0: precisa. O Brasil precisa ser dono do seu nariz e produzir fertilizantes.
1: Na apresentação da Voz do Brasil, Mariano Jungmann e Nazi Brum.
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1: O presidente Lula participou da entrega de mais de 300 moradias em Camaçari.
2: O presidente destacou que o projeto de moradia entregue foi pensado para dar teto e também mais qualidade de vida aos novos moradores.
1: No condomínio é possível contar, por exemplo, com biblioteca, parquinho, academia ao ar livre, quadra de futebol e espaço de convivência.
3: Pela primeira vez na vida, o Gilvaldo dos Santos, de 51 anos, que está desempregado, vai morar em uma casa própria. Ele recebeu, nesta quinta-feira, pelas mãos do presidente Lula, as chaves do novo apartamento.
4: Eu estou muito feliz por esse empreendimento. A minha vida não foi fácil, como todos de vocês aqui. É isso que eu venho agradecer, esse empreendimento, a minha casa, a minha vida, e a todos que estão aqui, o respeito, a dedicação. Obrigado por essa oportunidade.
3: Gilvaldo vai morar em uma das 384 unidades habitacionais do programa Minha Casa Minha Vida, que foram entregues em Camaçari, na Bahia, onde serão beneficiadas mais de 1.500 pessoas. As moradias fazem parte dos residenciais Verdes Horizontes 1 e 2. Cada condomínio possui 192 apartamentos com 2 quartos, sala, cozinha, banheiro e varanda. E ainda contam com espaços coletivos, como academia, parque infantil, quadra esportiva e biblioteca. Áreas importantes para o desenvolvimento das crianças, como destacou o presidente Lula.
0: E é por isso que nós fazemos biblioteca agora, em cada conjunto habitacional. Nós temos que fazer essas crianças brincar, de ler, de estudar, de saber das coisas boas e não ficar perambulando por falta de lugar de lazer, que também nos conjuntos tem que ter. Essa meninada tem que ter parque para brincar, tem que ter espaço para jogar.
3: Os apartamentos foram construídos com investimento superior a 65 milhões de reais por meio do novo PAC e do Fundo de Arrendamento Residencial. O ministro das Cidades, Vladimir Lima, destacou que mais unidades habitacionais do programa Minha Casa Minha Vida devem ser contratadas ainda neste ano.
5: Nós contratamos mais de 2 milhões de moradias com 1 ano e 1 mês de antecedência. Não fica por aí, vamos aumentar isso. Vamos fazer 3 milhões de moradias até dezembro de 2026.
3: Os condomínios fazem parte de um conjunto de empreendimentos habitacionais em andamento em Camaçari. São 1.800 novas moradias previstas para o município. A entrega ocorre em um momento de redução histórica do déficit habitacional no país, que atingiu, em 2024, o menor índice já registrado, segundo dados do Ministério das Cidades e da Fundação João Pinheiro. As regiões Norte e Nordeste tiveram a maior taxa de redução. Reportagem Márcia Fernandes.
2: E as famílias que já possuem imóveis e querem fazer melhorias na moradia devem ficar atentas.
1: Já estão valendo as novas regras do Reforma Casa Brasil.
2: Podem participar famílias com renda de até R$13 mil por mês.
6: As novas condições do programa Reforma Casa Brasil já estão em vigor. As mudanças foram aprovadas pelo Conselho Monetário Nacional, o CMN, regulamentadas pelo Ministério das Cidades e já estão disponíveis para contratação via Caixa Econômica Federal. Entre as principais mudanças estão o aumento do limite de renda familiar, que passou de R$ 9.600 para R$ 13.000 por mês, e a redução da taxa de juros para 0,99% ao mês, considerando os encargos totais da operação. O prazo para pagamento também aumentou de 5 para 6 anos. Além disso, o valor máximo do financiamento agora pode chegar a R$50 mil. O programa faz parte do Minha Casa Minha Vida e é voltado para famílias que já possuem imóvel, mas precisam realizar melhorias na moradia. O crédito pode ser usado em reformas estruturais, troca de telhado, instalações elétricas e hidráulicas, ampliação de cômodos e obras de acessibilidade. As famílias interessadas já podem consultar as condições e iniciar o processo de contratação pelos canais da Caixa. Saiba mais sobre o Reforma Casa Brasil em gov.br/cidades. Dilson Santa Fé, para a Voz do Brasil.
1: E o Brasil avança na produção nacional de fertilizantes.
2: Eles melhoram a vida de quem planta, levando segurança alimentar ao restante do país.
1: Hoje, o presidente Lula visitou uma fábrica na Bahia que está retomando as atividades com o investimento da Petrobras.
7: Depois de anos parada, a fábrica de fertilizantes nitrogenados da Petrobras, em Camaçari, na Bahia, retomou a produção em janeiro e já opera com 90% da capacidade. A Petrobras investiu 100 milhões de reais na retomada das atividades. Durante a reabertura da fábrica, o presidente Lula destacou que o Brasil precisa ter independência na produção desses insumos.
0: O Brasil é um país agrícola. O Brasil é o segundo maior produtor de alimento, tem hora que é o terceiro. E o Brasil precisa de fertilizante. E o Brasil não pode ser importador de 90% do fertilizante que a nossa agricultura precisa. O Brasil precisa ser dono do seu nariz e produzir os fertilizantes.
7: A fábrica tem capacidade para produzir 1.300 toneladas de ureia e 1.300 toneladas de amônia por dia. Volume que atende 5% da demanda nacional de fertilizantes nitrogenados. Segundo a presidente da Petrobras, Magda Chambriá, até 2028, com o funcionamento de mais 3 fábricas, a produção deve crescer ainda mais no país.
8: Com a fábrica de Mato Grosso, com a fábrica do Paraná, com a fábrica de Sergipe e com a fábrica da Bahia, nós vamos produzir 35% do fertilizante nitrogenado que o Brasil precisa.
7: Os fertilizantes são usados principalmente em plantações de milho, café, trigo, algodão e cana-de-açúcar. Eles aumentam a produtividade no campo, o que leva a alimentos mais baratos na mesa do consumidor. Com maior produção nacional, o Brasil reduz a dependência da importação de fertilizantes, diminuindo custos para produtores rurais. Em momentos de crise internacional, o abastecimento interno também fica menos vulnerável. O ministro da Agricultura e Pecuária, André de Paula, destacou a importância dos fertilizantes num cenário de crescimento do setor agrícola.
9: No ano passado, o agro cresceu 11,7%. Então, quando nós fazemos um esforço como esse, ampliamos a nossa capacidade de produzir, o agro nos surpreende, cresce tanto que a gente já precisa de produzir ainda mais.
7: Segundo a Petrobras, cerca de 3.600 empregos diretos e indiretos foram gerados com a retomada da fábrica. De Camaçari, na Bahia, Luana Karen.
2: Pois é, a safra brasileira de grãos deve bater mais um recorde neste ano, com estimativa de 358 milhões de toneladas, segundo a Conab, a Companhia Nacional de Abastecimento.
1: Isso significa um aumento superior a 2% em relação à safra passada.
2: O IBGE também projeta uma safra recorde com destaque para a produção de café.
10: Do campo para a mesa dos brasileiros e para o mundo, o Brasil segue consolidando a posição de potência agrícola global. Os números mais recentes do Instituto Brasileiro de Geografia e Estatística e da Companhia Nacional de Abastecimento mostram que a safra de grãos deve bater novos recordes em 2026. Pelos dados do IBGE, a produção de cereais, leguminosas e oleaginosas deve chegar a 348 milhões e 700 mil toneladas. Já o levantamento da Conab é ainda mais otimista e projeta 358 milhões de toneladas. Segundo o presidente da Conab, Silvio Porto, a soja deve alcançar mais um recorde histórico, com produção de 180 milhões de toneladas. O milho também mantém números robustos, com mais de 138 milhões de toneladas, ajudando o país a manter posição de destaque entre os maiores produtores de alimentos do planeta.
11: Nós fizemos ajustes em relação à área de soja no estado do Paraná, nós conseguimos então fazer esse ajuste em relação a ultrapassar 180 milhões de toneladas. E no milho, é um ajuste principalmente de produtividade, principalmente porque o estado do Mato Grosso está com uma perspectiva de termos uma excelente produtividade.
10: O café também aparece com perspectiva histórica, superando 66 milhões de sacas, destaca Carlos Alfredo Guedes, gerente da agricultura do IBGE.
12: São 4 milhões de toneladas de café, é um crescimento de 14,9% em relação ao ano anterior, com um crescimento de 20% da espécie arábica e de 6% da espécie canela. safra-safra. As condições climáticas estão muito boas para o desenvolvimento das lavouras esse ano e, além disso, os preços também estão bem favoráveis nos últimos anos, né?
13: O Centro-Oeste continua liderando o mapa da produção agrícola brasileira, responsável por metade de toda a safra nacional. Mato Grosso segue como o maior produtor de grãos do país. Reportagem Pablo Mundim.
1: Agricultores familiares que produzem alimentos frescos e saudáveis chegam a quem mais precisa.
2: Assim funciona o PAA, Programa de Aquisição de Alimentos. O governo compra a produção dos pequenos agricultores, garantindo renda para eles, e distribui esses alimentos para instituições públicas que atendem pessoas em situação de vulnerabilidade.
1: Desde o início do programa, o PAA já beneficiou 47 mil associações.
14: Em Tapauá, no Amazonas, o sustento das famílias vem das águas. Com mais de 20 mil habitantes, a economia da cidade é influenciada pela pesca e agricultura de várzea. A Ana Paula Reis Lima lidera a Associação Indígena Povos das Águas, na terra indígena Paricá. Ela conta que o manejo do pirarucu tem mudado a vida das famílias da região, que só neste ano comercializaram 17 toneladas do peixe para a Conab, por meio do Programa de Aquisição de Alimentos.
15: Foi muito boa, né, a gente ter acessado essa política, né, ter chegado até a gente, porque ela valoriza e dá autonomia ao povo.
14: Pelo PAA, o governo compra a produção da agricultura familiar e destina para entidades sociais e instituições públicas que atendem pessoas em situação de vulnerabilidade. Agora, a pesca produzida pela associação que a Ana Paula pertence vai garantir uma refeição de qualidade para quem não teria acesso.
15: A gente se sente feliz pela gente ter entregado um produto de qualidade, um produto da região, né? E de ver esse produto tá chegando na mesa das pessoas que às vezes nem têm as condições de comprar um produto, né, de qualidade, e de atender as próprias pessoas do município, da região.
14: Neste ano, o Ministério do Desenvolvimento e Assistência Social, Família e Combate à Fome destinou 450 milhões para a Companhia Nacional de Abastecimento executar o programa de aquisição de alimentos. Mas, de acordo com o presidente da Conab, Silvio Porto, nos últimos 3 anos, os valores reservados ao programa superam 3 bilhões de reais.
11: Nesses 3 anos, já foram mais de 3,6 bilhões de reais que o MDS destinou para a Conab. Esse programa, ele foi muito relevante para a promoção do direito humano à alimentação, assegurando transferência de renda para essas famílias que produzem alimentos, comida de verdade, e fazendo com que a população em situação de insegurança alimentar seja atendida pelo PAA.
14: O PAA foi criado em 2003 com o objetivo de promover o acesso à alimentação e incentivar a agricultura familiar. Dados da Conab apontam que desde a criação do programa até 2024, cerca de 9 mil organizações produtoras da agricultura familiar foram contratadas por meio do programa, beneficiando 47 mil instituições em todo o país. Reportagem Graziele Bezerra.
2: Representantes do governo brasileiro e da União Europeia se reuniram nesta quarta-feira para discutir as restrições da Europa à carne brasileira.
1: Uma decisão do Bloco Europeu retira o Brasil da lista de países autorizados a exportar produtos de origem animal a partir de setembro.
2: Ficou definido que nos próximos 10 dias, o governo brasileiro vai enviar informações complementares sobre o uso de antimicrobianos na cadeia de proteína animal.
1: A União Europeia também informou que cada produto, como carnes, ovos e mel, será analisado separadamente.
2: O ministro da Agricultura, André de Paula, disse que o Brasil enviará todas as respostas no prazo.
1: E lembrou que o Brasil tem sólido sistema de defesa agropecuária.
2: O Atlas dos Remanescentes Florestais da Mata Atlântica registrou o menor índice de desmatamento do bioma em 40 anos.
1: De acordo com o INPE, o Instituto Nacional de Pesquisas Espaciais, e a Fundação SOS Mata Atlântica, o desmatamento caiu de 14.366 hectares em 2024 para 8.668 hectares em 2025, o que representa uma queda de 40%.
2: Para a pesquisadora do INPE, Silvana Amaral, o resultado é uma conjunção de ações para conter o desmatamento.
16: E a gente atribui isso a um conjunto de medidas que foram tomadas tanto da sociedade civil quanto das políticas públicas, né, voltadas para a contenção do desmatamento. E eu acho que existe também o aumento da consciência, sabe, das pessoas na conservação dessas áreas de Mata Atlântica. Tem várias iniciativas de produção de mudas, distribuição de mudas, de regeneração induzida para contenção do desmatamento.
1: Pelas redes sociais, o vice-presidente Geraldo Alckmin disse que o resultado reflete o compromisso do Brasil com a preservação ambiental e que mostra o retorno da fiscalização e o combate sério ao desmatamento em todas as regiões do país.
2: Atualmente, o país conta com cerca de 24% da cobertura original da Mata Atlântica. Desse total, cerca de 12% correspondem às chamadas florestas maduras, que são monitoradas pelo Atlas.
1: Cooperativas e associações da agricultura familiar que atuam no Cerrado podem inscrever projetos voltados para a produção de alimentos no edital Cerrado Mais Cooperativo.
2: Os projetos devem incluir ações de beneficiamento e comercialização e ter valor mínimo de R$5 milhões, abordando empreendimentos coletivos no bioma.
1: A iniciativa é uma parceria entre o Ministério do Desenvolvimento Agrário e Agricultura Familiar e o BNDES, o Banco Nacional de Desenvolvimento Econômico e Social.
2: A chamada prioriza a inclusão produtiva de mulheres, jovens, extrativistas e povos e comunidades tradicionais.
1: As inscrições podem ser realizadas até o dia 31 de julho e os detalhes da chamada pública estão disponíveis em bnds.gov.br.
2: Após as secas históricas registradas em 2023 e 2024 na Amazônia, o governo do Brasil antecipa ações para enfrentar o período.
1: As iniciativas querem evitar prejuízos ao transporte de passageiros, ao abastecimento de cidades e ao fluxo de cargas na região norte.
17: O governo do Brasil antecipou medidas para reduzir os impactos de uma possível nova estiagem na Amazônia este ano. Entre as ações previstas, incluem o planejamento de dragagens, manutenção de hidrovias, reforço na sinalização náutica e monitoramento contínuo das condições de navegabilidade. O objetivo é preservar o transporte de passageiros, garantir o abastecimento das cidades e manter o fluxo de cargas na região norte. A iniciativa foi motivada pelas secas históricas de 2023 e 2024, que afetaram diretamente no abastecimento e na mobilidade na região norte, como nos municípios de Manacapuru, Tabatinga, Itacoatiara e Parintins. Além dos impactos logísticos, a estiagem provocou isolamento de comunidades ribeirinhas e indígenas e aumentou os desafios de abastecimento em municípios dependentes do transporte hidroviário. Nos últimos anos, rios como Amazonas e o Solimões registraram níveis críticos, comprometendo a navegação e afetando diretamente a mobilidade e o abastecimento de municípios da região. Diante desse cenário, o Ministério de Portos e Aeroportos e o Departamento Nacional de Infraestrutura de Transportes passaram a estruturar ações permanentes para períodos de seca. As ações incluem acompanhamento técnico contínuo das cotas dos rios, definição antecipada de trechos prioritários para dragagem e articulação com operadores logísticos da região norte. Thaisa Vitória para a Voz do Brasil.
2: Uma forma simples do governo contratar serviços de microempreendedores individuais.
1: Pela plataforma Contrata Mais Brasil, é possível encontrar serviços como pequenos reparos e jardinagem.
2: E agora a ferramenta ampliou o número de atividades disponíveis, de 47 para 107.
1: Com essa ampliação, o Ministério da Gestão e da Inovação em Serviços Públicos espera alcançar mais de 1 milhão de profissionais.
18: O pernambucano Gutenberg da Silva Ferreira é microempreendedor individual desde 2021. Ele conta que durante um tempo prestava serviços de elétrica, encanamento e pequenas obras para complementar a renda da família, enquanto mantinha um trabalho fixo. A mudança começou em 2025, quando Gutenberg se cadastrou na plataforma Contrata Mais Brasil do governo federal e começou a ter acesso a mais oportunidades possibilidades de contratação. Com o aumento dos serviços, ele relembra como viu seu faturamento dar uma guinada.
19: O ano passado faturei 60 mil, só através da plataforma. Aumentei minha renda, consegui ter mais tempo com a família.
18: Desde 2025, microempreendedores individuais, fornecedores de alimentos, incluindo agricultores familiares, cooperativas e empresas de todos os tamanhos, podem oferecer seus serviços diretamente ao governo por meio da plataforma Contrata Mais Brasil. O funcionamento é simples. O órgão público abre um chamado com a necessidade de serviço ou de aquisição de alimentos e os fornecedores cadastrados podem enviar suas propostas com o preço pelo qual realizariam o trabalho. No final do prazo, o órgão escolhe a melhor proposta e fecha a contratação. O modelo tem dado tão certo que em abril o Ministério da Gestão e da Inovação e Serviços Públicos ampliou de 47 para 107 o número de atividades que integram as categorias de serviços disponíveis no Contrata Mais Brasil. Com a mudança, a medida deve alcançar mais de 1 milhão de MEIs no país, segundo o secretário de Gestão e Inovação, Roberto Pojo.
20: A gente aumentou mais 60 serviços. Você imagina, né? 107 serviços, a gente pode contratar, acho que praticamente tudo que é necessário ali para o ente público. Com essa ampliação, a gente olhando a base de cadastros de MEIs no Brasil, a gente alcança o potencial de 1,3 milhões de profissionais.
18: Em pouco mais de um ano, o Contrata Mais Brasil já movimentou mais de 20 milhões de reais em recursos públicos e gerou mais de 6.500 oportunidades, de acordo com dados do governo. Para se cadastrar, basta acessar o site gov.br/contrata-mais-brasil. Reportagem Gabriela Noronha.
2: Começa amanhã o pagamento do quarto lote do abono salarial, que beneficiará mais de 4 milhões de trabalhadores dos setores público e privado.
1: Vão receber o benefício os nascidos nos meses de maio e junho, inscrito no PIS ou PASEP há pelo menos 5 anos.
2: E aqueles que receberam até R$ 2.766 por mês e trabalharam pelo menos 30 dias com carteira assinada.
21: Trabalhadores nascidos em maio e junho começam a receber nesta sexta-feira, dia 15, o quarto lote do abono salarial do PIS/PASEP. Segundo o Ministério do Trabalho e Emprego, mais de 4 milhões e meio de pessoas têm direito ao benefício neste lote, totalizando a liberação de 5 bilhões e 700 milhões de reais. Em 2026, o calendário de pagamento do abono salarial referente ao ano base de 2024 iniciou os pagamentos em 16 de fevereiro. Os valores vão ficar disponíveis aos trabalhadores até o fim do calendário. O pagamento será feito pela Caixa Econômica Federal para trabalhadores da iniciativa privada e pelo Banco do Brasil para servidores públicos. Tem direito ao abono quem está inscrito no PIS ou PASEP há pelo menos 5 anos, recebeu até R$ 2.766 por mês, em média, no ano base, e trabalhou pelo menos 30 dias com carteira assinada. O pagamento do PIS vai ser feito prioritariamente em conta da Caixa ou pelo aplicativo Caixa Tem. Já o PASEP será pago em conta bancária via PIX, TED ou presencialmente nas agências do Banco do Brasil. As consultas podem ser feitas pela Carteira de Trabalho Digital no portal gov.br, pelo telefone 158 ou nas Superintendências Regionais do Trabalho. Lucília Araújo para a Voz do Brasil.
1: E essas foram as notícias do Governo do Brasil.
2: Uma realização da Secretaria de Comunicação Social da Presidência da República.
1: Com a produção da Empresa Brasil de Comunicação.
2: Fique agora com as notícias do Poder Judiciário e do Congresso Nacional. Boa noite.
1: Boa noite para você e até amanhã.
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3: STF valida a lei sobre igualdade salarial entre homens e mulheres.
4: STJ decide que é incabível mandado de injunção para pedir autorização de plantio doméstico de cannabis.
3: Tribunal Regional Eleitoral de São Paulo busca voluntários com conhecimento em Libras para as eleições deste ano.
4: Boa noite, eu sou Marcela Luiza.
3: E eu sou Arthur Filho.
4: O Supremo Tribunal Federal, por unanimidade, decidiu que é constitucional a lei que cria mecanismos para garantir igualdade salarial entre homens e mulheres.
3: O plenário declarou constitucional a lei número 14.611 de 2023 e julgou improcedentes as ações que questionavam a norma. Marcelo Della Libera.
5: Por unanimidade, o Supremo Tribunal Federal validou a lei que obriga empresas com mais de 100 funcionários a adotar medidas para promover a igualdade salarial entre homens e mulheres que exercem a mesma função. Entre outros pontos, a norma obriga a divulgação de critérios remuneratórios em relatórios de transparência que devem ser enviados ao Ministério do Trabalho e Emprego sob pena de multa. Uma vez constatada a desigualdade salarial, eles devem elaborar um plano de ação para mitigá-la, com metas e prazos.
4: Não cabe mandado de injunção com o objetivo de obter autorização para importação e cultivo doméstico da cannabis sativa à pessoa física.
3: A decisão é do STJ, Fátima Uchoa.
6: Mandado de injunção é uma ação usada quando a falta de norma impede o exercício de direitos previstos na Constituição. Um homem ajuizou ação desse tipo contra o Ministério da Saúde e a Anvisa, alegando omissão na regulamentação do tema. Mas a Corte Especial do STJ avaliou que, ainda que se reconheça a lacuna normativa sobre o tema, o mandado de injunção não permite que o Judiciário substitua os poderes legislativo e executivo para decidir sobre a possibilidade de cultivo individual da planta. E, segundo o relator ministro Og Fernandes, o ordenamento jurídico brasileiro não reconhece, no nível constitucional, direito ao cultivo particular de plantas que estão sujeitas a controle especial.
4: Justiça do Trabalho deve julgar ação contra a União sobre combate ao trabalho escravo.
3: O processo questiona a falta de recursos para a fiscalização. Larissa Batista.
24: Na ação, o Ministério Público do Trabalho alegava que, desde 2017, a União deixou de destinar recursos para o Grupo Especial de Fiscalização Móvel, responsável pelas operações de combate ao trabalho análogo à escravidão em todo o território nacional. Para o Tribunal Superior do Trabalho, é dever da Corte garantir o cumprimento das normas de proteção ao trabalhador e dos direitos fundamentais no ambiente de trabalho, mesmo que não exista vínculo formal. Por isso, a Justiça do Trabalho é competente para julgar o caso.
4: O Tribunal Regional Eleitoral de São Paulo lançou uma nova campanha.
3: O intuito é chamar voluntários que saibam língua brasileira de sinais a Libras para ajudar nas eleições de 2026. Estevão Furtado.
25: O tema é Traduz a Cidadania em Libras. Seja apoio Libras nas eleições de 2026. A ação busca facilitar o voto de pessoas surdas ou com deficiência auditiva. As inscrições vão até 1º de junho pelo formulário disponível na área Mesários no site do Tribunal. Quem participar vai receber e orientar eleitores, mostrar onde fica a sessão eleitoral e tirar dúvidas no dia da votação. Além de ajudar a democracia, os voluntários recebem R$ 65,00 por dia trabalhado de auxílio alimentação. Tem direito à folga em dobro pelos dias trabalhados, sem desconto no salário, e podem usar as horas como atividade complementar na faculdade.
4: Justiça condena homem por apologia ao nazismo em rede social no Rio Grande do Sul.
3: A denúncia foi apresentada pelo Ministério Público Federal, Vanessa Pereira.
26: O cidadão foi denunciado à Justiça Federal Gaúcha pelo envio de uma mensagem com exaltação ao nazismo em um grupo aberto da plataforma Telegram, onde celebrava a memória de Adolf Hitler. O réu foi condenado à pena privativa de liberdade, que foi substituída por prestação de serviços à comunidade ou entidades públicas, além do pagamento de multa. Ainda cabe recurso da decisão.
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4: Uma boa noite.
3: Boa noite a você.
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8: Eu sou Paula Groba.
9: E eu sou Ricardo Nakaoka.
8: E estes são os destaques de hoje do Jornal do Senado, que começa agora.
9: Combustíveis mais baratos. Chega ao Congresso MP para reduzir preço da gasolina e do diesel.
8: Comissão vai votar proposta que destina 30 bilhões a produtores rurais afetados por eventos climáticos.
9: MP que zera taxa sobre compras internacionais de até 50 dólares divide opiniões no Senado.
8: Boa noite.
9: Boa noite.
8: Já está no Congresso Nacional a medida provisória que pode reduzir o preço da gasolina e do diesel para o consumidor final.
9: Editada como resposta à alta do petróleo no mercado.

0: meio de documentos fiscais de que o total recebido foi efetivamente repassado aos consumidores. Líder do governo no Senado, Jax Wagner, do PT da Bahia, lembrou que a MP pode impedir uma alta generalizada nos preços.
1: O presidente tem que reagir para evitar que, inclusive, se comprometa a economia nacional, provocando uma inflação acima daquilo que a gente já tem da meta que está colocada.
0: Para os senadores Alci Lucas, do PL do Distrito Federal, a medida provisória será válida se houver fiscalização.
2: Só tem que ver agora o controle disso, né? Tem que controlar para ver se realmente, na bomba, se o consumidor vai sentir isso.
0: A subvenção terá vigência de 2 meses e poderá ser prorrogada por ato do Executivo.
3: A Comissão de Educação voltou a debater o projeto que proíbe a venda, publicidade e distribuição de alimentos ultraprocessados no ambiente escolar.
4: Entidades da indústria alimentícia afirmaram que o projeto ainda precisa de mais discussões, mas especialistas reforçaram que alimentos ricos em açúcar, gordura e sal contribuem para a obesidade, cáries e outros problemas de saúde. Repórter Rodrigo Rezende.
5: O projeto do senador Jax Wagner, do PT da Bahia, proíbe a distribuição e a comercialização no ambiente escolar de alimentos ultraprocessados, preparações e bebidas com altos teores de calorias, gordura saturada, gordura trans, açúcar livre e sal. Bruna dos Santos Nunes, coordenadora de atenção à saúde dos adolescentes e jovens do Ministério da Saúde, defendeu a proposta.
6: Essa proposta legislativa é um instrumento que é bastante importante para a promoção da saúde, para contribuir com a saúde desses escolares, que valorizem a cultura alimentar local e que derivem de práticas que sejam ambientalmente sustentáveis.
5: Já o presidente executivo da Associação Brasileira da Indústria de Alimentos, João Dornelas, afirmou que o tema precisa de muita discussão, principalmente em relação aos conceitos presentes no projeto, caso da nomenclatura ultraprocessados.
7: É importante ressaltar que os alimentos industrializados, todos eles, são altamente regulados, passam por controle rigoroso de qualidade. Quando eu escuto falar sobre comida de verdade, o que eu ouço, de fato, é um julgamento moral disfarçado de critério técnico.
5: A senadora doutora Eudócia, do PSDB de Alagoas, ressaltou que a questão do conceito não pode maquiar os problemas que os alimentos possam causar e lamentou o excesso de açúcar, sal e gorduras saturadas em diversos produtos consumidos pelos estudantes.
3: O senador Hamilton Mourão, do Republicanos do Rio Grande do Sul, criticou as ações do governo nas áreas de segurança pública e economia. Segundo ele, o programa Brasil contra o Crime Organizado, com previsão de investimentos de 11 bilhões de reais, representa uma reação tardia ao avanço das facções criminosas.
4: Mourão também afirmou que o governo age com foco eleitoral e defendeu ações permanentes no combate ao crime organizado.
8: O que vemos agora é uma reação tardia, feita às pressas, há poucos meses do calendário eleitoral, porque perceberam que nada fizeram e nem a narrativa na segurança pública conseguiram manter.
3: E o líder do governo no Senado, Jax Wagner, repercutiu em plenário a divulgação de uma gravação entre o senador Flávio Bolsonaro e o empresário Daniel Vorcaro, dono do Banco Master.
4: Em resposta, o vice-líder do PL, senadores Alci Lucas, saiu em defesa de Flávio Bolsonaro. Pelas redes sociais, o senador afirmou que a conversa com Vorcaro teve como objetivo buscar recursos para um filme sobre o ex-presidente Jair Bolsonaro. Os detalhes com o repórter Márcio Maturana.
9: Repercutiu no plenário do Senado a divulgação de áudios do senador Flávio Bolsonaro, do PL do Rio de Janeiro, pedindo mais dinheiro a Daniel Vorcaro, dono do Banco Master, para financiar um filme sobre seu pai, o ex-presidente Jair Bolsonaro. O senador Jax Wagner, do PT da Bahia, disse que a gravação revela uma relação próxima entre os dois.
10: O senador Flávio Bolsonaro, em diálogos muito particulares, solicitando 140 milhões de reais para terminar o filme sobre o ex-presidente seu pai. Eu não estou dizendo que tem dolo aqui, mas demonstra que ele tinha uma relação, senão não estaria ligando para ele, dizendo, tamo junto sempre.
9: Isalci Lucas, do Distrito Federal, é vice-líder do PL e fez uma parte defendendo Flávio Bolsonaro.
11: O pedido de patrocínio é uma coisa que, se o cara patrocinava tudo, não quer dizer que houve, por parte do pedido, que houve corrupção. Muito pelo contrário, houve um pedido, como a gente recebe todo dia pedidos de patrocínio e também de emendas para determinados eventos. Então é só para colocar isso muito claro a posição do PL.
9: Flávio falou nas redes sociais sobre o pedido de dinheiro.
12: Eu conheci Daniel Vorcaro em dezembro de 2024. Não tinha mais governo Bolsonaro, não tinha absolutamente nenhuma acusação contra ele. O que acontece é que,

0: passar do tempo, ele simplesmente parou de honrar com as parcelas do contrato. Sim, tinha um contrato que, ao ele não pagar essas parcelas, tinha uma grande chance de o filme sequer ser veiculado, do filme sequer ser concluído.
1: Flávio Bolsonaro diz que é fundamental instalar uma CPI para investigar o Banco Master.
2: Produtores rurais prejudicados por enchentes, secas e outros eventos climáticos extremos poderão receber um apoio de 30 bilhões de reais.
3: A proposta, que busca amenizar os prejuízos no campo, deve ser votada na próxima terça-feira pela Comissão de Assuntos Econômicos. Os detalhes na reportagem de Maurício De Santi.
4: O projeto prevê o uso de recursos do Fundo Social do Pré-Sal para a renegociação de dívidas de produtores rurais que tiveram prejuízos nas safras em razão do clima, caso de enchentes, geadas e secas. O objetivo final é garantir juros baixos e prazos de 10 anos para quem comprovadamente perdeu mais de 30% da produção. O limite da ajuda aos produtores será de 30 bilhões de reais, como explicou o relator, senador Renan Calheiros, do MDB de Alagoas.
5: Com tetos de 10 milhões por beneficiário e de 50 milhões por associação ou cooperativa, com prazo de 10 anos, com 3 anos de carência e taxas de juros de 3,5% ao ano, para o Programa Nacional de Fortalecimento da Agricultura Familiar, 5,5% ao ano, para o Programa Nacional de Apoio ao Médio Produtor Rural e 7,5% ao ano para os demais produtores.
4: Um pedido de vista adiou a votação da proposta para a terça-feira da semana que vem, dia 19, data em que também deve acontecer a votação no plenário.
2: E o governo decidiu zerar o imposto sobre compras internacionais de até 50 dólares, a chamada taxa das blusinhas.
3: A medida provisória que acaba com a cobrança já chegou ao Congresso Nacional e agora será analisada por deputados e senadores. No Senado, a decisão do governo dividiu opiniões entre parlamentares. A reportagem é de Marcela Diniz.
6: Na época de sua criação, a equipe econômica do governo Lula argumentou que a tributação de 20% nas compras de pequeno valor protegeria o varejo nacional. Para o líder do governo no Senado, o senador Jax Wagner, do PT da Bahia, a medida provisória é fruto de reavaliação interna, que considerou maior o prejuízo das famílias consumidoras do que a arrecadação com a taxa das blusinhas.
7: Na minha opinião, pela avaliação que o governo fez, a arrecadação não foi tão significativa quanto se imaginava, e prejuízo, principalmente para as famílias mais humildes do ponto de vista financeiro, ou seja, que não tem tanto poder aquisitivo, foi muito grande.
6: O senador Efraim Filho, do União da Paraíba, aponta prejuízo à produção nacional e defende emenda de compensação.
8: Quem sabe a gente pode fazer uma emenda na medida provisória para que a mesma condição que está sendo dada para as compras internacionais seja dada também às empresas nacionais, às empresas brasileiras.
6: A MP que permite o fim da taxa das blusinhas será analisada primeiramente por uma comissão formada por deputados e senadores.
3: Com edição de Paula Groba e trabalhos técnicos de João Lira, o Jornal do Senado fica por aqui. Acompanhe agora as notícias da Câmara dos Deputados. Boa noite.
2: Boa noite e até amanhã.
9: Jornal Câmara dos Deputados. Câmara aprova marco legal para o transporte público coletivo urbano.
10: Plenário cria regime especial de tributação para entidades desportivas.
9: Deputados modernizam a lei das sociedades anônimas do futebol.
10: Boa noite. O plenário da Câmara aprovou o projeto que deixa claro que as sociedades anônimas de futebol não respondem por dívidas antigas dos clubes. O repórter Marcelo Larche explica a nova lei.
11: A Câmara dos Deputados aprovou o projeto que muda as regras das chamadas sociedades anônimas do futebol, conhecidas como SAFs. Esse modelo foi criado em 2021 para permitir que clubes de futebol se transformassem em empresas com entrada de investidores e gestão mais profissional. O projeto foi apresentado pelo senador Rodrigo Pacheco, do PSD de Minas Gerais, também autor da lei original que deu origem às SAFs. Uma das principais alterações é deixar claras as responsabilidades do clube original e da empresa criada. A SAF não responde automaticamente pelas dívidas antigas do clube, a não ser quando isso for definido em contrato. Ao mesmo tempo, o projeto cria mecanismos para ajudar no pagamento dessas dívidas. Parte das receitas da SAF, como uma parcela do faturamento e dos lucros, deverá ser destinada ao clube original para quitar débitos anteriores. O texto também traz mudanças na gestão dessas empresas. Passa a ser obrigatória a presença de membros independentes nos conselhos e aumenta a exigência de transparência com divulgação de atas das reuniões e da lista de acionistas. Outra medida é a exigência de que administradores estrangeiros tenham um representante legal no Brasil, responsável por responder a processos na justiça. O projeto ainda prevê que as SAFs desenvolvam programas sociais e educacionais em parceria com escolas públicas, usando o futebol como ferramenta de formação. Mas o trecho que exime as SAFs de se responsabilizarem pelas dívidas dos clubes, com exceção daquelas acordadas entre as duas partes, foi criticado pelo deputado Bongás, do PT do Rio Grande do Sul.
12: Diz o seguinte: a Sociedade Anônima de Futebol não responde às obrigações, exceto quando as obrigações que lhe forem expressamente transferidas. Então, se um clube anterior não transferiu expressamente a situação de delito que tinha em relação a um jogador de futebol, por exemplo, que não foi feito o seu pagamento devido, a SAF não tem responsabilidade com isso. Mas isso nós não podemos aceitar.
11: Relator da proposta, o deputado Fred Costa, do PRD de Minas Gerais, afirmou que as mudanças fortalecem o modelo das SAFs e ajudam a atrair investimentos para o futebol brasileiro. Ele diz que responsabilizar as sociedades anônimas por dívidas antigas dos clubes é um risco para o investimento nas empresas esportivas.
13: Se um clube mal gerido tiver mais uma vez dívidas de milhões e milhões administrando-se um clube de lazer, por exemplo, a SAF vai ter que se responsabilizar? Isso é uma tremenda aberração. Isso é uma insegurança jurídica descabida, onde ninguém vai querer investir no futebol.
11: O projeto que atualiza as regras das sociedades anônimas do futebol, depois de aprovado pela Câmara e pelo Senado, seguiu para a sanção presidencial e já pode virar lei. Da Rádio Câmara de Brasília, com informações de Daniela Lessa, Marcelo Larcher.
9: Esporte. Os deputados também aprovaram um regime tributário especial para clubes esportivos sem fins lucrativos. A repórter Daniela Lessa acompanhou a votação.
14: A Câmara dos Deputados aprovou o projeto que cria um regime tributário especial para associações esportivas sem fins lucrativos, como clubes que mantêm equipes de futebol, vôlei, natação e outras modalidades. O projeto foi apresentado pelo deputado Roberto Duarte, do Republicanos do Acre, e cria o chamado RETAD, um sistema simplificado para o pagamento de tributos federais, estaduais e municipais. O novo regime será opcional e valerá para entidades esportivas certificadas ligadas aos movimentos olímpico, paralímpico, clubístico e educacional. Os clubes poderão recolher vários tributos em um único pagamento mensal, com cobrança de 5% sobre a receita bruta. Esse percentual reúne impostos federais, a nova contribuição sobre bens e serviços, a CBS, e o imposto sobre bens e serviços, o IBS, criado pela reforma tributária. Entre as receitas que não entram no cálculo dos tributos estão doações, recursos de loterias, patrocínios incentivados e contribuições pagas por associados. Na prática, o projeto cria para os clubes associativos um modelo parecido com o já existente para as SAFs, as Sociedades Anônimas do Futebol. As SAFs funcionam como empresas, enquanto muitos clubes tradicionais continuam organizados como associações sem fins lucrativos. Segundo o relator da proposta, deputado Dr. Luizinho, do PP do Rio de Janeiro, a reforma tributária poderá aumentar a carga de impostos desses clubes tradicionais, criando diferença de tratamento entre os dois modelos. Ele destacou também que os clubes poderão reduzir parte do imposto devido caso invistam em modalidades olímpicas e paralímpicas além do futebol, desde que mantenham pelo menos 6 modalidades esportivas diferentes.
15: Se a dedução fica condicionada à comprovação de investimento contínuo e da participação regular em competições oficiais de âmbito nacional ou internacional, de no mínimo 6 modalidades olímpicas ou paralímpicas distintas do futebol.
14: O deputado Luiz Lima, do Novo, do Rio de Janeiro, defendeu a proposta, destacando a importância dos clubes na formação do esporte brasileiro.
16: Se a gente vê o Grêmio Náutico União, se a gente vê o Corinthians, o Pinheiros, se a gente vê o Sport Recife, se a gente vê os clubes aqui de Brasília, são eles que levam os atletas olímpicos, são eles que fazem as equipes esportivas. Então esse projeto é muito oportuno, porque eu vou repetir, no Brasil a base esportiva é realizada nos clubes.
14: O projeto, que cria um regime tributário especial para associações esportivas sem fins lucrativos, seguiu para análise no Senado. Da Rádio Câmara de Brasília, Daniele Lessa.
9: Segurança Pública.
10: Márcio Gerri, do PCdoB do Maranhão, defende o programa Brasil contra o Crime Organizado, lançado pelo governo federal. Ele explica que o plano prevê ações integradas entre os entes federados, inteligência policial e combate ao financiamento do crime.
17: O deputado sustenta que o fortalecimento das instituições de segurança é essencial para reduzir a violência e conter a influência do crime organizado. Márcio Gerri ressalta ainda a importância da cooperação entre os três poderes para fortalecer o enfrentamento às facções criminosas.
10: Na opinião de Sargento Gonçalves, do PL do Rio Grande do Norte, o programa do governo de combate ao crime organizado não é eficaz porque prioriza medidas de desencarceramento. Ele acrescenta que a flexibilização de punições enfraquece a atuação das forças de segurança.
17: Sargento Gonçalves também questiona o investimento de 11 bilhões de reais na área, ao afirmar que parte dos recursos viria de empréstimos do BNDES e de fundos já existentes. Para ele, a crise de violência no Rio Grande do Norte reflete falhas nas políticas de segurança adotadas pelo PT.
10: Já Benedita da Silva, do PT do Rio de Janeiro, celebra o lançamento do programa Brasil contra o Crime Organizado e defende os investimentos do governo federal na segurança. Ela ressalta que a iniciativa prevê recursos e ações articuladas para enfrentar as facções criminosas.
17: A deputada observa que o programa foi construído em diálogo com governadores e autoridades da segurança pública. Benedita da Silva entende que o fortalecimento das polícias e o combate ao suporte financeiro das organizações criminosas podem contribuir para reduzir a violência no país.
10: Luiz Carlos Raul, do Podemos do Paraná, questiona a demora do governo federal para lançar um programa de combate ao crime organizado. O deputado ainda alerta que a maior parte dos investimentos consiste em empréstimos que deverão ser pagos pelos estados.
17: Na opinião de Luiz Carlos Raule, o governo prioriza estratégias eleitorais em vez de soluções estruturantes para o futuro do país. O parlamentar responsabiliza gestões petistas pelo aumento da violência e pelo endividamento da população.
10: Heloísa Helena, da Rede do Rio de Janeiro, defende mais investimentos em políticas sociais e ações de prevenção à violência em áreas vulneráveis. Ela observa que a ausência de políticas públicas permanentes facilita o recrutamento de crianças e jovens pelo crime organizado.
17: Para Heloísa Helena, nenhum governo brasileiro investiu de forma adequada no fortalecimento das polícias e em políticas sociais eficazes. A parlamentar acredita que a vulnerabilidade social favorece a cooptação de jovens pelo narcotráfico.
10: Fernando Rodolfo, do PRD de Pernambuco, assinala o início dos trabalhos da Comissão Externa sobre a Exploração Sexual Infantil durante a campanha do Maio Laranja. O deputado aponta o aumento dos registros de estupro de vulnerável como sinal de falhas no sistema de proteção.
17: Fernando Rodolfo cita casos recentes de violência sexual contra crianças para defender uma atuação mais firme do parlamento. Ele explica que a comissão temporária vai apurar denúncias e promover audiências públicas para sugerir medidas de enfrentamento à exploração sexual e ao tráfico infantil.
9: Transportes.
10: A Câmara aprovou um marco legal para o transporte público coletivo urbano. O repórter Antônio Vital acompanhou a votação.
18: A Câmara dos Deputados aprovou o projeto que cria uma rede única e integrada de transporte público coletivo envolvendo o governo federal, estados e municípios. O projeto, que já passou pelo Senado, cria um marco legal do transporte público coletivo urbano, com inovações como gestão compartilhada, previsão de recursos no orçamento para cobrir os custos de gratuidades e tarifas reduzidas, metas de universalização e transição energética, além de transparência sobre custos e fiscalização. De acordo com o relator da proposta, deputado José Priante, do MDB do Pará, a integração física, operacional e tarifária é essencial para o aumento da oferta e para a melhoria da qualidade do serviço prestado à população. O projeto também separa a tarifa cobrada do passageiro da remuneração da empresa de ônibus, que ficará vinculada ao cumprimento de metas de desempenho e qualidade. A medida pretende evitar que o usuário arque com custos que não estão relacionados diretamente com a prestação do serviço. Da mesma forma, ao prever que gratuidades e descontos devem ser cobertos por recursos do orçamento, a medida impede a transferência desses custos aos demais passageiros. O projeto inicial chegou a prever regras para a criação de tributos locais para financiar o transporte, mas esse trecho foi retirado depois de críticas de diversos partidos, como o Missão e o Novo. Para o deputado Gilson Marques, do Novo de Santa Catarina, criar uma legislação única para o transporte coletivo urbano de todas as cidades não vai melhorar o sistema atual. Já o deputado Kim Kataguiri, do Missão de São Paulo, disse que o projeto não facilita a entrada de novas empresas de ônibus no setor e dificulta a operação de empresas de transporte por aplicativo ao exigir o regime de permissão no lugar da modalidade de autorização, mais simples, em vigor hoje.
19: O texto acaba com esse regime e exige, no mínimo, um regime de permissão que hoje não está sendo exigido pela NTT para esse transporte, principalmente por meio de aplicativos de ônibus interestaduais. Na minha avaliação, esse é um modelo que ajuda a quebrar um transporte que hoje é menos previsível, tem uma tarifa mais cara e tem ônibus de menor qualidade do que hoje são prestados por aplicativos.
18: O texto inclui diretrizes de sustentabilidade, como a redução dos impactos ambientais do transporte e o incentivo à modernização da frota com tecnologias mais limpas. O projeto foi defendido pela maioria do plenário. Para o deputado Hildo Rocha, do MDB do Maranhão, a proposta prevê repressão ao transporte ilegal, moderniza o sistema e favorece os municípios.
20: Nós temos que reconhecer que o transporte público em quase todas as cidades é um verdadeiro caos. Ônibus velho, ônibus sucateado, não tem horário de saída nem de chegada, não tem respeito aos usuários. Mas tudo isso porque há, de fato, uma falta de interesse por parte dos municípios de bancar o déficit que existe, o déficit tarifário.
18: O projeto que institui um marco legal do transporte público coletivo urbano seguiu para a sanção presidencial e pode virar lei. Rádio Câmara de Brasília, com informações de Daniele Lessa, Antônio Vital.
9: Desenvolvimento Regional.
17: De acordo com Jorge Araújo, do PP, o governo da Bahia enfrenta dificuldades nas áreas de segurança pública, saúde e infraestrutura. Segundo o parlamentar, o aumento da violência na capital e no interior ampliou a sensação de insegurança no estado.
10: Jorge Araújo também acusa o governo da Bahia de fazer promessas sem apresentar resultados concretos. O deputado cita problemas na regulação da saúde, critica as condições da BR-324 e questiona o andamento das obras da ponte Salvador-Itaparica.
9: Política.
17: Jorge Sola, do PT da Bahia, denuncia o que considera uso político da decisão técnica da Anvisa sobre o recolhimento de lotes de detergente fabricados por uma empresa de doadores da campanha de Jair Bolsonaro em 2022. Ele pede o fim dos ataques a órgãos de fiscalização.
10: Para Jorge Sola, o discurso de perseguição política e o incentivo ao uso de produtos interditados ignoram riscos à saúde, demonstram irresponsabilidade da oposição com a vida dos brasileiros e visam apenas encobrir denúncias de corrupção e falhas em privatizações.
9: Justiça.
17: Érica Cocai, do PT do Distrito Federal, associa integrantes do campo bolsonarista ao caso do Banco Master e defende o aprofundamento das investigações sobre irregularidades financeiras. Segundo ela, documentos e diálogos divulgados pela imprensa apontam relações políticas e econômicas entre investigados e aliados do ex-presidente.
10: Érica Cocai também critica o financiamento de campanhas e operações financeiras envolvendo agentes públicos e privados ligados ao Banco Master. A deputada cobra a punição dos envolvidos no que ela classifica como um dos maiores escândalos financeiros do país.
17: Padre João, do PT de Minas Gerais, apoia a decisão do STF de suspender a lei da dosimetria e critica iniciativas para alterar a legislação. Para ele, é inaceitável que mudanças aprovadas pelo Congresso possam beneficiar condenados por crimes graves e investigados por tentativa de golpe de Estado.
10: O deputado também elogia a atuação do governo federal na área de segurança pública e defende mais participação da União no setor. Padre João pede ainda mais emendas parlamentares e apoio das prefeituras para a compra de equipamentos policiais para o Estado de Minas Gerais.
9: Turismo.
17: Os deputados aprovaram dedução do imposto de renda para doações ao setor de turismo. A repórter Maria Neves explica quais são os limites.
0: Aprovado na Comissão de Constituição e Justiça da Câmara dos Deputados, projeto que permite deduzir do imposto de renda doações e patrocínios para incentivar o turismo, seguiu para análise do Senado. Pela proposta, tanto pessoas físicas quanto empresas poderão descontar do tributo devido até 100% do valor doado e até 75% do investimento em patrocínios a atividades turísticas. Autor da proposta, o deputado Felipe Carreiras, do PSB de Pernambuco, argumenta que o turismo representa uma atividade relevante para a economia porque permite a entrada de capitais de forma mais rápida que outras formas de investimento. Além disso, ressalta que o setor tem potencial para criação e manutenção de empregos, geração de renda e indução do desenvolvimento regional. Felipe Carreiras explica como o projeto, se for aprovado também pelo Senado e entrar em vigor, poderá beneficiar o setor de turismo.
21: No mundo é o setor que mais gera emprego e agora o setor turístico poderá fazer a reforma em equipamentos turísticos, publicidade institucional de regiões de interesse turístico, poderá patrocinar festas e eventos de atividades turísticas, poderá patrocinar feiras, convenções, promoção de programas para propiciar a detecção de desenvolvimento de novos potenciais turísticos, capacitação de mão de obra de interesse turístico e obras de infraestrutura turística, ou seja, toda a cadeia produtiva do setor será beneficiada com essa lei histórica.
0: Ainda de acordo com o texto aprovado, as doações serão limitadas a 1% do imposto de renda devido no ano. Além disso, as pessoas jurídicas não poderão descontar doações e patrocínios ao turismo na apuração do lucro real. O projeto ainda proíbe incentivos a atividades desenvolvidas pelo próprio contribuinte doador e o uso dos recursos recebidos para pagamento de gastos com pessoal ou de encargos sociais. Quem receber doações ou patrocínios que podem ser deduzidos do imposto de renda deverá comunicar os valores arrecadados aos Ministérios do Turismo e da Economia. Também ficarão obrigados a apresentar demonstrações financeiras anuais certificadas por auditores independentes e comparecer do Conselho Fiscal. Da Rádio Câmara de Brasília, Maria Neves.
10: Eduardo Bismarck, do PV, comemora a realização do 10º Salão do Turismo, que aconteceu de 7 a 9 de maio no Centro de Eventos do Ceará, em Fortaleza. O deputado lembra que essa é a primeira vez que o Nordeste recebe o evento.
22: Eduardo Bismarck ressalta o potencial da região no turismo, com geração de emprego e oportunidades que impactam diretamente no comércio local. Ele também aponta que o evento fortalece a circulação de recursos na economia ao reunir empresas, trabalhadores, visitantes e representantes do setor.
10: Termina aqui o Jornal Câmara dos Deputados com trabalhos técnicos de Everson Urani e apresentação de José Carlos Andrade e Luciana Vieira. Uma boa noite para você.
22: Uma ótima noite. A Voz do Brasil volta amanhã.
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2: 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Opa!
3: Sim!
2: Muito bem, depois da Voz do Brasil, retomamos tudo outra vez por aqui, agora com o pijama e a identificação nesse primeiro momento. P-I-J-A-M-A Show, Pijama Show na Atlântida com Everton, com Your Simple, the best, Mr. Piri Pijama. Vamos até a meia-noite, temos duas horas tradicionais. É óbvio, as canções clássicas consagradas de todos os tempos. Damos uma revirada e aí executamos por aqui. Arroba Everton Cunha pelo Instagram, WhatsApp 489-9188-1009. 10h09 agora, noite fria desta quinta-feira, 14 de maio de 2026. Vamos para a primeira, a escolhida para começar o pijama. É uma da Legião Urbana maravilhosa, quando o sol bater na janela do teu quarto.

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0: 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New Radicals. Antes, Barão Vermelho, Bob Dylan, George Harrison e Legião Urbana lá no começo. 10 e meia. Vamos pro intervalo, voltamos em seguida. Calma aí.
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0: Vamos até a meia-noite. Boa noite de quinta-feira. Agora tem The Kill. Na sequência, The Mission, Imagine Dragons e Deixa Rolar.

0: E assim ficamos com a primeira hora do pijama, mas ainda temos a segunda metade depois do intervalo. Calma aí que a gente já volta.
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0: Pijama, pijama, show na Atlântida. Sim, retomamos e ao toque do cuco, a identificação oficial e tradicional do programa que está no ar para toda Santa Catarina, quiçá o mundo, através do aplicativo O Cuco. Opa! Sim! Opa! Ah, legal, eu gosto dessa coisa assim, entendeu? Tá legal essa noite de quinta-feira, tá legal. P-I-J-A-M-A Show, Pijama Show na Atlântida com Everton Cunha, Or Simple, The Best, Mr. Piri Pijama e tudo outra vez. Só aquelas canções que a gente jamais vai esquecer, começando assim...
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Opa! Sim. Aí está. Pijama Show na Atlântida.

0: Deu. Encerramos com esta a meia hora, que nos leva até a próxima meia hora. Intervalo e já voltamos. Calma aí, tamo na Atlântida.
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1: Sim. Muito bem! Encerramos não só o pijama desta quinta, como também a semana do pijama na Atlântida. Que você tenha uma bela madrugada, uma ótima sexta-feira, um excelente final de semana e a gente segue em frente. Saudações, aí está. 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
2: Epa, eu que tô abençoado de ser convidado pra essa parada maneira. E nós vamos deixar cair.
3: Com nós mesmo, vamos que vamos.
2: É, nós na pista, cara.

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bom dia, se Atlântida, a melhor vibe do FM, todo mundo tá ouvindo, começando o cafezão de sexta-feira, 15 de maio. 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Olha a hora, 7 horas e 15 minutos. Bom dia, que já começou o cafezão de sexta-feira. Chega por aqui. Porque hoje sai a última caneca especial homenageando a eterna rainha do rock, Rita Lee. Hoje é a última, hein? Então, pra tentar faturar a tua, você que quer ter na tua coleção a Rita Neca, manda mensagem no nosso fone WhatsApp 47992497153. Te puxa que hoje é o último dia. A partir de segunda-feira já tem novidade aqui no Cafezão. Enquanto as primeiras participações vão chegando por aqui, bora para os destaques do NSC Total. Cartel de obras em Blumenau documentou propina de 4% em planilhas achadas pelo GAECO. Documento obtido com exclusividade pelo NSC Total mostra que propina era paga em duas etapas. 2% no início, 2% após os aditivos. Percentual podia ser até maior, dependendo da obra. O Ministério Público afirma ter ideia do valor que era pago então aos servidores de Blumenau envolvidos nesse esquema de corrupção do quartel, aliás, do cartel, né, de obras. Arquivos digitais vinculados ao então secretário de obras expuseram aí essas planilhas que continham esse percentual de 4% sobre o valor do serviço. Em uma delas, a propina acordada chega a 8%, mostra aí o relatório do inquérito obtido com exclusividade pelo NSC Total, reportagem na íntegra para você ficar bem informado e por dentro do que está acontecendo, do que aconteceu e de como é que andam as investigações, na reportagem da Bianca Bertoli no nsctotal.com.br. O assunto também é na coluna de Pedro Machado, operações do GAECO desencadeiam fogo amigo, expõe rixas no campo político aqui de Blumenau. Nomes até da mesma legenda tentam se blindar e se desvincular das denúncias de corrupção. Observação na íntegra de Pedro Machado do que está acontecendo no mundo político na cidade de Blumenau.

0: Tem também outro destaque de Bianca Bertoli, porque mais moradores de Santa Catarina estão contratando seguro para proteger a casa. Chuvas intensas, vendavais e danos elétricos ajudam aí a explicar essa alta na procura. Assunto que a gente traz para você daqui a pouquinho no Cafezão. Daqui a pouquinho, as informações do tempo com a equipe da Defesa Civil. Mariana Barcelos já traz do NSC Total informações sobre a nova frente fria. Vira o tempo e coloca parte do Brasil em alerta para temporais. Fenômeno ocorre devido à área de baixa pressão atmosférica entre Paraguai e Brasil, segundo a Defesa Civil. A gente vai conversar com a equipe da Defesa Civil daqui a pouquinho aqui no Cafezão. Gabriel Cassol ainda nesse bloco. Na segunda hora teremos a participação de Douglas Márcio. Claro que teremos a épica Batalha do Cafezão nas sextas-feiras. Daqui a pouquinho, Catarina Guevara ao vivo nos estúdios da Atlântida para mais uma batalha. E com quem será que ela irá batalhar? Já te conto daqui a pouco. Como falei, hoje é o último dia da caneca especial homenageando Rita Lee. Segunda-feira tem novidade por aqui no Cafezão, então chega no nosso fone Whats para participar. 47992497153. Junto com a caneca vai voucher com Vale Avental, mais travesseiro Altenburg numa linda embalagem da Serivale. 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Tanto falei da última caneca da Rita Lee, e a gente abre o som dela para você bailar comigo. 7h20, bom dia para você.
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0: Indo para as 8 horas da manhã.
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0: Vamos com as informações do tempo por aqui, direto da Defesa Civil de Blumenau. 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Gabriel Cassol, e aí, como é que fica o tempo para essa sexta-feira e final de semana? Bom dia.
2: Bom dia, Rafa e todo o pessoal da Atlântida.
3: Nesta sexta-feira, vamos ter mudança já nas condições do tempo, devido à presença de algumas perturbações na atmosfera, que deixa o céu encoberto no decorrer da sexta-feira e a condição para chuva fraca a qualquer momento do dia. A temperatura máxima hoje à tarde fica em torno dos 19 graus aqui na nossa região. Para o final de semana, o tempo permanece instável aqui ainda, por conta que essas perturbações na atmosfera vão seguir atuando no decorrer do final de semana. No sábado, apesar do céu encoberto, a chuva acontece de fraca intensidade em alguns momentos do dia. A temperatura mínima no sábado em torno dos 16 graus e máxima de 21 graus. Já no domingo, tem condição para pancadas de chuva controvoadas a qualquer momento do dia. A temperatura no domingo variará em torno dos 17 graus no amanhecer e máxima no período da tarde em torno dos 22 graus. Com as informações do tempo, direto da Defesa Civil de Blumenau, meteorologista Gabriel Cassol.
0: Valeu, Gabriel. Muito obrigado pelas informações. Grande abraço. A Defesa Civil retorna logo mais também no Vibe Atlântida, junto com a Edna Ferret. 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Daqui a pouquinho mais informações aqui no Cafezão. Um rápido show no intervalo agora. Olha a hora, 25 minutos faltando para as 8 horas da manhã, 7h35. 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
1: Olá pessoal, aqui é o Teco Padarazzi e esse é o Toque do Teco na Atlântida.
2: Eu comento muito sobre a busca dos nossos defeitos e uma maneira mais simples de consertá-los, mas vale dizer uma coisa: se você ainda não conseguiu corrigir todos eles ou aquele que você sente que te afeta, não se preocupe tanto assim. Certos defeitos que a gente tem servem para nos lapidar, formam a nossa personalidade, trazendo humildade, pois você sabe que tem um defeito e sabe qual é o seu verdadeiro tamanho. Assuma esses defeitos como pequenas rachaduras na estrutura de um prédio. Pode parecer fragilidade, mas são marcas da sua história e mostram exatamente quem você é. Aloha!
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1: Muito bom dia, essa é a Atlântida, a melhor vibe do FM, todo mundo tá ouvindo, já estamos de volta ao vivo com um cafezão. 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
1: E moradores de Santa Catarina sabem bem o quanto um evento extremo pode significar prejuízo, né? Por isso, cada vez mais tem crescido a aderência aos seguros residenciais. E consequência disso, né, e do aumento também do número de desastres, as indenizações têm sido mais recorrentes. Em janeiro desse ano, por exemplo, houve um aumento de 44,9% em relação ao mesmo mês em 2025. É reportagem de Bianca Bertoli. Por que mais moradores de Santa Catarina estão contratando seguro para proteger a casa? Então, aquela coisa, chuvas intensas, vendavais, danos elétricos, ajudam aí a explicar essa alta procura. Em janeiro, as seguradoras desembolsaram mais de 15 milhões de reais em indenizações, segundo dados da Confederação Nacional das Seguradoras. No mesmo período, a arrecadação somou mais de 43 milhões de reais, com crescimento de 10%. O avanço mais expressivo nas indenizações reflete a ocorrência de diferentes eventos climáticos severos, como chuvas intensas, vendavais, alagamentos, deslizamentos de terra e danos elétricos, especialmente em regiões como a nossa região aqui do Vale do Itajaí e litoral catarinense, áreas historicamente mais expostas aos riscos. Apesar do aumento do volume de indenizações pagas, o crescimento da arrecadação indica avanço gradual na contratação do seguro residencial, impulsionado pela maior percepção de risco por parte da população. Mais informações ali no nsctotal.com.br. Daqui a pouquinho, Douglas Márcio com as informações do tempo, já que estamos falando dele. Aqui para Blumenau, para todo o estado de Santa Catarina, assim que acabar o bom dia. Instantes, também teremos aquela palavra amiga nas ondas da Atlântida e logo mais às 8, mais uma batalha épica do cafezão que você não pode perder. 13 para as 8. Bom dia.
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0: Atlântida, a melhor vibe do FM, todo mundo tá ouvindo, Engenheiros do Havaí, Infinita Highway aqui no Cafezão, bom demais, teve ainda Britney Spears, bem um TBT na tua cesta com Baby One More Time. E agora, deixa eu falar com ela, a palavra amiga nas ondas da Atlântida, maravilhosa Catarina Guevê, não pode ficar de fora do nosso sextou do Cafezão, né, Cata?
1: Pois é, bom dia, bom dia, Rafa, bom dia, audiência. Rafa, um bom dia muito especial pro Matheus, motorista de aplicativo, que me trouxe hoje aqui, porque eu tava atrasada. Aí eu chamei o aplicativo, aí veio, aí cancelou, e eu disse, meu Deus, não vou chegar a tempo. Aí chegou o Matheus e me trouxe até aqui. Matheus, muito obrigada pela carona, pelo bom papo, que você e todos os colegas de trabalho que estão dirigindo aplicativos tenham uma boa sexta-feira, né? Porque enfrentar o trânsito não é brinquedo, né?
0: Não é. Maravilhoso, um abraço aí para todos os motoristas de aplicativo que escolhem o Cafezão para fazer companhia, né?
1: Dá uma carona pro Cafezão, né? Bem legal.
0: Exatamente. E trazendo também aí conteúdo, entretenimento pro seu passageiro, escolher o Cafezão para isso.
1: Exatamente.
0: E aí, Cata, como é que a gente encerra a semana?
1: Então, Rafa, foi bem interessante essa semana porque nós atendemos um ouvinte, não exatamente sobre o tema da mudança, mas a dificuldade de conquistar coisas na vida. E aí a gente adaptou para o debate da mudança. Porque é bem isso, né? Às vezes nós queremos mudanças na vida que são bem significativas e a gente acha que se a gente não começar já no alto, nada vale. Tem que tomar cuidado com isso. O propósito da mudança tem relação direta com hábitos e comportamentos, né? Então, os nossos hábitos, os nossos comportamentos, eles têm que ser muito convergentes com os nossos propósitos, mas é bom que, se você quer mudar, você olhe a realidade concreta na qual você está colocado. Não tem mudança mágica a não ser em filmes, a não ser em histórias em livros. A mudança, de fato, para acontecer, ela depende de atitudes que são, às vezes, muito pequenas, muito simples, mas, principalmente, cotidianas. Então, se você quer mudar, de fato, se disponha a olhar grande, sim, aonde você quer chegar, mas lembre que tudo tem um caminho. Procure entender cada passo dessa caminhada, procure ser respeitoso com você no momento em que você deseja mudar, sabendo que sozinho você não muda, procure auxílio de pessoas que possam te ajudar a olhar a realidade, a desenvolver parâmetros para organizar essa mudança e, por fim, colocar a mudança em marcha. Quando você começa essa busca, quando você começa a olhar a realidade, você já começou a mudar. Então, seja gentil com você, porque um dos grandes sabotadores da mudança é aquela... Um dos grandes, né, sabotador da mudança é aquela percepção de que você não é suficientemente bom para mudar. Você é ótimo para mudar, porque você já deseja a mudança na sua vida. Não faça isso sozinho, comece pequeno e certamente ao longo do tempo, além daquilo que você quer mudar, você vai encontrar outras mudanças que aconteceram na sua vida que, não estando previstas, também vão te beneficiar. Então, boas mudanças.
0: Muito bem, Catarina Guevara. Ai, ai, Cata, estamos abertos também a sugestões para outros assuntos da próxima semana, né?
1: A gente tem ali, tanto no arroba psicóloga Catarina Guever, quanto no arroba aqui da Atlântida Blumenau, a possibilidade de você sugerir, a possibilidade de você indicar quais caminhos que a gente pode seguir e que vão te auxiliar nesse início de manhã a construir uma vida aí bem mais interessante.
0: Pode mandar então aqui no 47992497153. Estamos abertos, aguardando aí a tua sugestão. Catarina Guever retorna também, além das sextas, nas quartas-feiras, onde temos aí a nossa super equipe dos parceiros da Cardio Prime. 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Catá, antes de ir pro intervalo, deixa eu já dar um bom dia especial para ele, que vai ser o seu oponente na batalha de hoje. Já está entre nós Dani Schaffer.
2: Oi, oi, Cata.
1: Bom dia, Dani.
2: Bom dia, você viu, né?
0: Ih, vocês estão muito amorosos. Ah, não, não quero assim, não.
1: Ah, não, o Rafa é da briga, né?
0: Eu quero sangue. Treta. E aí, como é que é essa corrida?
2: Bom dia pra todo mundo, bom dia pra você que tá ouvindo, Atlântida. Que bom estar aqui com vocês, hein? Fazia tempo que eu não vinha, hein?
0: Pois é, sumidinho, né?
2: Rapaz, tirei férias, depois voltei e virou um caos na minha vida, né? Porque a gente volta das férias acumulado com tudo. Sim. E aí, tô aí, né? Nessa correria de sempre.
0: Já tá na correria logo cedo.
2: Não tem jeito, cara.
0: A equipe tá ali na correria pra...
2: Eu virei pras meninas agora lá embaixo na redação e falei, gente, vou ali na rádio rapidinho, elas me olharam assim com um olhar do tipo, ai meu Deus.
1: Como assim?
2: Mas logo eu volto.
0: Então vamos fazer o seguinte, vamos pro rápido show do intervalo, que daí a gente já volta com a batalha do cafezão e a super participação do Dani. Tá. Fica lá. Por aí que, olha, hoje vai ser uma manhã gostosa aqui. Vou contar pra vocês em off, daqui a pouquinho eu conto pra audiência do cafezão. E hoje é o último dia da nossa caneca homenageando Rita Lee.
2: Ah, não ganhei, hein?
0: A partir de segunda-feira tem novidade.
2: Eita, será que eu ganho?
0: Pois é, será-se? Então daqui a pouquinho a gente já volta. Catá, olha a hora, não tem regressivo, é tudo contigo.
1: Gente, 8 horas e 1 minuto, bom dia.
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14: Muito bom dia, esse é Atlântida, a melhor vibe do FM, todo mundo tá ouvindo. Já de volta por aqui ao vivo com o Cafezão, segunda hora começando, o oferecimento Unimed Blumenau, nosso jeito de cuidar, constrói o amanhã. 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Vem por aqui que o cafezão só tá começando. Daqui a pouquinho tem mais uma batalha épica, mas antes eu tenho um recadinho pra você. 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Falando em Viacred, na próxima terça-feira teremos mais um Faz a Conta aqui no Cafezão, com a participação aí dos nossos queridos amigos da Viacred. Faz a Conta no Cafezão e tem também Faz a Conta na tela da NSC TV no Jornal do Almoço, não é mesmo?
15: Com certeza, Rafa. Toda vez que eles passam por aqui, eles também dão uma chegadinha no JTA. E tá sendo muito legal, viu? A galera tá curtindo bastante, interagindo. Uhum. E a gente fica muito feliz de poder trazer também esses assuntos variados, né? Porque o JTA, ele trata da saúde, da educação, da mobilidade. Ele traz também educação financeira, economia doméstica. Traz os factuais do nosso dia a dia, né? Tudo isso que acontece, operações policiais, como a gente vê aí, respingando em governos, respingando em prefeituras da nossa região. Então é isso, a gente está de olho em tudo que está acontecendo e trazendo para a informação para o público de forma responsável, sempre com a melhor apuração. Todo mundo já sabe, né? Jornal do Almoço.
14: Muito bem. Daniel Schaffer, a gente também está aí na conclusão do Viva Blumenau.
15: Sim, agora vai começar a votação, tá?
14: Tá.
15: A gente tá na reta final da apuração dos indicados. Aí certo. O que vai acontecer? Já vou dar em primeira mão aqui pra rádio, tá?
14: Por favor.
15: Olha aí. Olha. Ó você que tá aí do outro lado.
14: Atenção.
15: Em primeira mão, ó. Plantão, hein? Em primeira mão, a gente vai anunciar daqui a pouco no Jornal do Almoço, mas em primeira mão na segunda-feira, tá? A gente inicia a votação dos indicados. Então, certo. Na segunda-feira, você não pode perder o Jornal do Almoço para conhecer os finalistas. E aí, a gente apresenta eles no Jornal do Almoço, cada categoria com seus três finalistas. E aí, todo mundo começa a votar e tem até o meio do mês de junho ali para votar e escolher o finalista campeão, né, de cada categoria. São sete categorias, né? Uhum. Entre elas aí tem cultura, educação, meio ambiente, social, Antonietas para valorizar a força feminina da nossa cidade e também o Blumenauense do ano, que é a pessoa que fez e faz por Blumenau.
14: Muito bem. Fiquem ligados, tá? Sempre no JA e segunda-feira então imperdível.
15: Não dá pra perder.
14: Não percam.
15: Hoje também não dá pra perder, tá?
14: Ah, é? O que tem hoje?
15: Ah, cara, a gente tá ainda trazendo detalhes novos sobre essa operação do GAECO, que ainda repercute aqui em Blumenau, né? Operação que começou investigando contratos da Prefeitura de Blumenau com empresas que também têm contratos e envolvimento em outras prefeituras da região. Hoje a gente vai falar de obras, né, e empresas que ainda têm contratos ativos e como é que fica essa situação dessas obras. São mais de 30 obras espalhadas pela cidade de Blumenau. E como é que vai ser? Como é que a prefeitura vai lidar com isso, sendo que essas empresas são investigadas por corrupção? Né? Como lidar com uma situação como essa? Você tem alguém fazendo algo, imagina só, você tem alguém fazendo algo na tua casa, fazendo uma obra na tua casa, e você descobre que aquela pessoa tem um envolvimento num crime ou um suposto envolvimento num crime. Sim. E aí, você faz o quê? Continua com o suposto criminoso, pede para ele dar um tempo, volta amanhã, faz o quê, né? Ou vamos trocar? É bem assim, vai ser isso que vai ter que acontecer. Mas a gente está falando do poder público, do setor público, é dinheiro do povo. Então o negócio é um pouco mais embaixo do que só escolher o que eu quero ou não quero dentro da minha casa, né? Então a gente vai trazer informações sobre isso. Tem também todos os detalhes da nossa região, as informações que você não pode perder. Tem uma informação importante para você do Badenfurt, tá? Tem um acesso fechado aí por causa de obras. A gente vai falar já sobre isso também. Uma rua importante que está atrapalhando a vida de muita gente. Então se você é da região, fique ligado no JA. Já pode ir mandando mensagem para a gente também, 991671885, para já ir conversando com a gente sobre isso também, se você é morador do Badenfurt. Previsão do tempo para o fim de semana, tem mais chuva prevista no domingo, chegando na nossa região também. A gente vai falar sobre isso, agenda de cultura e lazer hoje com Rafa.
14: Isso!
15: Tá lá com a gente hoje, tá? Ó, já te aviso, tá? Dá uma aquecida antes, tá?
14: É, tem muita coisa.
15: Puta. Aquele jeito hoje, Rafael.
14: Que bom.
15: Tem evento saindo pelo ladrão, como dizem.
14: E geralmente quando tá sozinho acontece isso, né?
15: É só isso. É quando você fala assim, hoje eu vou sozinho. Aí a gente fala, meu Deus, tem uma caralhada.
14: Aí quando tá em dois, daí hoje vai ser rapidinho. Daí vocês podem falar
15: hoje bem. Hoje tem três eventos, tá? Vocês dividem. Daí um vocês ainda dividem entre os dois.
14: É bem assim.
15: É pra gente ter o quê? Um tostão da sua voz bem valorizado.
14: Tá certo. Olha. Nossa, vou tomar bastante água pra bem
15: bom. E na
14: bom.
15: TV você já sabe, tá? Aqui na rádio você tem o tostão da voz do Rafa, na TV você tem o tostão de voz, de corpo e alma.
14: Isso, então não percam.
11: Vai bem, vai bem.
14: Catarina Guiver, maravilhosa. Não vai perder o Jornal do Almoço, né? Depois disso
11: hoje
14: tudo, né?
11: Hoje eu consigo assistir. Hoje então eu consigo. Assistam. Porque tem dias que eu assistam. Saio meio-dia da aula, chego uma hora em casa. Porque no caminho tu vai, né?
15: Mas aí sabe o que você faz? Globoplay. Globoplay, minha filha. Depois
14: é de graça.
15: Uma hora e meia depois você ainda consegue voltar à programação.
11: Ao vivo. Que eu sou meio tansa pra essas coisas. Eu vou ter que sentar um dia, alguém vai ter que, ó, pega aqui.
15: Não, e faz eu te assim, mostro.
11: Eu já tô na terceira idade, eu tenho.
15: Não, imagina. E é facinho, viu? Inclusive pra quem não tem tanta habilidade com a rede social.
11: Aí eu não ia perder o que eu vi no perfil do Felipe. Gente, o Felipe fazendo aquele salto
15: com
11: de
15: vara.
11: Gente do céu, não é um repórter?
15: É muito bom, é muito bom.
11: Cara, foi muito legal.
15: Assistam,
11: essa
15: vale a pena.
11: Matéria
15: Globoplay,
11: foi
15: tá?
11: De ontem?
15: Bom Dia Santa Catarina.
11: Ah, no Bom Dia, tá.
15: Mas... assistam, mas daí tem o corte no... Se você não conseguir pegar uma hora e meia depois e voltar à programação, fica
11: tem
15: em cortes depois
11: ótimo.
15: Disponíveis
11: os
15: no Globoplay.
11: Os cortes acho que eu consigo assistir mais fácil.
15: Ah, dá sim.
14: Bom, vou deixar os dois
15: para
14: agora.
15: Para o Ímpar, né?
11: Né?
14: Tricotando, porque vamos começar mais uma batalha do cafezão. Quem vai levar melhor? Daniel Schaeffer ou Catarina Guiver?
15: Comecei ganhando, hein? Comecei
14: já vi,
15: ganhando.
14: Pois é, Daniel comemorando a vitória. Isso significa que Catarina vai começar pedindo música.
11: Então tá, né, gente? A gente pede porque a gente tem bom gosto.
14: Aham.
11: E eu quero... Essa música é muito especial pra mim, né? É uma música que fala sobre as pessoas que fazem diferença, mas sobre uma pessoa especial que faz uma diferença especial na tua vida. E essa pessoa, pra mim, faz aniversário no domingo. Amor, essa música é pra ti. In My Life, Beatles.
14: Olha!
15: Que romântico.

0: É, começamos romanticamente com o pedido musical de Catarina Guever, oferecendo essa música. Agora quero ver qual que vai ser a do Daniel, se vai oferecer pra alguém também. Qual vai ser o teu jogo?
1: Não, não tô nessa vibe cata não, hein? Eu não tô assim tão in love, tão apaixonado. Inclusive, tá aí, gente, disponível, tá?
2: Tô na pista.
1: É, não rolou ainda esse encantamento por alguém, não tô envolvido, não, tem, não, tô de boa.
0: Certo. É,
1: mas tá legal, tá bacana assim também, tá? Aqueles que começam a psicóloga, falar com a psicóloga aqui.
0: Aproveita
1: que a Cata tá aqui, vamos falar sobre isso. É, mas aí, né, como eu já ganhei no Paro Ímpar, eu já vim pra ganhar, tá? Desculpa, Cata, sua música é bem fofinha, bem amável, ai... Ah, as pessoas deram uma balançadinha na cabeça pra um lado e pro outro, assim, ah, que fofo e tal. Mas não, a minha que vai ganhar, tá, gente? Vamos comigo, porque é justamente na sexta-feira, essa sexta-feira com uma cara meio emburrada, com uma chuva leve em alguns lugares aqui da nossa região, como em Blumenau, eu venho com uma música que é bastante antiga, lá da década de 70, 80, mas ela tem uma pegada muito gostosa. E aí ela trata aí sobre relacionamentos, de uma forma geral, não tão amável assim quanto a da Cata. Então eu vou com Escape, de Pinha Colada Song.

0: Ai, ai, ai, agora, quem é que vai levar melhor, hein?
1: E agora eu, né, gente? Pelo amor de Deus, não vamos votar no amorzinho ali.
2: Gente!
1: Não, melação na rádio, mora dessas,
2: gente, Catarina. Foi até não só uma música pra votarem em mim, mas pra usarem para fins muito aprovisionados.
1: Vamos a outros fins assim, agora é outros fins de ir pro trabalho, de viver.
2: Fins do afeto, a gente faz tudo isso pra amar e ser amado.
1: Guarda a música da Cata pra você colocar de novo, então, depois, mais tarde à noite, gente.
0: Vamos ver, então, qual que tocou o seu coração?
1: A minha.
0: Escape do Dani? Aí você vota Dani, Daniel 47992.
1: Colocar D aí já resolve, tá? Você pôs um D, ele já sabe que sou eu.
0: 47992497153. Olha, até colocaram aqui, ó. Dani, como é que é? Ai, agora eu perdi.
1: Vai rodando, né?
0: Ah.
1: É porque tá chegando muito Daniel, Cata. Daí
0: não é essa aqui que é. É que a pessoa escreveu outra coisa e eu queria ler a mensagem que me chamou a atenção.
1: Aí pulou já.
0: Aí já pulou porque ela botou outra coisa, né? Guardiões da Galáxia, achei. Dani, Guardiões da Galáxia.
1: Olha aí. Porque é isso toca. Mesmo. É a música, né? Gente, é exatamente isso. É a música que toca no, na fita cassete do Guardiões da Galáxia. É uma delícia.
2: Quem é Guardiões da Galáxia? Eu não tenho a mínima ideia de quem seria.
1: Votem em mim, tá? Não votem na Cata, votem em mim.
0: Ela não sabe nem o que é o Guardiões da Galáxia.
2: Ah, não, é porque enquanto eu escutava Beatles...
1: Vou convidar ela pra uma sessão cinema lá em casa.
2: Ah, gente, não.
0: Catarina Guevese, se você curtiu Cata e Beatles, aí é Cata. Se você curtiu Beatles, romantiquinho da Cata, é 47992497153. Ela que pediu In My Life do The Beatles. Então, vote na Cata também.
1: Vota nela, não, vota em mim.
2: Que o Valtinho esteja nos ouvindo. Walter, o Dani chamou Beatles de bonitinho. Pensa.
0: Deixa eu ver aqui como é que tá a situação.
1: Beijo, Valtinho. Valtinho tá passando por um momento de recuperação, gente. Probleminhas ortopédicos, coisas de pessoas que acabam fazendo coisas demais por aí. Se aventurando demais por aí.
2: Motoqueiro, hein?
1: É, agora tá se cuidando ali, mas tá tudo bem com ele, tá bom? Fiquem tranquilos.
2: Beijo, Walter.
0: Beijo, Valtinho. Até a próxima sexta-feira. Bom, já tenho aqui uma prévia muito interessante. Eu acho que não vai mudar muito, não. Acho que é isso aqui mesmo, tá?
1: Ai, meu Deus. Vamos lá, gente. Vamos guardar a galáxia, hein?
0: Quem venceu? É isso.
1: Ai,
0: não mudou, não mudou muito, não.
1: Ai.
0: É. Quem venceu?
1: Quem?
0: A Batalha do Cafezão.
1: Quem, Rafa?
0: Com a maioria dos votos, foi...
1: Quem, Rafa?
0: Você! Daniel e os Guardiões da Galáxia!
1: Ah, Catarina Guevese!
2: Como diria o poeta, o amor é coisa pra pouca.
1: Ah, meu Deus! Poucas pessoas. Eu não vou me derreter nessa parte.
2: Não precisa se derreter, tu já ganhou.
1: Isso não me pega. Já ganhei, gente. Obrigado por vocês. Olha,
0: parabéns,
1: que
0: Daniel.
1: Realização, hein? Voltando das séries depois de tanto tempo e ver que vocês não me esqueceram. Um beijo no coração de cada um de vocês.
0: Tá vendo?
1: Coração com a mão, tá? Não sou tão meloso igual a música da Cata, mas tô aqui, ó, fazendo um coraçãozinho com a mão pra vocês.
2: Que interessante, a música que perdeu fica ganhando referência, né?
1: É porque eu sou uma pessoa, assim, honrada, Cata.
2: Ah, tá bom.
1: Eu não vou te destratar por isso, não. Tem todo o meu respeito.
2: Muito obrigada.
1: Eu respeito seu amor aí. Tô percebendo que você está in love.
0: Dani, tua equipe te aguarda ali embaixo.
1: Tô me esperando desesperadamente, tá?
0: Um último chamadão pro JA.
1: Tá bom, daqui a pouco a gente tem Jornal do Almoço, tá? Não perca, eu inclusive tenho que correr pra lá, porque a gente tá preparando tudo. Tem reportagem sobre um acesso da 470 ali no Badenfur, que tá fechado, tá atrapalhando a vida das pessoas por causa de obras. Vamos falar também da operação do GAECO, que tá repercutindo ainda na Prefeitura de Blumenau, previsão do tempo, agenda cultural, todos os detalhes no Jornal do Almoço. Ah, amanhã tem Vem pro Parque em Blumenau, no Parque do Garcia lá, aquele parque, né, na antiga Associação Artex, né?
2: Artex,
1: o Carlos
2: Zadrozny.
1: Isso, Zadrozny. Isso, sempre tem dificuldade de falar esse nome. Mas enfim, é lá no Parque do Garcia, para ficar mais fácil para todo mundo, no antigo Artex. Vem pro parque a partir das 8 da manhã, com muitas atividades de graça. É um evento promovido pela Prefeitura de Blumenau, com várias atividades, muito legal. Tem também o apoio da NSC, a gente vai estar por lá também mostrando tudo isso, vai ser bem bacana. Vários serviços e coisas culturais e esportivas, tá? Não perca.
0: Muito bem. Daniel Schaeffer, boa sexta-feira, um
1: obrigado
0: ótimo final
1: pra
0: de semana.
1: Nós. Um beijo, Cata.
2: Beijo,
1: beijo,
2: Dani.
1: Rafa. Beijo pra você que tá aí do outro lado.
0: Maravilha. Show do intervalo, daqui a pouquinho a gente já volta com as informações do tempo, Douglas Márcio, e a gente vai bater um papo pra você que quer economizar e colocar energia solar na sua casa. 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

0: Segunda-feira vai ser um dia... Gente, vai valer cada ligação que vocês fizerem, porque a caneca é... Nossa, para algumas pessoas em especial, vai ser a caneca das canecas.
1: Aguardem, tá? Segunda-feira, então, a gente já anuncia qual será o tema da nova caneca do Cafezão. E hoje, então, a gente encerra esse ciclo especial, né? Da Rita Lee, que também foi um sucesso, foi muito legal. Então, se você ainda não conseguiu a tua, hoje é a última chance. Ai, meu Deus, 20 para as 9.
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1: Deixa eu chamar agora aqui o Douglas Márcio e as informações do tempo para todo o estado de Santa Catarina para essa sexta-feira e final de semana. Chega mais, bom dia, Douglas.
3: Oi, audiência do Cafezão, bom dia. O tempo já mudou, hein? Em parte do estado. A gente tem do Planalto Norte e da Serra em direção ao nosso litoral e pegando, obviamente, litoral e outras regiões importantes que não são litorâneas, mas que estão perto do litoral, por exemplo, as regiões de Joinville, Criciúma, Blumenau. Essas áreas, como um todo, já tem pela frente uma sexta com maior nebulosidade. As nuvens aparecem mais. O sol, portanto, fica mais tímido e tem condição de chuva. No geral, fraca, moderada. Já rolou uma chuvinha agora de manhã, e isso vai ao longo do dia, esse revezamento. Tudo isso tem uma responsável, e essa responsável tem nome e sobrenome, circulação marítima, umidade que vem do mar, causa de ventos que sopram no quadrante sudeste. Umidade é combustível para nuvem com água dentro é chuva. No geral, sem risco de ocorrências, mas é uma mudança importante em relação aos últimos dias, depois de uma semana ensolarada. Para os lados do oeste, mais nuvens, mas no geral tempo seco. Durante a tarde, máximas variando entre 20 e 24 graus. Para amanhã, a mudança continua acontecendo, e aí, além da circulação marítima, entra em cena uma frente fria. Ah, Douglas, vai esfriar de novo? Não, frente fria é chuva, um sistema meteorológico de instabilidade que vai trazer, então, além de uma grande quantidade de nuvens, condição de chuva. Em áreas do oeste, já pode chover pontualmente forte amanhã. Nas outras áreas, é um sábado, no geral, nublado, com pouquíssimas aberturas de sol, menos do que hoje, né, se acontecer, e a chuva ainda não é tão intensa. Então, Floripa, Rio do Sul, Blumenau, Itajaí, Joinville, Criciúma, áreas serranas, já com um sábado nublado. As temperaturas no mesmo patamar de hoje, entre 20 e 25 graus na maioria das cidades. Agora, no domingo, a mudança se efetiva, tá? A gente tem a frente fria passando pelo estado, é esse dia que vai ser preguiçoso para valer ainda mais, né? Com o céu bastante encoberto, o sol não aparece, chove a qualquer hora, o risco é alto para temporais isolados e também existe a condição de chuva pontualmente intensa, principalmente na tarde de domingo. E outra coisa, o domingo também vai ser marcado pelo vento forte, rajadas no litoral, principalmente, de 40 a 70 km por hora. Eu termino antecipando que na segunda a tendência é de melhora no tempo, mas o vento ganha ainda mais força, rajadas de até 80 km por hora. Eu vou seguir por aqui, atualizando tudo para vocês, e segunda a gente volta a conversar no Cafezão. Partiu o café e até segunda, bom fim de semana.
1: Obrigado para você também, um ótimo final de semana. Obrigado pelas informações, querido Douglas Márcio. Também sempre no Bom Dia Santa Catarina e na tela da NSC TV, no seu Jornal do Almoço. Vamos, Cindy Lauper, olha essa que eu dedico para você, Catarina Guevê.
0: Muito obrigada.
1: Daqui a pouquinho a gente também vai bater um papo para você que quer economizar, especialmente com energia elétrica. Ah, importante agora, ainda mais.
0: Nossa.

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3: Essa é a Atlântida, a melhor vibe do FM. Todo mundo tá ouvindo Cyndi Lauper. Fazendo um barulhinho aí, ó, pra animar a tua sexta-feira aqui no Cafezão. Vou reforçar mais uma vez o número do nosso fone WhatsApp para você participar com a gente e concorrer à última caneca especial homenageando a Rita Lee, a nossa Ritaneca. 47992497153. Daqui a pouquinho já era, já Elvis acabou. 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
0: Vai um cafezão aí.

0: Muito bem, senhoras e senhores, essa é a Atlântida, a melhor vibe do FM, todo mundo tá ouvindo. É claro que a gente iria encerrar o cafezão de hoje ao som da Rita Lee, não é mesmo? Porque hoje, então, a gente encerra esse ciclo com a Rita Neca, que foi um sucesso. Obrigado a todos que mandaram, né, mensagens por aqui. E agora vai sair. A Cata tá com uma carinha de, ah, eu também queria, né?
1: Assim, ó, se a pessoa que ganha hoje for lá de Balneário Camboriú e não puder buscar, pode dedicar que eu pego pra minha caneta.
0: Então vamos lá, quem ganhou a última caneca da Rita Lee do cafezão é o final do telefone 2979. O nome dele é Gustavo Palmeira, aqui de Blumenau. Parabéns, Gustavo!
1: Parabéns, Gustavo!
0: Nossa, e olha aqui, ó. Hoje ele mandou uma mensagem bem simples. Ele botou: quero minha Rita Neca. Aí eu subi um pouquinho, só pra ver se era engajado, se ele tentou bastante, e de fato. Ele manda mensagem todos os dias.
1: Ele queria muito.
0: Ele queria muito. E tem um ponto aqui, teve um dia que ele botou assim, ó: essa é a última edição da Rita Neca. Ela tem que ser minha. E se eu não ganhar, minha esposa vai fazer eu dormir no sofá.
1: Ai, que bom que alguém não vai passar frio.
0: Não vai, hein, Gustavo Palmeira. É tua a última Rita Neca do cafezão. Não vai só ela, ainda vai voucher com Vale Avental da Uniblue, travesseiro Altenburg, uma linda embalagem da Serivale. 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Catarina Guevê, segunda-feira estamos de volta.
1: Estamos de volta, vamos trabalhar bastante sobre a questão das mudanças, agora numa outra perspectiva. Mudança nas relações pessoais. Não mudança em geral, mas essas mudanças que a gente precisa fazer na vida, sabe? Deixar algumas coisas de lado, investir em outros tipos de relações com outros tipos de pessoas. Então, a gente vai falar basicamente sobre as pessoas que a gente escolhe ter e não ter na nossa vida.
0: Ótimo. Não percam, se tiver alguma perguntinha,
1: já pode mandar pra gente.
0: Manda aí no 47992497153. 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
0: 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E eu fecho por aqui o cafezão. Cata, vou jogar para ti, hein? Olha a hora, não tem regressiva.
1: Gente, 9:04. Bom dia.
0: 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Depois do show do intervalo, começando por aqui o cashback.
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13: Paz entre os fãs? A cantora Katy Perry surpreendeu os fãs ao espalhar uma mensagem de união no universo pop. Em um momento que viralizou nas redes sociais, a artista fez questão de demonstrar carinho por fãs de diferentes artistas e pediu mais empatia entre as comunidades. Discussões entre fãs de artistas pop costumam dominar a internet, especialmente durante lançamentos e disputas nas paradas. Ao invés de alimentar essas comparações, a Katy Perry optou por pedir empatia e disse que, no fim das contas, todos somos amantes da música. Recentemente, a diva alcançou 81 milhões de ouvintes mensais no Spotify pela primeira vez. 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

0: Essa é a Atlântida, a melhor vibe do FM, todo mundo tá ouvindo, começando o Cashback, a hora mais premiada da Atlântida, 9 horas e 12 minutos, com oferecimento de Do You Wear, meias com estilo e conforto para o seu dia a dia. 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Falei agora da Cacau Kiss, tem kit da Cacau Kiss de presente para você. É só mandar a partir de agora, eu quero meu cashback. 47992497153 e um dos kits da Cacau Kiss pode ser teu. Aguardando a tua participação a partir de agora, ali pertinho das 10 horas da manhã já saiu o resultado. 47992497153. Se não conseguiu anotar o número do nosso fone WhatsApp, não tem problema. Tem link na bio do @Atlântida BNU. E ao som de Bad Bunny, abrimos o cashback de hoje. 9 horas, 13 minutos. Bom dia.
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0: Atlântida, a melhor vibe da FM, todo mundo tá ouvindo. Fever Dream, Alex Warren, fechando esse bloco de sons do Cashback. Tô aqui com o kit da Cacau Kiss, doces feitos com amor para deixar o seu dia mais feliz. É só mandar Eu Quero Meu Cashback aqui no 47992497153. 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Show do intervalo agora, a gente já volta na sequência com mais cashback.
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0: Bom, então vamos lá. Vamos encerrar o cashback de hoje? Bora, porque a gente ainda tem o kit da Cacau Kiss pra sair agora. Atenção, atenção, quem vai faturar? O kit da Cacau Kiss era só mandar eu quero meu cashback. 47992497153. Foi para o final do telefone 2385. Fernando é o nome dele. Valeu, Nando. Obrigado pela tua participação. Fica de olho ali no WhatsApp que eu já vou te explicar direitinho como você vem retirar o teu presente, tá? Quero desejar a todos vocês uma ótima sexta-feira, um excelente final de semana. Eu volto daqui a pouquinho, já às 11 horas, junto com Irineu Nicoletti Sargento, juntos em mais uma edição do programa Mais Baita. E agora, depois do show do intervalo, começando por aqui o momento Dreadlocks e o Top 15. Até daqui a pouquinho.
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4: Uma mulher escuta a campainha de sua casa tocar e ao abrir a porta dá de cara com um homem que lhe pergunta:
5: opa, com licença, a senhora por acaso tem vagina?
4: Aí a mulher, pô, aí a mulher não, né?
5: Sim.
4: A mulher fica assustada, indignada, bate a porta na cara.
6: Que piada, hein?
4: Bate a porta na cara do maluco e na manhã seguinte toca uma campainha de novo. É o mesmo homem que faz a mesma pergunta.
5: Com licença, a senhora por acaso tem vagina?
4: A mulher fica furiosa, bate a porta na cara do cara novamente.
5: Mas ela responde ou não?
4: Na cara do cara caído.
6: Só bate a porta.
4: No terceiro dia, repete a mesma coisa. Quando o marido chega do trabalho, à noite, ela enfim conta para o marido. Sentindo-se ultrajado, ele combina com ela: amor, amanhã não vou trabalhar. Se esse cretino aparecer aqui, eu me escondo. Você atende e eu então apareço e lhe esmurro a cara. Na manhã seguinte,
5: esmurro, é muito bom.
4: Tocam a campainha, porém o marido, antes de se esconder, diz pra mulher: querida, se for o mesmo cara aí, quando ele perguntar se você tem vagina, diga-lhe que sim, para sabermos o que ele vai dizer. Aí ela atende o homem tá lá, de novo, com a mesma pergunta: opa, com licença, a senhora tem vagina? E a mulher responde: sim, eu tenho! Então que ótimo, hein? Então me faça a gentileza de pedir pro seu marido parar de usar a vagina da minha mulher.
5: Cara, não é possível!
6: Não é possível.
5: Não é possível.
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5: Nutri Camila Passolt, eu ouvi falar que a velocidade da mastigação influencia na saúde. Isso é fato ou é fake?
6: É fato. A mastigação faz parte da digestão dos alimentos. E para que possamos ter um processo digestivo adequado e uma boa absorção dos nutrientes, que são importantes para a nossa saúde, precisamos ficar atentos a isso. As refeições principais, em média, duram no mínimo 20 minutos e os lanches intermediários 10 minutos. Faça o teste. Cronometre hoje o seu almoço ou jantar e avalie como está a sua digestão. Se estiver abaixo desse tempo, coloque como meta aumentar um minuto a cada dia, até chegar no máximo 20 minutos. Você vai perceber que com o tempo vai se sentir melhor e possivelmente vai diminuir a quantidade de alimentos ingeridos. Se o seu objetivo é controlar ou diminuir o peso, essa atitude pode te ajudar em muito.
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9: Cuidado com a sua segurança. Todo cuidado nunca é pouco. Queremos chamar atenção para outro aspecto importante no uso da bike, especialmente para iniciantes. O uso de equipamentos e acessórios que garantem segurança adicional durante a pedalada. Aí já entram nessa categoria as luzes sinalizadoras, tanto na frente quanto atrás da bike, os adesivos e acessórios refletores e a campainha para alertar sobre a sua segurança. Na parte de apoio tecnológico, o uso de GPS e medidores de tempo, velocidade, distância até frequência cardíaca prestam informações importantes que mostram seu desempenho e outros dados. É bem bacana. O mais comum é o uso de ciclocomputadores, que reúnem todas essas características em um único equipamento. E há modelos do básico ao avançado. Olha, vale muito a pena você pesquisar sobre esses equipamentos e acessórios que garantem essa segurança adicional durante a sua pedalada.
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7: Gorillaz e The Strokes no Brasil. O Primavera Sound em São Paulo divulgou o aguardadíssimo line-up para a edição do festival em 2026. O evento volta ao Brasil nos dias 5 e 6 de dezembro desse ano, no Autódromo de Interlagos, em São Paulo. Os ingressos vão ser vendidos pela plataforma da Ingresse, mas ainda não tem informações sobre preços e início das vendas. O que a gente sabe é que os headliners da edição desse ano são Gorillaz e The Strokes. Além deles, a gente ainda vai ter nomes como Lily Allen, Cara Delevingne, Duquesa e muito mais. 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
6: Vamos falar de alongamento. É importante? Precisa antes de uma corrida? Essa é uma discussão que não tem certo nem errado. O ideal mesmo é sempre seguir a orientação de educador físico de acordo com o perfil de cada corredor. Mas na grande maioria das vezes, o aquecimento tradicional que a gente conhece, aquele de esticar as pernas parado, por exemplo, tem o melhor efeito no pós-corrida. Para uma pré-corrida, alguns artigos indicam que o alongamento dinâmico se faz mais eficaz para uma corrida de 5 ou 10 quilômetros. Alongamento dinâmico, como o nome sugere, é aquele que o corredor alonga em movimento, com um balanço coordenado de pernas de um lado para outro, mobilização de tornozelos e panturrilhas. Portanto, mexa-se, alongue-se e faça o aquecimento antes de qualquer exercício. 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
20: Não, bonito.
21: Nós vamos fazer palpites agora. Oh,
22: pera aí, calma aí, calma aí, calma aí.
23: Salve a sexta-feira, dia internacional das
22: Transformações.
23: Para você ligar.
22: Tá vindo áudio aí?
23: Tá vindo, tá vindo. Como é que fecha? Acho que é a Floripa, hein? De você participar e ganhar presente.
22: Como é que eu faço?
23: Programa que é líder de audiência e é o que mais presenteia na grande música. Exatamente.
21: É, o Rafa tá... Rafa não tá
22: ligado. Tô ouvindo ainda. Tô ouvindo eles ainda.
23: Eu também tô.
22: Tô ouvindo? É. Floripa.
21: Eu acho que entrou aqui, ó, amigo. Como é que eu tiro aqui, ó? Aqui, ó, o negócio. Eu tenho que baixar.
22: Ou é no YouTube, não tá no YouTube aberto?
21: Não. Não, não, não. Eu baixei o volume,
23: que sorteio. Tá pra prova.
21: De onde que estão saindo?
23: E aí o presente ali.
21: Eu também tô ouvindo.
22: Para de falar.
21: Manda, manda aí ficar quieto. Eu não sei. Eu tô escutando Floripa aqui. Isso que eu tô com tudo baixo aqui, ó. Mas é nós no ar, mas eu tô escutando Floripa.
22: Peraí, né? Aqui, ó, vai, pode falar.
21: Ei, ei, ei. Agora eu tô me ouvindo. Bom dia.
22: Eu não sei. Talvez eles
21: estejam sem fone. Mas no ar tá saindo como?
22: Eu não sei, será que tá saindo no ar também? No YouTube nem entrou.
21: Não? Calma, calma.
22: Ah, cara, eu não sei, eu tô ouvindo.
21: A gente fala mais alto que ele.
22: Aí eu vou botar uma trilha aqui.
21: Opa, ó.
22: Tá entrando Floripa também? Tá, então eles vão ter que dar um Floripa. Eu acho que tem um jeito aqui de calar a boca deles.
21: Ô, querido, que é isso? Qualquer coisa a gente vai pra mão. Sair no braço.
22: Ó. Como é que faz?
21: Pô, meter uma baita numa.
22: Não, mas tá saindo... Não, tá saindo junto. Como é que tira, tá Floripa? Tem alguma coisa aqui que tem que calar a boca aqui.
21: Vocês estão ouvindo o Atlântida, a melhor vibe do FM. Estamos ouvindo uma interferência de uma rádio pirata. Agora sim!
22: Sai!
21: Agora sim!
22: Por que tá saindo?
21: Era um botão.
22: Pronto, resolveu.
3: Era o botão escrito Floripa.
22: Mas por que que tá escrito?
3: Não é possível.
22: Calma aí.
3: Não é possível.
22: Calma aí.
3: Quero o botão escrito Floripa.
22: Começa de novo. Vai, começa
3: de novo. Vamos de novo. Pelo
22: amor de Deus.
3: Direitinho.
22: Por que que tem um botão com
3: saco? Não, mas começa. Começa a rádio. Começa o programa.
22: Não, aperta o escrito Criciúma.
3: A vinheta, tudo.
22: Tudo.
3: Vamos.
22: Tudo de novo.
3: Eles nos atrapalharam. Vai.
22: Tá, vamos fingir que nada aconteceu.
3: Nada aconteceu.
22: O dia que eu pego esses caras na rua, você
3: vai ver.
22: Pronto. Vamos lá.
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24: Em 7 anos de rádio e apertando um botão Floripa, Rafael.
22: Não sei por que botaram o botão Floripa.
3: Será que é um inconsciente querendo ir trabalhar pra lá?
24: Isso tudo será é a tristeza do fim do relacionamento dos dois.
3: Ele ficou abaladíssimo.
24: Da Virgínia e do Zé Felipe.
3: Ah, nem não,
22: Vini Júnior.
24: De novo ela terminou com outro?
3: Terminou com
24: achei
3: outro
24: achei que já. Ela tinha voltado com o Zé Felipe e tinha terminado com o Zé Felipe.
22: Complicado, né?
3: Complicadíssimo.
22: Situação, hein?
3: Tô muito irritado.
24: Bom dia, Rafa.
22: Bom dia, Raulzinho. Por que colocaram um canal Floripa nessa mesa? Eu não sei.
3: Mas de ontem pra hoje,
22: de ontem pra hoje
3: implantaram um botão?
22: É que esse aqui Caio. É um mixer. É aquele botão daquele microfone e que hoje, inclusive, foi utilizado.
3: Então foi o Caio. Entre a sua, enfim, a sua saída
22: e... uma piada aqui pra descontrair.
3: Não.
22: Vai. Conta tu. Eu preciso rir. Tu tem que me faz sorrir.
24: Quem faz o palhaço?
22: Me faz sorrir.
3: Então olha pra mim. Pronto, tá feito.
22: Então olha pra mim. Não, vai, que isso vai, Andinho. Conta uma piadinha.
3: Sim, não, eu tenho que fazer a curadoria.
22: Tá, faz uma curadoria aí.
3: Quarto baratinho. Então.
22: Enquanto isso, eu vou agradecendo aqui a nossa parceria. Fechou?
3: Vamos.
22: Claro. Vamos agradecer a galera que tem muita gente, graças a Deus. 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
3: A melhor.
22: Muito é isso. Bom. Toda essa baita galera com a gente pra entregar pra vocês o programa Mais Baita de sexta-feira. Fechando juntos mais uma semana. Bom dia, Nineu Nicolete.
24: Bom dia, Rafael.
22: Hoje lavou o rostinho com o gatinho.
24: Ah, tu viu?
22: Vi.
24: Um gato...
22: Como é que tá o Zezinho?
24: Deselegante, né?
22: Deselegante. Sabe que eu tive um gato que também gostava de tomar água na pia?
24: Sério?
22: Também.
3: Muito
22: ele gato, não gostava de água parada, ele só gostava de água da torneira.
3: Água corrente.
22: Aí quando ele queria tomar água, ele chamava.
24: Sim.
22: E aí ele amiando, ele levava até o banheiro, subia na pia e falava...
24: Ele tem uma fonte de água só pra ele e ele fica gritando pra abrir a torneira.
3: O gato, ele gosta de incomodar.
24: É isso.
3: O fácil ele não gosta.
24: É isso. Eu tô percebendo a cada dia mais.
22: Mas... são apaixonantes, né? Eu gosto muito de
3: cara. Baita bichinho.
22: Eu gosto muito também. Bom dia, Pedro Lemos!
3: Bom dia, Rafa!
22: O que aconteceu ontem?
3: Ontem!
22: Olha aqui, ó. Olha a faca! Olha a faca!
3: Calma, já sofri uma dessa aí.
22: Não, né?
3: Ontem minha... O quê?
22: Tu já foi saqueado?
3: Não, eu não. Mas... presidente.
22: Ah, não.
3: É pra entrar o personagem. Ontem minha esposa tava com um acesso da gripe feminina. E aí eu tive que acudi-la, né?
22: Tá certo.
3: Tava com a sinusite. Inclusive, ela tá com a Edna aqui também, ó.
22: Pegou, vice.
3: É.
22: Eu também.
3: Então. Sinusite pesadíssima, cara pesada, dor atrás do olho, tudo.
24: Graças a Deus, essa it ainda não tem.
22: É.
3: Mas daqui a pouquinho.
24: Não.
22: É eu. Daqui
3: a pouquinho, se Deus permitir.
22: Esperei.
24: O otorrino falou que...
3: Como é que opera?
24: Isso é o bom. E não ter a sinusite ia me ajudar no tratamento. Porque se tivesse sinusite ia bem mais complicado.
3: Mas
24: isso.
3: Como é que opera a sinusite?
22: Ah, deve ter alguma coisa que eles tiram fora aí.
3: Você nem perguntou também, né?
22: Não, só
3: tira.
22: Só tira.
24: Tira.
22: Tira. Falando nisso, bom dia, sargento Júnior.
7: Bom dia, Rafa, tudo bom?
22: Graças a Deus.
7: Como é que tu tá?
22: Tô bem, tô
7: muitas?
22: Muito bem. Muito.
7: É? Só alegria?
22: Só amor e alegria.
8: Oh, amor e alegria.
22: É beijo bom, enorme, né? Pra pois Catarina é Guerreiro, beijo
7: tava
22: também
7: aí?
22: Pro Daniel Schaffer, pessoal da NSC-TV.
7: O que que eles dizem?
22: Oxi, eles só vieram pra balada do cafezão.
7: É?
22: Balada não, a batalha.
7: Que música que ganhou?
22: Balada.
7: Balada.
22: Michael Jackson. Não.
7: Billie Jean. One Direction.
8: Hoje foi?
7: Bon Jovi.
22: Não, não foi não.
7: Baitaca.
8: Vitor Clay.
7: Corpo e Alma.
22: Não, era
7: Sorriso uma... Maroto.
22: Não, não era não. Foi Escape.
8: Não era Padre Marcelo, eu.
22: Ó. Escape.
8: Não era eu.
22: Enfim. É, vamos lá, sextamos, vamos juntos até meio-dia.
8: Juntos em Shallow Now.
22: Shallow Now. Vou chamar aqui mais uma voz que fez falta agora nessa abertura do
7: claro, programa. Claro.
9: Interrompemos a nossa programação para o Mais Baita News.
24: Bom dia, bom dia, bom dia.
22: Bom dia,
24: bom dia, tudo bem?
22: Tudo bem.
24: Tudo ótimo.
22: Que bom, que bom, que bom que você tá bem.
24: É, temos gente não, que não está tão, tão bem.
7: Não está tão não, bem.
22: Não, do nada, já saiu.
24: Sabe? Mas tudo certo, né? Vamos lá?
23: O cara é uma máquina.
7: Tem que ter a camiseta, né? Concurso da camiseta molhada.
22: Ai, locutor.
24: Vamos em notícias?
7: Bora.
22: Por favor.
24: Então vamos. Gêmeos nascem...
7: Ai, cara, gêmeos show vendo? De bola.
24: Posso continuar?
7: Show pode, de bola. Vai,
24: gêmeos vai. Nascem em intervalo de 6 minutos em parto emergencial na estrada e bombeiros registram momento em Santa Catarina.
22: Olha!
24: Caminhão tomba, atinge dois carros e provoca filas na BR-101 na Grande Florianópolis.
22: Eita!
7: O trânsito tá difícil.
24: Pelo amor de Deus, vai, vou invadir aqui, pelo amor de Deus, com licença. Ah. Pelo amor de Deus, suspense, música
22: break
24: de suspense.
22: News, break
24: aqui,
22: news.
24: Ó. O casal do momento... separou.
22: Eles são ainda, eram ainda o casal
24: do momento. O casal hypado.
7: Casal.
24: O casal do momento. O casal que dá mais like.
22: Eu não sei, tá?
7: Mas quem é quem?
22: Muita
7: quem?
22: Gente
24: de quem que a gente tá falando?
22: Casal ia terminar até a Copa, hein? Foi antes. Um
24: era a promessa de trazer o Hexa com o casal segurando a taça. Virgínia anuncia término do namoro não. Com o Vini Júnior.
7: Não, ah, não, não, não.
24: Pelo amor de Deus.
7: Os caras aqui da obra aqui na frente aqui não, não falam de outra coisa.
8: Não.
7: Tá até derrubando o tijolo.
8: Então, numa tristeza ali.
24: É triste. Muito ah, triste. O Brasil parou.
7: O Brasil parou.
24: Uma sexta-feira.
7: O Brasil e a Espanha também pararam.
8: Agora, pra não aguentar até na Copa e dar uma faturada nas públicas ali, aconteceu algo grave.
24: Parece que ela fechou um contrato e não pode estar indo pra Espanha. Furo de reportagem.
22: É isso mesmo.
24: Posso terminar aqui o Rota da Truta?
8: Tem a nota dela,
24: olha,
8: não.
24: Caramba.
8: Tem a nota dela na íntegra?
24: Temos.
22: Ela, ah, os dois já se manifestaram. Já.
8: Ela, né? Ela falou que tinha que negociar coisas que são inegociáveis.
24: Segundo o Pedro, tinha stories de...
7: A gente pode até
24: tinha stories.
7: O Rafa, verificar os
8: o
7: stories.
8: O Rafa já. É da comitiva já.
7: Ai, ai, ai.
24: Segundo o Pedro, tinha stories dela no jogo, no jogo, no jogo, depois terminando.
22: Sim. Sério?
24: Certo, oh, não fez gol, né?
7: Vamos ver aqui, vamos ver.
24: Tudo
7: aqui.
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22: Boa!
24: Ritmo
8: de festa. A Nana que tá no outdoor aqui agora.
7: Tá, hein?
8: Parabéns,
24: Nana. Verdade, tá ali, foi tá almoçar
8: tá e o lanche muito bom.
22: Aliás, que almoço gostoso tivemos ontem, né? Um abraço aí, pessoal.
24: Verdade. Da
22: Pô, eu tô com fome hoje de novo, hein?
24: Sério?
22: Não sei, jogar pro universo.
8: É, vai que...
24: Ó.
7: Fominha?
22: Vai, fominha, fominha.
7: E aí, aí, aí?
22: É, não, a fominha é boa. É, mas... falando em fominha, posso dar um recadinho? 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
22: 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Pede. Alô, Cucinata. Qual que é?
2: É sempre isso, né?
22: Napolitano. Não, napolitano.
7: É sempre
22: porque daí
7: a briga.
22: Não tem erro. Não tem erro.
2: Pedir pizza é sempre treta, né?
7: É.
2: Olha o sabor aí. Ai,
7: não.
2: Aí o cara fala, não, eu como qualquer um, pode pedir. Aí chega, tu não gosta daquele.
7: Não, mas a pizza, eu vou falar pra vocês que eu é qualquer um mesmo.
2: Qualquer um.
7: Qualquer um. Tipo, a pizza, meu.
2: Não, minto. Minha mulher pizza pediu uma de alite.
7: Que isso?
2: É um peixe?
22: É horrível.
7: Alite é nome de cor,
2: eu não
7: parece?
2: Gostei.
22: É horrível. Não, eu gostei. É?
2: Não, não gosto.
7: Parece nome no de arco-íris.
22: Não, é que não peixe gostei. E pizza não combina.
7: Alite é concorrente do Brasilite.
2: Ah, camarão eu gosto. Agora, é tipo sardinha, o gosto, mas ficou...
7: Romops.
2: É, meu negócio...
7: Ontem gostou. Eu tava num Uber e o cara tava negociando com um amigo pra pedir a pizza no áudio do WhatsApp. E daí o cara respondia teclando e ele, áudio. E o cara, não, a gente pega a pizza lá do tal lugar, então é barato, não sei o quê. Não, não, pode pedir qualquer sabor, exatamente isso. Não, não, qualquer coisa. Daí o próximo áudio, o cara assim, milho não. Milho não como.
22: Pô, que isso, cara?
2: Qualquer coisa.
7: Milho, milho, milho.
2: Milho não.
7: É bom demais.
2: Vocês Marguerite pegaram aquela milho. Época da milho. Febre dos rodízio?
22: É.
2: Que era tipo
22: ontem?
2: Cinco pila, não. Cinco pila o rodízio.
22: Porra? Ah, sim.
2: Mas, claro, o salário mínimo era 70.
22: É.
2: Ah, dava.
22: É isso aí, mas.
2: Mas tipo, era um do lado do outro.
22: Tu tá reclamando?
2: É, naquela então, época era tá bom. Ruim, então. Naquela época era boa. Então,
7: quando foi filme, hein?
2: Tem uma coisa pra te falar. Né?
22: Faz!
2: Ai, faz!
22: Naquela época era pizza, hoje é picanha, cara.
2: Ai, ai.
7: Outra história.
22: Tá, já pediu ali pra nós?
2: Já.
22: Tá.
2: Falaram qualquer um,
22: tá,
2: hein?
22: Vai ser napolitana.
7: Qualquer uma, qualquer
22: uma. Vai pedir o quê?
7: Marguerita.
22: Marguerita. Bacon. Ah, marguerita e napolitana é bom ali. Tá ali, ó.
7: Tá ali, tá ali.
22: Tá ali, ali. Tá ali, tá ali.
2: Os caras da Cucinata agora trocando o sabor.
22: Troca! Eu fiz essa.
7: A gente acredita.
22: Ah, mas é aquela coisa. O que vier, a gente sabe que é gostoso.
2: Não, confia, a gente sabe confia. Que é delicioso.
22: É isso.
2: Se trouxer que veio daquele dia, já tá ótimo.
22: Oh,
2: tava ótimo.
7: Alô, galera aí, ó. Combinem pra nós ir lá um dia fazer cada um a sua pizza, hein?
2: Ó!
7: Que baita
2: conteúdozinho.
7: Programa,
2: né? Tu já fez pizza?
7: Já, por isso que eu lembrei, que eu fazia
2: sério?
7: Esses dias aí.
2: É difícil, né?
7: Cara, parabéns pra você que trabalha na cozinha de uma pizzaria, porque é muito difícil, é uma concentração que tem que ter e a pressão.
2: É.
7: Os pedidos chegando, os motoboy ali na frente, e aí, aí? E, cara, parabéns pra galera aí. Fora o calor, às vezes, do forno.
2: Nossa, cozinha é muita pressão. Oh. Eu gravei um episódio com a Larissa Guerra lá. Ah, ela falou da época de cozinheira em gastronomia.
7: É pegado,
2: e é uma pressão,
7: né?
2: Ali.
7: Nossa
2: Senhora. Ah, tu vê o Jacquin naquele programa lá.
7: Já viram o Jacquin do cachorrão?
2: Não, já é viram?
7: Melhor. Esse é o melhor.
2: É o melhor, cara.
7: É o melhor que tem.
2: Ele não chega vi. Pra mostrar o cara.
7: Isso aqui é uma área. Uma área. Uma área. Uma área. Não, uma área! E era a cozinha! ele vai descer na cozinha, né, deu já que. Esse corrimão tá sujo! Dele, eu mandei limpar só porque o senhor vinha!
2: Cara, quem meu. Pudesse final de semana assiste o Jacquin do cachorrão.
7: E tá bem o cachorrão hoje, hein?
2: Tá bom? Parou de beber?
7: Não, ele tá fantástico. Restaurante lindo, bonito, é? Ele tá bem.
2: Ah. Tem aquele maluco. Tem um maluco no YouTube que entrevista os empresários, hein? Não sei se vai nos bilionários e tal. Sério? Ele foi fazer um com o Jacquin. E ele acompanhou um dia naquele pesadelo da cozinha. Ele tava em gravação. Que loucura, hein? É bem aquilo mesmo. Não, não é, tipo, inventada a parada. Tem a novela ali de um pouco de atuação, sim, mas sim. Ele é brabo mesmo. E aí ele contou uma curiosidade nesse episódio, que teve um restaurante que ele reformou lá, fez toda aquela novela lá, sim, que eles fazem do programa e tal, o reality. E foi ali na pandemia, não sei o quê, o senhor, o dono do restaurante, parece que faleceu e não chegou nem a ver tudo concluído. E ele comprou o restaurante.
22: Ah, o Jacquin?
2: É dele o restaurante.
22: Caramba.
7: É verdade que foi ele que trouxe o Petit Gâteau pro Brasil?
2: É.
7: Diz que foi.
2: Ele falou nisso ali, ele falou.
7: Diz que foi.
2: Aham.
7: Trouxe o Petit Gâteau.
2: Imagina, hein? Loucura, né? Porra. E patenteia isso?
7: E
8: E o Boni, ah, o Boni, não, né? O Boni da Globo que nomeou o corte de carne fraldinha.
22: Isso porra, aí, é interessante, é interessante, mas como que chega nisso, né?
8: E o, ele
22: como
8: falou...
22: é que bota o nome de...
8: Não,
22: de...
8: aí é louco Tatu. Que o nome original, nossa, a tradução era muito ruim. Tipo, ele falou, cara, esse nome lá no Brasil, traduzido, não vai dar bom.
7: É ruim que fraldinha ficou melhor.
8: É, deve... Porra, chegaram à conclusão que fraldinha era
22: e
8: melhor.
22: E qual que era o outro nome?
8: Porra, tem que... Rafa, tu que é o cara da...
22: Mas que loucura.
8: Digita Boni e fraldinha.
22: Tipo, é, porque tem uns que tu não estranha. Tipo, mignon, né?
7: É, tem o... já é o francês, né?
22: Cupim.
7: Entrecô.
22: Cupim é por causa do... dali filé do boi. Filé mignon. Filé é bom. Filé é o melhor de todos.
7: Né? Boni
22: é
7: bom demais.
8: Que é muito bom a rede social do Boni.
22: Mas tem o Frescal. Não tem esse tipo de...
8: O filé mignon é tão bom que ele é usado para outras coisas. Esse carro aí é um filé mignon.
22: É, ah, é verdade. Um filé. Sim, sim,
8: sim. Esse é o filé mignon do programa agora, o baita curioso.
22: Pra mulher, né? Filé. Olha lá, tá vindo o filé lá, ó.
7: Você é muito bonito.
22: Aqui, ó.
7: Se passasse na rua,
8: eu ia subir a pior.
7: Eu ia subir a pior.
22: Vocês lembram dessa que eu meti? Ó, ai, bons tempos.
8: Pareceu uma outra muito boa. Pareceu uma outra muito boa. Depois vocês têm que ver.
22: A fraldinha ganhou esse nome na década de 60, popularizada pelo açougueiro Marcos Bassi, mas batizada por seu amigo famoso diretor da TV, José Bonifácio
8: Boni.
22: De Oliveiras, ou Boni. O nome surgiu em uma brincadeira, pois o corte fino e macio, conhecido na França como bavette, ou bavette, como é que se fala?
8: Ah, é, francês.
22: Bavette. Parecia uma fralda. Então,
8: caso do enroladinho, né?
22: O batismo em um encontro, ao ver o corte cru e sua forma peculiar, o Boni sugeriu apelidar a carne de fraldinha, nome que substituiu os termos técnicos ou regionais da época. Caramba, então ali, ó, e o cara era um açougueiro.
8: Passa isso,
22: aí
8: né?
22: O cara era um açougueiro famoso, loucura. Aí lá no restaurante dele, provavelmente daí ele já mudou lá na, né, nas placas, enfim. É, tirou o bavete para a fraldinha, como era conhecido. Uma carne que era comum na França, mas desconhecida no Brasil. Muitas vezes tratada como carne de segunda ou apenas para moer.
8: Cara, na década de 60 o Boni já estava vivendo.
22: É, você estava nomeando carne.
7: É. Né? Cara, esse cara não é.
8: A vida que o cara teve.
22: Hoje, fraldinha é um dos cortes mais nobres e apreciados no churrasco brasileiro, valorizado por seu sabor intenso e maciez.
8: O Boni tem um quadro no Instagram dele que é tipo assim, ah, Paris, melhor restaurante chinês, melhor italiano, melhor...
7: Caralho,
8: pra ele, grande ter, ele? Pra ele ter esse ranking de Paris, de Londres, Nova York e tal.
22: Mas que loucura.
7: E vou soltar a polêmica aqui. Vou soltar a polêmica agora.
8: Isso, Boni pai ou Boni filho?
22: Não faz isso.
7: Espírito Santo. na churrascaria, fraldinha melhor que picanha. Melhor que picanha.
22: Putz, eu não tenho essa percepção.
8: E a maminha?
7: Bom também.
8: Bem bom feito, também. Né?
7: Bem feito. Agora, o campeão...
22: E a bananinha?
7: O campeão, cupim.
22: Nossa.
7: Vem no carrinho? Puta que...
8: Um abraço pro Cupim, lá do Reino do Garcia, nosso amigo.
7: Grande
8: cupim. Cara é cupim.
22: Por quê?
8: Ah, eu fico comendo pau. Não. O Chico Vendedor Raiz gravou um bar aqui no Reino do Garcia.
7: Achei que era corcunda do cara.
8: O Chico Vendedor Raiz gravou um bar aqui na Rua Araranguá. Que os cupim dominaram o bar. Daí ele chega e fala, cara, não sobrou nem sobremesa pros cupim. Aí o primeiro comentário, tem tanto cupim que cada ano o IPTU diminui. Cara, como é que nós chegamos na fraldinha?
22: Foi você.
1: É do Petigador.
22: Do Petigador.
1: Nome das coisas.
22: Ó, antes de ir pro intervalo rapidinho, daqui a pouquinho tem baita curiosidade.
8: Não nada. O filé mignon do programa, hein?
22: Antes de ir pro... Filé. Baita curiosidade! Tem um recadinho que tá vindo aqui da nossa audiência.
8: Chico Vendedor,
22: vamos ver o que o pessoal tá falando.
1: Opa. Calma, Sérgio, já falou.
22: É, já falou.
8: Calma.
22: Para de repetir. Vai lá. Bom dia!
10: Bom dia, gurizada. Eu queria desejar um ótimo final de semana pra nós.
7: Bora!
10: Muito trago, muita festa, muita alegria. Temos que festejar a nossa vida, só de poder levantar de manhã cedo já é uma grande conquista, tá? Um abração aqui do Rio Grande do Sul, a toda a comitiva.
8: Aí, ó.
10: Um abraço, galera.
22: Boa, valeu, obrigado, querido.
7: Dizem que o Vini Júnior terminou o namoro depois de ouvir esse áudio.
11: Ah, é complicado. Ouvir, falou,
22: meu. Tá, e daqui a pouquinho a gente vai trazer mais informações sobre isso,
11: hein? O Pedro me mostrou a sequência dos stories aqui.
7: Tá. Da Virgínia.
11: Não dá pra... É o rolê aleatório.
7: É muita coisa. É muito story. Mas dá pra gente fazer o recorte só da parte do jogo e o término.
11: Isso.
7: Dá pra gente fazer esse recorte.
11: Não, mas tem um antes ali que vale a pena ver também.
7: Bom, mostrei só pro Sérgio.
22: Ok. Tá. Então vamos chamar ele, locutor.
11: Vamos.
22: Baita Sport. Não. Baita curiosidade.
11: Ah, curiosidade.
22: Sport é da segunda.
7: Cara que tá
11: bem aparecendo eu.
22: Comecei o trago antes. Tá. Baita curiosidade.
7: A gente vai falar ainda do término da Virgínia e do Vini Júnior. Mais um número peculiar chama a atenção, que eles terminaram 27 dias antes da Copa do Mundo.
11: Ixi,
7: Virgínia atualmente está com 27 anos. E o número 27, ele é um número um pouco cabalístico no mundo.
11: No mundo artístico.
7: A gente já conhece o clube dos 27, que são os rockstars que morreram com 27 anos. O Jimi Hendrix, Janis Joplin, Jim Morrison, Kurt Cobain, Amy Winehouse. Mas o 27, ele está em outros lugares também, por exemplo. Na astronomia, o número aparece em algumas coincidências. A Lua leva cerca de 27 dias para completar uma órbita em torno da Terra. Em algumas religiões, o 27 significa perfeição, iluminação, inteligência, introspecção, poder intuitivo. E também 27 está no número de anos que o Pennywise leva para voltar e atacar a cidade ali do It. Cidade de
11: Derry. Primo It.
7: Então o 27 ele está em muitos lugares e agora aparece no término de Vini Júnior.
11: Caramba!
7: Será que foi premeditado?
11: Márcia Sensitiva pode nos responder.
7: Será que é uma numerologia?
11: Ah, pois é.
7: Terminar pra vir um ciclo vitorioso? E agora?
22: Tu acha que alguém teve essa preocupação com
7: Eu
22: isso tudo?
7: Eu acho que sim.
22: Tu acha de verdade?
7: Por que não? Por que não?
11: Por que não?
7: Aguentou até agora.
11: Não, mas
7: o cara... O que houve...
11: Eu acho que ela podia ter aguentado até a Copa que ia entrar umas baita publi.
7: Só de camarote,
11: não foi contrato que ela não pode mais viajar pra lá?
7: Mas
11: a Copa é nos Estados Unidos?
7: Então?
11: Mas
22: cara, ela não ia
11: quando entra em ritmo de gravação, acho que não pode
7: ritmo de festa.
22: Ela ia ser repórter do Luciano Huck, então ia, da Copa também.
7: Mas ela precisa terminar... Pra, não, porque não pode viajar, não podia manter o namoro?
22: Ah, esse aqui daí agora, ela não é mais tão interessante.
11: É que daí não tem...
22: Ela não namora mais o...
11: Não dá pra fazer stories, né?
7: Mas e o amor?
22: O que que tem?
11: Pelo jeito
22: não. A não ser que ela namore com outro jogador até lá, né?
7: Tem muito, tem 26, né?
11: Não.
7: Na seleção.
11: Só no Brasil, mas tem os gringos, claro, né? Aquela...
22: Será que agora ela consegue o Neymar? Que ela queria ele primeiro.
7: Mas ele não vai pra Copa.
11: Neymar é casado.
7: E se ela tentar o Jaci do coxo?
22: Ah, isso é um grande problema na vida do Neymar mesmo. Ele se preocupa bastante com isso.
11: Atualmente ele é casado. Jaci
22: deu show.
7: Cara. E o Alisson, goleiro. Bonitão, hein?
22: Solteiro?
7: Enfim, e o Militão? O Militão não vai pra Copa.
22: Não vai?
7: Enfim.
22: Vamos acompanhar.
11: Hendrick.
7: Já tem a dele, né?
22: O Hendrick vai?
7: É bem casado. Diz que vai. Inclusive é um dos motivos ali de que o Hendrick ele é meio rifado na seleção é que dizem que a mulher manda nele.
11: Tá doido.
7: Acredito.
22: Que loucura. Ô, locutor, antes de ir pro intervalo, vamos bater um papinho?
11: Vamos.
22: Tu viu que eu te mandei?
11: Vi.
22: Então dá uma espiada lá.
11: Sim.
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11: Ontem, né? Eu usei o clique retire, tá lá nos meus stories. É uma coisa muito legal, isso fácil, é bom, rápido.
22: Yes!
11: Mágico, mágico. Não precisa nem sair do carro.
22: É isso mesmo.
11: Porra, tá
22: louco. Clique retire, pá.
13: Nem sei do carro.
22: Ele faz bastante isso, né?
11: Ô, louco. Eles vão lá e botam no teu. Eles vão lá e botam no teu porta-mala.
13: Só abre a mala e...
11: Deu. Enche.
13: Um top.
22: Maravilha.
13: Cola lá e fala, vem.
22: Só vem. Show do intervalo e a gente vai e já volta. Claro. Tem recado?
13: Sim, hoje estarei em Balneário Camboriú, garante, hein? Compre teu ingresso, vai lá me assistir, pra gente dar risada e esquecer do fim do relacionamento do Vini Júnior, né?
22: É o problema. Que precisa ser superado pelo Brasil.
13: Exato. Balneário, hein?
22: Pedro Lemos.
14: Dia 21, semana que vem, eu, Sargento e Furlin no Porão Comedy em Blumenau. Ingressos em porãocomedyclub.com.br.
22: Maravilha.
13: Acho que vai dar duas sessões, hein?
14: Ah, é?
22: Assim é bom demais.
14: Deus abençoe.
13: Pelo que parece.
22: E aí,
11: Sargento? Entrou patrocinado ontem, né?
14: Sim.
11: O site do Porão, inclusive, que tá muito bonito e intuitivo para comprar os ingressos.
14: Tá facinho.
11: Então acessem lá para tu ver isso com teus próprios olhos. Tá na minha bio do Instagram, o acesso direto lá, não só para esse show, mas nos demais que vamos fazer no dia 23 em Canoas.
13: Sim.
11: E 24 em Novo Hamburgo, Rio Grande do Sul.
13: Segunda a gente não vem, hein? Sexta e segunda, talvez.
11: A galera pede, o Rio Grande do Sul, quando é que vocês vêm? Quando é que vocês vêm? Quando é que vocês vêm? Eu prometi, primeiro semestre de 2026 estaremos aí, chegou o dia. Final de semana que vem.
13: Temos show em Joinville, que falaremos em breve.
11: É, também com muitos pedidos.
13: Pô. A gente nunca esteve em Joinville.
11: E em breve,
13: louco.
11: Rafa Steinbach numa turnê com a gente aí, contando
13: piadas
11: do livrinho.
13: Né?
14: Estamos em negociação.
13: Em breve, Rafa no palco.
14: Se você quer muito esse show, mande mensagem aí. Quem sabe pela pressão do público, Rafa se dobre.
13: Quem sabe?
14: Se pedirem muito, Rafa!
22: Nossa, daí que eu não vou mesmo. Que daí é uma responsabilidade aí que...
14: Nenhuma responsabilidade.
22: Bom. Fala com seu psicólogo. Já voltamos.
11: Catarina Guerreiro.
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0: alto e de IgM não reagente. O que isso significa? Olha, se o IgM veio baixo ou não reagente, significa que não houve uma infecção recente. Já o IgG mais alto mostra pra gente que em algum momento da sua vida você pode ter tido uma exposição ao herpes vírus. O IgG é uma espécie de cicatriz sorológica. Ele mostra pra gente que você já entrou em contato com o vírus causador da herpes, que aliás é um resultado muito comum, muito frequente na nossa população. A maior parte das pessoas na idade adulta já teve contato com o vírus causador da herpes. Isso pode acontecer através de um beijo, isso pode acontecer com as crianças que estão brincando juntas, por exemplo, na escola, no berçário e por aí vai. Então, o IgG positivo ou alto é um anticorpo sinalizador de uma infecção remota que aconteceu em algum momento da sua vida, no passado. Já o IgM baixo ou não reagente mostra que você não está nesse momento com uma infecção aguda pelo herpes. Na dúvida, se tiver com algum sintoma, se tiver com alguma dificuldade, não hesite em procurar ajuda do médico. Tá com dúvidas? Escreve pra gente no @ Jairo Bauer Oficial.
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9: Coisa linda.
10: Absurdo. Pulando
9: fora. Eu sei que isso não se faz, aí, tá? Mas obrigado, o pessoal do YouTube aí.
10: Vamos mordendo cada um de uma vez.
11: Deixa eu explicar pra vocês aí essa pula de porco. Ó, a gente faz um cremezinho de alho lá, alho fritinho na casa lá também, a gente assa pra depois tu poder dar um beijo na patroa e não ter problema.
10: Opa! Importantíssimo!
12: Tá, a minha então... já tá acostumada com o home office.
11: Tu tens que pedir uma pizza hoje pra fazer as pazes com ela, que eu escutei que vocês comentavam meio brigado.
12: Ah, levei mais uma chamada de atenção aqui agora.
13: Por quê?
12: Virgínia.
13: Sério? Você
12: entendeu que eu falei uma coisa que eu não falei.
13: Ah, eu acho que... Ou será? Ah, entendi.
12: É, bom. É que o cara tá na mira. Tá na mira.
14: É que tu já tá queimado de ontem, tu... Exato. Nem conseguiu se limpar direito e daí tu já se suja hoje
13: tá
14: de
13: fedendo.
14: Novo.
13: Né?
14: Não. Muito bom. Obrigado aí a Cutinata que veio. Obrigado, aqui. Pessoal.
13: Não deu nem tempo a Marguerita aqui, ó.
12: Como é que faz pra pedir agora que a gente tá no FM? A gente tá aqui com a Cucinata.
13: Cucinata.
11: Então, gente.
12: Cucinata.
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13: Isso. Cucinata é com dois C, hein? É. Dois C I.
11: No
13: Cucinata.
11: Exatamente, galera.
13: A gente vai postar no arroba programa mais vai, fica mais fácil pra
14: galera. Demais. Facilita as coisas.
11: Beleza, gente?
14: Obrigado. Boa sexta-feira
10: pra vocês. Muito obrigado.
13: Valeu, Cucinata. Ah, tá no boné dele também, que tá no YouTube aí, ó.
14: Ah, boa. Isso.
13: Volta.
14: Cucinata. É a novidade de Blumenau, hein?
13: Sucesso, delícia, hein? Sucesso, maravilhoso. E um cheirinho no estúdio já tá. Meu, quem entrar aqui vai ficar com inveja, hein?
10: Invadiu.
13: E nós não vamos deixar pra ninguém isso aí. Que levaram o bolo daqui.
10: Chegamos aqui, tio.
13: Calma,
14: não.
13: Chegamos aqui, deixaram farelo de bolo lá, um pedacinho de bolo lá pra
10: causar inveja. Vaca suja.
13: A gente vai deixar só uma bordinha e esse cheiro no estúdio pra eles pensar. Meu, comeram pizza e não chamaram a gente.
14: É, verdade.
10: Tá certo. Só a bordinha e o café. Só.
14: Só. Perfeito. Não, tudo bem. Vocês estão no direito. Valeu, querido.
13: Valeu. Obrigado, hein?
14: Coisa maravilhosos. Boa, venham sempre. Voltem sempre.
13: Voltem sempre. Voltem sempre.
10: Beleza,
13: sempre.
10: Não,
13: por favor.
10: Voltem sempre, sempre.
14: Sempre, mas sempre mesmo.
13: Não, a gente não tá falando sempre. Por falar, né?
10: É bastante caixa, né?
14: Sempre.
13: É maravilhoso.
14: Muito bom. Antes que o sargento coloque ali o negócio na boca, vamos trazer o
13: Bad Sport. 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
13: 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Tu se atravessou. 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
10: A gente, sempre pede aqui pra mandarem coisas de outros esportes, né? Hoje eu vou juntar o útil e agradável que falar disso. A ginástica rítmica aqui de Blumenau, uma moça chamada Valentina, do Reino do Garcia, ela foi selecionada para o Campeonato Brasileiro de Ginástica Rítmica lá em Aracaju, cara, lá no Nordeste. Opa. E só, cara, pô, é uma coisa que envolve custo, transporte, hospedagem. Então a família tá fazendo uma rifa aqui, ó, de uma bicicleta, de um vale-compras, de coisas de maquiagem, de beleza. 5 pilinha, um número, cara, pra tu ajudar uma jovem atleta aí, uma coisa que transforma a vida, inspira os outros, que a gente fala tanto aqui. Tu pode olhar todas as informações no Instagram Aline_Benassi, que é o nome da mãe, tá?
13: É igual tu disse, sargento, deixar de tomar uma cervejinha hoje.
10: Isso. Não, e sabe o que é? Tu não precisa nem deixar de tomar a cerveja, é só tu tomar uma mais barata.
13: É,
10: que
13: às vezes, verdade.
10: Já olha a diferença que faz na
13: vida da
10: minha. E daí amanhã ela tá lá numa Olimpíada, você vai olhar e falar assim, eu ajudei.
13: Eu fiz parte dessa história aí.
10: Verdade. A gente viveu uma coisa parecida com a Raíssa, cara. Ela veio competir num campeonato aqui em Blumenau e rolou rifa, vaquinha, ela veio pra cá. E hoje a gente tem orgulho de dizer que ela já competiu aqui em Blumenau, se hospedou lá no Reino do Garcia, lá na pista lá do Ramon, foi uma época bem legal. E a gente pode fazer mais uma vez isso para a Valentina aqui na ginástica rítmica, tá bom?
13: Boa.
10: Ontem eu fui gravar um vídeo lá no parque da Artex.
13: Eu vi.
10: E tava lá a galera do Blumenau Esporte Clube treinando, a galera reconheceu lá, pô, deu uma moral legal, convidou nós para ir no jogo. Amanhã tem Blumenau e Marcílio Dias no SESI.
13: Olha.
10: Às 15 horas. Todo mundo convidado.
13: Todo mundo.
10: E o Metropolitano, tá aqui a outra aba, domingo, às 15h, também no SESI. Então tem jogo sábado e domingo. Há pouco tempo atrás a galera tava reclamando, pô, não tem jogo no SESI e tal. Agora esse final de semana.
13: Tem.
10: Duas oportunidades, dois times de Blumenau, um momento bem legal aqui do nosso esporte. Ontem, cara, a grande notícia aí foi o Flamengo, que foi eliminado pelo Vitória na Copa do Brasil.
13: É louco.
10: Ganhou o primeiro jogo de 2-1 e perdeu ontem 2-0 pro Vitória. O Vitória
13: voando.
10: Foi uma festa que eles fizeram lá, cara. Uma loucura.
13: Imagina.
10: E daí, Rafa, entrou uma outra discussão.
13: Qual?
10: Porque o Neymar, se ele dá um passe errado, olha aí, ó, esse é o cara que vocês querem na Copa? E ontem o zagueiro que levou esses dois gols aí, do Flamengo, não teve uma grande atuação. Certo. Mas ele vai pra Copa, porque no jogo ali o cara tem um dia que...
13: Mas assim, não chama ele também.
10: É, tá tudo certo.
13: Deixa ele de fora também.
10: Não. Mas enfim, tá lá. Vai o Flamengo, é o time a ser batido hoje no Brasil e ontem foi batido pelo Vitória. Mas cara, o Flamengo tem crédito aí com a torcida, tá tudo certo. Tem grande chance aí na Libertadores, no Brasileirão. Então vamos ver o que vai acontecer. O Corinthians ganhou mais uma vez de 1-0 do Barra. Nosso Barra aqui de Santa Catarina, pô, mas 1-0 é aquela história, né? A diferença de folha salarial e até de história,
13: um
10: e
13: tudo bom papel, mais. Hein?
10: É, como dizem, morreu em pé, num bom português aí.
13: Morreu tirando.
10: O Grêmio ganhou de 3-0 do Confiança na Copa do Brasil.
13: Bah, meu.
10: O Atlético Paranaense ganhou nos pênaltis do Atlético Goianiense, também passou. Valeu. E assim foi a rodada da Copa do Brasil.
13: Fechou? Muito bom.
10: Fechamos.
13: Muito bom. 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
13: 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Exatamente. Queridos, a partir de agora a gente pode ser cortado a qualquer momento para começar o Discorama. Recadinhos finais, Irineu.
10: Hoje estarei em Balneário Camboriú, então vai lá, compra o ingresso, vem se divertir comigo nesse show, que é sexta-feira e sexta-feira é diferente.
13: Uma aula diferente.
10: Bem TBT, hein?
13: Fechou?
10: Fechou.
13: Show.
10: Pedro Lemos.
13: Quinta-feira que vem, eu, Sargento e Furlin no Porão Comedy em Blumenau. Garante seu ingresso, que tá acabando.
10: Eu vou, hein?
13: Por favor, né?
10: Por o sargento nunca vai no meu, mas eu vou no dele. Eu tô
13: com saudade do Porão, cara. O Porão é um lugar muito legal disso. Se você, porra, puder ir lá, vai ser muito bem atendido.
10: Sim.
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10: Sim. 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
10: O nosso?
13: Mas digo, tu pode ir de 16 a 80 anos que vai se divertir lá.
10: Maravilha.
13: O teu pode com quantos anos?
10: Esse agora que eu vou fazer com a comitiva aí, dá pra ir 16 mais.
13: É. Mas tem uns que tem que ser 18.
10: Valeu, gente. Beijo pra vocês. Até segunda-feira. 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
28: 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Vai começar a viagem. É o Discorama na Atlântida, resgatando, tocando e mexendo na memória da audiência. Sexta-feira começa assim, com The Cure. Friday, I'm in love. AJ5, boa tarde de sexta, bom fim de...

acho demais esse som do The Cure. É o The Cure dos anos 90. 1992, Friday I'm in Love, do álbum chamado Wish. Meio-dia e 8 minutos. Segue a viagem do Discorama pro consórcio do Sicredi.

É o puro suco dos anos 80, a exceção dos Smiths, chamado Ask, no Discorama da Atlântida. Meio-dia, 11 minutos, no arroba Real Fetter. Tô catando ali uns pedidos da audiência, que também me segue no Insta. Tamo junto, obrigado pela parceria, pelo carinho. Peço desculpas se eu não consigo atender e responder todo mundo, mas eu me esforço. Agora daí o sonsaço do Capital Inicial, que é como tá em Porto Alegre hoje. Sol entre nuvens.

15 tocou sinal da Atlântida. É o Capital Inicial, música de 2012. Sol entre nuvens. 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É o Discorama na Atlântida. Sexta-feira, fim de semana. Vou te dar de presente esse som do Rod Stewart, chamado I Don't Want to Talk About It.

Musicaço dos Titãs. Os Cegos do Castelo. Tem um helicóptero em cima do prédio da rádio aqui, cara. Não sei o que tá acontecendo, mas tá fazendo um barulhão. Meio-dia e 24 minutos. É o Discorama na Atlântida. O ano era 1979, bugou a cabeça da galera, o disco The Wall, do Pink Floyd, que traz essa obra-prima chamada Another Brick in the Wall.

O disco é de 1979, Pink Floyd, The Wall. Anos depois, 1982, saiu o filme Pink Floyd, The Wall. O roteiro escrito pelo Roger Waters, filme estrelado pelo Bob Geldof, cara daquela banda chamada Boomtown Rats. É o astro principal do filme, que é um astro do rock no filme. E o cara vive envolvido com as questões filosóficas e existenciais. E aí ele se tranca do lado de dentro de um muro chamado The Wall. The Wall é um muro. Enfim, tem que procurar, tem que ver. Acho que a direção é do Alan Parker, desse filme do Roger Waters de 1982. The Wall, do Pink Floyd. A gente acabou de ouvir aqui esse clássico absoluto da música mundial. Meio-dia 29, dá tempo de tocar mais uma. Mesmo ano, mesma

do disco Breakfast in America, do final dos anos 70. Acabou de ouvir The Logical Song, fechando a primeira meia hora do Discorama. 27 minutos para uma da tarde, um rápido show no intervalo, uma vitrine de produtos e serviços que a Atlântida te mostra.

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7: Obrigado pela audiência. Segue a viagem. 22 minutos para uma da tarde. 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

delícia de som dos Divinals, I Touch Myself, no Discorama da Atlântida. 19 minutos para uma da tarde. Pedido de ouvinte no @realfetter no Insta. É a Emmy.

sucesso da Amy Winehouse de 2007, do clássico Back to Black, You Know I'm No Good. 15 para uma. Segue a viagem com os Pet Shop Boys. Também é pedido de ouvinte no arroba Real Peter do Insta. Domino Dancing.

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6: Olá, muito boa tarde, amiga, amiga ligados na Atlântida. Estamos chegando com o seu Pretinho Básico do dia 15 de maio de 2026. 1h04. 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Carinho que vem de família há 58 anos, quase a idade do Lelê. Leandro Bortolatti, boa tarde.
7: Como é que estamos, Alexandre?
6: Tudo
7: boa
6: bem,
7: tarde.
6: Lelê?
7: Uma boa quinta-feira, né?
6: É, hoje é sexta, Lelê. É,
7: só pra
6: pode
7: ver se vocês estão ligados, né?
6: Pode ser.
7: A sexta é a nova quinta.
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8: Como é que nós estamos, Alexandre? Oh,
6: maravilhosamente bem. Tu tá melhor, hein?
8: Tá melhor, hein? O Leão é uma noite bem dormida.
6: Tudo, hein?
8: Não, o Leão é uma noite bem dormida. Creatina boa, uma corestina aquela de... E vambora.
6: Tá bem. Essa é a tua receita.
7: Corestina.
8: Tô dando pra todo mundo mel e limão.
6: Opa!
9: Lá ele.
6: Tá dando pra todo mundo.
7: Aí melhora.
8: A receita,
6: tá legal,
8: né,
6: Fetter? Tá ótimo. 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Vamos ver onde está o meu amigo, querido, colaborador de Santa Catarina, Porã.
10: Oi, aí, galera, beleza?
6: Boa tarde, Porazinho.
10: Boa tarde, vocês estão me recebendo na live ou não?
6: Não!
10: Porque eu também não estou recebendo o retorno de vocês, estou falando aqui com o pessoal das lives.
6: É que nós estamos fazendo isso há pouco tempo, né, Porã? Então nós não temos presets ainda.
10: Mas alguma coisa... Não, o preset está montado aqui, só que eu recebo na minha tela o retorno de bola nas costas, daqui a pouco.
6: Ah, ok.
10: Entendeu?
6: Tá bem. 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
9: Tem.
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9: tem?
6: Então vou sair daqui às 14h, vou ali no Stock Center da Ipiranga, vou pegar uma pacoteira pra trocar contigo hoje na tardinha, Gomes.
9: Fechado. Tô fechado? Te esperando, né? Faz 3 dias que tu me promete.
6: Tô prometendo e eu esqueço, cara, de trazer as figurinhas repetidas, mas hoje não vai ter erro. 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Rafael Gomes, meu... Chocotone. Como é que tu tá,
10: meu
6: chocotone?
10: Olha, mas tá comendo, bem, então.
6: Comendo, adoro
10: tá
6: um chocotone.
8: Vagarinho, né?
6: Cara, hoje de manhã eu mandei um áudio pra ele, eu não sei por quê, cara, que eu abri o áudio dizendo aí, assim, aí ô chocotone, e aí meu chocotone, pro Gomes, e ele me devolve assim, e aí meu Toblerone.
10: Opa!
6: Ah, eu
10: essa relação tá ficando doce.
9: Eu jogo o jogo que tu vai apresentar.
6: Tá certo.
10: Agora vocês me receberam aí, né?
6: Agora estamos te vendo bem, Porã. Agora fico mais feliz te vendo, Porã.
9: Pelo menos o chocotone tu come só na Páscoa. O Toblerone eu como o ano inteiro.
6: O ano inteiro, é verdade. É verdade, amigo. Vamos dar-lhe aqui nos destaques, meu irmão.
8: Alexandre!
6: Do Pretinho Básico, Sandrinho. Hoje o nosso amigo da pena não veio. O Ivan, infelizmente, também não veio.
9: Rui
6: o Gordoléu também não veio.
9: Ruim pra eles.
6: Ah, mas ruim pra eles, mas
10: aliás,
6: não dá nada.
10: Até eu como um consumidor de chocotone, porque o chocotone ele é uma versão melhorada do panetone, né?
6: Totalmente.
10: E o tradicional do Natal é o panetone. Então deixa o panetone só pro Natal e o chocotone vende durante o ano todo.
6: Ah,
10: concordo. Eu acho que tem público.
8: Muito pouco saudável esse
10: jogo aí.
8: Ah, tá. Tô te falando.
10: Ah, mas não é pra tu comer todo dia.
6: Exatamente,
10: cara.
6: Não seja tigre.
8: Mas daí tu come um inteiro, vai dar ruim.
6: Dia. Não, mas não vai comer
9: quem
6: um inteiro.
9: Quem é que come um
10: tu
9: chocotone
10: um
9: inteiro?
10: Nem um imenso comia.
8: O Porã, quando meus tinha a larica filhos, dele, ele comia.
10: Meus filhos comem, é só botar na mesa. Eles comem os
8: aí,
10: dois,
8: viu?
10: Eles comem.
6: Eu tenho um amigo que ele come, ele pega, compra dois chocotones, desembala
10: um
6: o chocotone.
10: Um pra ele e um pra família.
6: Não, é os dois pra ele. Ele compra, desembala o chocotone, daí ele prensa com a mão mesmo. Ele prensa o chocotone.
11: Prensadinha. Ele prensa os dois e no meio ele bota uma barra de chocolate.
8: Ah, não. Ah,
11: esse cara é o cara. E aí com os dois, ele prensa os dois na prensa, no grill.
10: Aí bota uma barra, um doce de leite.
11: Cara, e fica um troço maravilhoso.
9: Que baita ideia.
11: Não, é pra vários comer, não é só pra ele.
8: É um gordão, né?
11: Não, não é um gordão.
10: Dá pra 20 comer, então.
11: Dá pra quase isso, Borã.
10: Legal, legal.
11: Hoje é o dia.
10: Mas quando o Lelê taca, ele ri das minhas piadas de tio.
11: É que o Lelê é um bonachão, né? É um bom vivão.
10: Não, ele tá vivendo o melhor momento.
11: Com toda certeza.
8: Eu adoro essas piadas, assim, cara. Me faz a cabeça.
11: Claro, nós somos quinta série.
8: É. Pô, aliás, eu mandei pra vocês o meme aquele do Ed Motta, né? Pô, tem que mandar. Cara.
11: Qual o meme do Ed Motta?
8: Do Trump e do Lula, da taxa de rolho.
10: Eu não vi isso aí.
8: Vou mandar no grupo ali.
10: O Alexandre mandou uma boa da Ed Motta ali no grupo esses dias. Eu gostei.
11: Qual é que era mesmo? Não lembro.
10: O Ed Motta reclama na taxa da rolha. Ele tá.
11: Temos o áudio do Ed Motta reclamando da taxa da
10: rolha. Muito bom.
11: Ai, cara. É pra isso que a gente paga a internet, né? Pra dar risada.
10: É verdade.
11: Ó. O dia de hoje, Rafinha Menegazzo.
8: Vamos ver, Alexandre.
11: Aqui tu vai te identificar, é o dia das famílias. Quantas tu tá agora?
8: Ah, eu tenho duas,
11: duas,
8: né? A família ali de casa e a família por parte da minha família.
11: E a família, na paralela ali mesmo.
8: Minha mãe, meu pai. Agora, outro que entende muito bem disso, tá lá em Santa Catarina.
11: Tá aqui, né, em Santa Catarina.
8: Exatamente.
10: Eu gosto dessa coisa de família. Inclusive, tava falando pro meu filho Francisco hoje,
11: pela
10: manhã.
11: De número dois.
10: Meu filho de número dois, que eu teria mais filhos, cara. Mais filhos. Filhos, teria. Tenho três, teria mais uns
8: três. E mais
10: três.
8: Mulheres também? Não.
10: Olha, Rafinha, no momento eu não penso assim.
11: No momento
10: assim.
11: As que tem já tá bom.
10: No momento eu não penso assim.
8: Mas as três que tem já.
10: A vida tá aí, né? A vida tá acontecendo, ainda estão girando os dados.
11: E do amanhã ninguém sabe, né, Porã?
10: É verdade.
11: Tomorrow never knows.
10: Se forem fazer uma biografia tua, eu deixo uma sugestão de título. Dois filhos, um Francisco. foi um bom título, mas são título. Três filhos, um Francisco.
8: É, o que eu quis dizer,
10: na verdade, são três filhos,
8: vírgula, um Francisco.
11: É. Hoje também é dia do assistente social.
8: Importantíssimo, ótimo, né?
11: Um abraço a você, assistente social, e também é dia do gerente bancário.
10: Ah, esse aí que sumiu da minha vida, né? Que agora os bancos não querem mais te atender pessoalmente.
8: É
10: tudo no aplicativo,
9: é tudo no
10: chat. Ah, vai a...
8: Eu não barriço, ali o cara me atende numa boa.
10: Mas isso faz toda a diferença.
11: Toda a diferença.
8: Abraça o Tiagão ali da
10: Banco é gerente, cara. Banco é gerente.
11: Isso aí.
10: O gerente que me dá mais dinheiro, eu fico com o banco.
11: E tanto que o nome da posição do gerente do banco é gerente de relacionamento.
10: Exatamente.
11: Então, se não houver um relacionamento humano com entre o banco e eu não quero.
8: Também não.
10: Exatamente.
11: Quero saber pra quem eu ligo pra reclamar. Alexandre. É isso aí, cara.
10: Hã? Passa o teu, que eu vou trocar de banco.
11: Vou te passar. Ah, mas não troca de banco. Não troca de banco. Fica no Banrisul, não troca.
10: Não. Eu vou trocar. Vou voltar pro Banrisul.
11: Ah, entendi. Pensei que tu
10: quisesse voltar. Preciso voltar.
11: Volta pro Banrisul.
10: Urgentemente.
11: Muito bem, vamos em frente com o vira-lata de hoje. O petinho básico é o Fred. O Fred é do tutor Paulo Sibiger.
10: Que coisa mais linda.
11: É o mesmo sobrenome da Sofia, não é? Nossa colega? É teu pai? Ah, teu pai! Ah, é. Teu pai então é dono do Fred, ou o Fred é da família, Sofia?
9: Eu não sabia que tinha cachorro.
11: É do pai, ela pai falou. Dela, é do pai dela, não é dela.
9: Ah, deixa assim.
8: Pô, devia ter avisado que teu pai tem um cachorro pro Gomes, né, Sofia?
9: Devia ter avisado.
11: Tu mora com teu pai, Sofia? Mora aí, o cachorro é só do teu pai. Tu não faz nem carinho no cachorro.
12: Não, eu faço, mas é que o cachorro não mora com a gente.
11: Ah, o cachorro é que não mora com vocês. Ah, entendi.
8: Ah, o cachorro não mora. Ele é feliz, hein? O cachorro.
11: É, o cachorro.
8: Ele chega eventualmente.
11: Tudo que o cachorro quer é uma casa só dele, na real.
8: Isso.
11: É verdade.
10: É os meus do sítio lá.
11: É isso aí, né,
9: velho? É o Sapucaia que ia morrer, tá vivo aí.
11: O Sapucaia, o Esteio, São Leopoldo.
10: Aliás, deixa eu mandar um abraço pro Dr. Arthur, cara, da Los Pets.
9: Ressuscitou o Sapucaia?
11: Não, meu cara. Cardiologista, Dr.
10: Não,
11: Arthur.
10: É que justamente, cara, o Sapucaia, como ele tá muito velhinho, ele foi salvo pelo Dr. Arthur, da Los Pets, que é uma clínica veterinária do Parque Eldorado, e o Sapucaia não tem mais condição de voltar pra casa. Porque ele, como a minha casa é um barranco, e ele tá muito fraquinho, ele não tem a pata, né? Ele não consegue, se ele cai naquele barranco...
11: Não volta nunca mais.
10: E aí eu deixei o Sapucaia aos cuidados do Dr. Arthur, visito ele frequentemente, então tá funcionando como uma geriatria.
11: Claro.
10: Claro.
11: E eu acho... Living Senior do Sapucaia.
8: Já sabe pra onde ir depois,
10: acho...
8: né, Lelê?
10: Pois é, Rafinha, mas é que eu acho interessante divulgar esse tipo de serviço.
11: Verdade, Lelê.
10: Porque, assim, tem uma galera que abandona cachorro quando o cachorro tá velhinho.
11: Tem uma galera que abandona a mãe e pai, cara. Né,
10: imagina assim, cachorro. Cara, então, entendeu? Eu não tenho condição de trazer o cachorro pra Porto Alegre, pra Canoça ficar comigo. No sítio ele ia ficar desprotegido. Eu deixei ele lá na clínica com o doutor. Tô pagando uma diária, obviamente. Ele tá recebendo todos os cuidados.
11: Claro.
10: E é exatamente isso que tá funcionando, uma geriatria de cachorro.
8: E né? Qualquer coisa ele te avisa se o... Como é que
10: sim,
8: é?
10: Sim, toda
8: o...
10: vez que chega uma mensagem subir... eu já me cago de medo.
8: É, isso aí. Sapucaia,
10: mas ele tá melhor, cara, porque ele tá convivendo com mais cachorros, é, entendeu? Verdade. Tenho ali um atendimento diário.
8: Tá socializando que é
10: o velhinho, o né, dog, cara? Né, o velhinho, é isso aí. Obrigado, um abraço, doutor Arthur e a equipe lá.
11: Abraço, perfeito, doutor. Perfeito, vamos dar-lhe aqui agora nos aniversariantes famosos de hoje. Não, antes tem um aniversariante ouvinte, que é muito mais importante que os famosos.
10: Sem dúvida.
11: Nós. Até porque... Fernando Labs. O Fernando Labs é operador de escavadeira hidráulica. Ele é de Tenente Portela, aqui no Rio Grande do Sul, fazendo 27.
10: Ah, pra operar a escavadeira tem que ter amanhã.
11: Ah, eu adoraria uma escavadeira pra andar no trânsito todo dia.
10: Bah,
11: imagina.
10: Ah, imagina. Bah, só pegar ali no
11: ia meio, ser já. Demais. Bem, só pedindo desculpa. Opa, desculpa!
10: Não, cara, o trânsito tá difícil, velho.
11: Tá difícil, cara. Tá muito difícil, Lelê. Tá,
8: vamos começar a reclamar agora já.
11: Nós não estamos reclamando, assim, é só um comentário. Tu vai começar a encher o saco já, eu vou te amarelar porque eu já tô poucas ideias.
8: Uau, o nosso lenhador tá demais. Vamos fazer um programa,
11: cara,
8: leve
11: hoje. Cara, hoje de manhã que eu quebrei umas lenhas, rachei umas lenhas hoje de manhã.
8: Toma.
11: Lembrei de ti.
8: Lenha, lenha. Qual é a piada?
11: Lenhador de bonsai.
8: Tava esperando a piada, óbvio. Mas, ô, meu,
11: vocês
8: a tua
11: racham lenha?
8: Tá,
11: eu racho lenha em casa.
8: Tá funcionando bem tua lareira.
11: Eu não acendi a lareira
8: não,
11: ainda.
8: Não, mas eu acendi a lareira. Graveto e lenha, né, Lelê? Nó de pinho, parece que não pode
11: lenha,
8: mais entender.
11: Lenha, lenha, lenha.
10: As pinhazinhas, tem que pegar essas pinhazinhas que estão pela rua
8: isso
10: agora.
8: Isso.
10: Melhor coisa pra fazer o fogo.
9: Melhor acendedor que
11: é
9: tem.
11: Olha, Lelê, tu podia trazer uma sacolinha de pinha lá do sítio, né?
8: Pô, ergue as gurias, né, cara?
11: Posso trazer? Pode trazer pra nós.
8: Hoje, consegue?
10: Mas, ô, meu, tem um monte de pinheiro espalhado por tudo, um monte de pinha caindo no chão, pega as pinhas, rapaz.
8: Faz a mão hoje na tarde pra nós, Lelê.
10: Não, ruim pra mim.
11: Hoje é ruim?
10: Não, não vou até o sítio pegar pinha.
11: Não, hoje não vai dar.
8: Tá
11: bem. Tá, olha só. Aniversariantes famosos. A jogadora, ela é seleção, né? A Cristiane.
9: Não é mais.
11: Não é mais, mas foi seleção brasileira. A Cristiane, jogadora, fazendo 41 anos hoje.
9: Segue jogando.
11: E segue jogando.
10: Tudo bem. Só eu batendo palmas no aniversariante aí.
8: É que depende quem vem.
10: Ah, vem, pessoal.
9: A Cristiane é irada, velho.
10: Por isso que eu bati palmas demais.
11: Afinha.
10: O pessoal me desmobilizou um pouco só.
11: O cantor... Mr. Probs.
10: Tem uma musiquinha pra tocar na rádio,
8: tem,
10: mano.
8: Qual?
11: Waves.
8: É a única.
11: Wave.
9: Ah, tô ligado.
11: Ele é cantor, tá fazendo 42 anos.
9: E nada mais.
11: O cantor e ator André Abujanra. Tá fazendo Mulheres 61, Negras. Da banda Mulheres Negras.
10: É, do Karnak, Mulheres Negras. O isso, Gorda Karnak gostava também. Muito! Amigo do Gorda!
8: Barbaridade! Vai chegar.
11: Ah, caramba, é uma piada muito interna, mas é muito engraçado. E não tem nenhum, não tem nenhuma depreciação, nenhum juízo de valor.
10: De forma alguma.
8: Tá magro hoje, inclusive.
11: Ai, cara. O ex-jogador, craque, lindo, maravilhoso, Raí. Tá fazendo 61 anos hoje, o Raí.
10: Que coisa, hein?
11: Bacana. Legal, o Raí, hein?
10: Bonitaço.
8: Jogava
11: encontrei
8: pra cacete,
11: o Raí no
8: véio.
11: Show da Amy Winehouse em Floripa.
10: Irmão do Dr. Sócrates.
11: Isso, exatamente.
10: Ah, que rolê aleatório, hein?
11: Porra, rolê aleatório. Não, rolê aleatório.
10: Esse show
11: é
10: da Amy tem história.
11: É maior do que isso.
10: Obrigado, tá ligado?
9: Mas todo mundo foi falar. Nesse show da Amy, eu já ouvi.
11: Todo mundo.
10: Até o Raí. É, eu exatamente. Sonhei uma vez que o Fetter e o Raí namoravam.
8: É, um casal. Não,
11: um casal bonito.
10: Casal grande, bonito, forte. Cara.
11: Dois homens grandes, fortes, boleiro.
10: Pauleira.
11: É, exatamente.
10: Não teve uma vez um boato que o Raí namorava um apresentador? Não tinha?
11: Não sei.
10: Ah, Lelê. Boato é boato, né, Lelê? Não,
11: nós não damos
10: não
11: bola para
10: boato. Não faz o negócio circular de
8: que
10: novo.
8: Que ele era gay, mas e qual que é o
9: ele
8: problema?
9: Namorava
10: daí?
9: Mais.
10: Eu só pergunto, pelo amor de Deus, o cara é um pentacampeão, um tetracampeão mundial de futebol, um dos ícones
8: elegância.
10: Do futebol brasileiro, vocês vêm falar disso,
8: não,
10: cara.
8: Vocês não, teu amigo Lelê.
11: Irmão do Dr. Sócrates, né?
10: Irmão do Dr. Sócrates.
11: Ele tá naquele time bicampeão do mundo do São Paulo, né?
10: também. Sim. Ah, ele é sempre com piadas de duplo sentido, né? Só porque é bicampeão, né?
8: Não,
10: é uma informação. Tu tá maldoso demais hoje.
9: Tá com a mente suja.
10: Uma informação, cara.
9: Brincadeira.
10: Um time brasileiro.
9: Camisa limpa, mente suja.
11: E a última informação. Né? Última, ele é irmão do Dr. Sócrates.
10: A gente falou 3 vezes já.
11: Dr. Sócrates. E por último, mas não menos importante, na lista de aniversariantes desta sexta-feira, 15 de maio de 2026, Galvão.
9: Fala, Tino.
11: Cantando. Jornalista Tino Marcos! Fazendo 64 anos hoje, o Tino Marcos.
10: Isso aí.
11: Um dos grandes, né? Um dos enormes,
10: com certeza.
11: Né?
10: Porra,
8: legal, tá, ele é legal.
11: Conhece ele, Rafinha?
8: Não, mas a reportagem dele é legal.
11: Sim, muito legal, muito legal.
8: Me parece um cara muito simpático.
11: Parece sim, um cara muito simpático, é verdade.
8: Gostaria de tomar uma cerveja com ele.
10: Fala, Tino.
11: Sentiu. Muito bem, foram os adolescentes. Acabou? Lista diminuta, lista curta, né? Lista preguiçosa, eu diria, pro dia de hoje.
10: Não fala assim da nossa produção, do teu
11: Chocotone. Não, é da produção.
10: Não fala assim do teu Chocotone.
11: Chocotone não é a produção, tô falando que a lista é curta. Não tinha mais gente hoje?
9: Vamos ver, Porã, quem é que vocês falaram ontem?
10: Falamos de que a nossa foi até mais curta que essa aí.
11: Ah, é?
10: É.
8: Tá. No Discorama não tinha ninguém de aniversário?
11: Não.
8: Não teve produção hoje, Discorama.
11: Não teve produção. Não teve produção, mas não tinha ninguém de aniversário.
10: O produtor veio me perguntar ali de uma mina do Pussycat Dolls, tá de aniversário. Eu falei, não é a Nicole e ninguém sabe quem é.
11: Essa tava de aniversário, até tinha aniversário antes no Discorama aqui, o Mike Oldfield. O Mike Oldfield tá fazendo 73 anos.
10: Que loucura, Crisis. O Brian Eno tá de aniversário hoje.
11: Ah, sal de fruta.
10: Ele foi produtor de discos importantes do Talking Heads, do
11: U2.
10: David Bowie, do U2. Né? Toda aquela fase Berlim do David Bowie foi ele que produziu.
8: Baita série.
10: E ele tem... ele era de uma banda das antigas, né?
11: Eu não vou lembrar Roxy o nome.
10: Music, do Roxy Music.
11: Era
10: do Roxy Music.
11: Junto com o Brian Ferry?
10: Exatamente. Bah. Ele era membro do Roxy Music.
11: Tá bem.
8: Uma vez assim, né? Não.
11: O quê?
8: Não, é isso aí, pouca gente hoje, né?
10: Produziu Coldplay, Damon Albarn e tudo mais.
11: Tá ótimo, vamos dar ele aqui nos destaques do Pretinho, então, meu irmão. Eu vi ontem, não sei se você viu, passou por mim, o corte, programa confunde.
8: Ah, eu vi.
11: Urologista com ufólogo. E a entrevista do médico viraliza. Estavam entrevistando o cara errado para falar sobre ETs.
9: Não, o programa Ike, da Argentina, estava falando sobre vida extraterrestre. E eles pediram para que a produção fosse atrás de um ufólogo, que é o especialista em vida fora da Terra, vida extraterrestre. Só que, em espanhol... A profissão urologista se chama urólogo. E provavelmente o produtor entendeu errado. O produtor colocou no ar no programa um urologista, especialista da saúde masculina.
11: Temos o vídeo com áudio para mostrar para nós?
9: Não, porque não tem como rodar com um áudio daí. Mas é um programa semelhante ao Pretinho, assim, um programa mais bem-humorado.
11: Que nem nós.
9: E aí eles colocam o rapaz no ar e... médico, doutor, especialista fulano de tal e tal. E aí o cara fala de bate pronto. No soy ufólogo, soy urólogo. E aí eles começam a rir, e aí eles não sabem o que fazer, meu. Aí ficam uns 3 segundos de silêncio, e aí o apresentador pergunta, mas tu acredita em vida fora da Terra? Eu não tinha o que fazer, velho.
11: Por que não perguntou qual é o valor do PSA ideal para o homem?
10: Verdade.
11: Tinha que perguntar, pra falar da próstata já logo.
8: Importante, né? Já fez toque?
11: Que loucura.
8: O touch, tu já fez?
10: Não precisa fazer. O touch não,
11: porque
10: o meu PSA, o meu sangue tá sempre ok. Mas o Lelê tá certo, porque hoje em dia só se faz o touch. Se no PSA ou no exame de imagem aparecer
11: alguma alteração. Ah, eu não abro mão de fazer alteração.
10: Mas é óbvio que o método tradicional, né, pode ser utilizado.
11: Claro.
10: De sua preferência do paciente.
11: Duas vezes por dia eu tô fazendo.
9: Não é mais obrigatório o exame de médico?
11: Não, isso não. Eu não sou médico para falar sobre isso. Eu não tenho autoridade para falar sobre isso.
10: É como eu falei, cara.
9: Como que é?
10: Faz o PSA, faz doutor o exame de imagem. Se tem alguma alteração, eu sei porque eu faço, Alexandre.
9: Não acredito.
10: Se tem uma alteração, aí tu vai fazer o touch.
11: Tá, senão
10: não precisa fazer o touch.
8: É isso aí, o Porã tá certíssimo.
9: Não sabia que
11: porque também, às vezes, pode acontecer o seguinte, Porã. Tu faz o exame de sangue que te dá o PSA, tá elevado o teu PSA, daí, ah, ok, vamos fazer o toque. Daí tu vai lá, faz o toque e o urologista não percebe nada, porque não tem nenhuma alteração na tua próstata. E aí tu tem que fazer o terceiro exame, que é o de ressonância.
9: O médico não precisa mais colocar, não é obrigatório botar uma coisa no teu rabo, então?
10: Não, não é obrigatório. Por que estão botando o teu?
11: Opcional, se tu preferir.
9: Acho que eu vou ter que trocar de médico, então.
11: Vamos dar aqui mais um destaque. O divórcio do sono.
10: Hã?
11: O divórcio do sono pode melhorar relacionamentos. Abre essa pra
10: cada
11: nós.
10: Cada um dormindo num quarto?
9: Exatamente, Lelê. Cada vez mais.
11: Ah, mas eu achava que tinha que ser cada um num apartamento.
9: Estão se separando fisicamente.
8: É quando ele tá sozinho. Se joga que nem um ônibus desenfreado.
9: Estão se separando fisicamente para não se separar emocionalmente. Os casais estão entendendo.
10: Faz que sentido, hein?
9: Eles
10: dormir
9: podem
10: com alguém diferente.
9: Não é isso.
10: Ah,
9: não é
10: tá.
9: Isso.
8: Só pensa em trair, né? Por aqui.
10: Não, nada
8: pena
10: a ver.
8: Isso,
10: que é divórcio do sono. Pensei, vai dormir com alguém diferente.
9: Porque
10: né?
9: É a lei de Murphy. Normalmente a pessoa que dorme bem casa com a pessoa que dorme mal.
11: Putz, cara, pior.
9: E aí essa pessoa que dorme mal, porque ela tem o sono leve, e aí o cara tem o sono pesado.
11: Tu não pode roncar.
10: A pessoa ronca.
9: Não quem pode. Ronca,
11: não
9: acorda.
11: Não pode mexer.
9: Acorda
8: não, ou a pessoa que tá contigo não para de se mexer.
10: Também
8: pra
10: tem isso.
11: E puxando a coberta lógica, de ti. Cara.
10: Se tu dormir sozinho, ninguém vai te incomodar com o teu ronco.
11: Isso é perfeito, Lelê.
10: Ninguém mas vai dizer, ah, meu, para de
9: e aí psicólogos descobriram que uma taxa significativa de divórcios estava acontecendo porque os casais não estavam dormindo bem. Era
10: olha
9: simples
10: só.
9: E basicamente uma noite de sono bem dormida.
10: É.
9: Então,
10: o sono é importante, transar antes de dormir também. Isso aí, porra.
8: Se comer pouco,
10: melhora
8: né?
10: O sono, aumenta a conexão entre o casal.
8: Banho, transa, come pouco.
10: E é uma delícia. E assim, muita tela na cama, é a tela da TV, é a série, não. É o celular. Não, fica ali.
11: Por isso que eu digo,
8: porra. É o nervosismo do celular.
10: O touch tem que ser em outro lugar, é um touch carinhoso, é um negocinho assim, chega aqui.
8: E o medo de chegar uma mensagem. Oi, tu pode falar.
11: Porã, deixa eu fazer uma pergunta, Porã.
9: Pode falar, tua mulher tá do lado.
11: Porã, deixa eu te fazer uma pergunta. Tu desliga o teu telefone de noite, Porã?
8: Óbvio!
10: O meu telefone, ele fica fora do quarto.
8: Alex. Ah, bem melhor, né, Porã?
11: Mas ligado ou desligado?
10: Carregando.
11: Carregando.
8: No vibracal,
11: mas ligado
8: né,
11: ou desligado?
10: Ligado, carregando, longe de mim.
11: Ok.
8: E tu deixa notificação, por assim, de tudo?
10: Não, eu não tenho notificação de nada.
11: Zero notificação, tá louco?
8: Zero medo.
11: Vira escravo da notificação.
10: Zero medo e zero notificação.
9: Eu não tenho notificação.
10: Exatamente,
9: zero
10: notificação. Escravo da notificação. E eu aprendi isso com um cara que vocês conhecem muito bem, que é Luciano Potter.
8: É.
10: Luciano Potter, ele configurou o meu celular, todas as minhas redes sociais sem notificação.
8: Tá certo.
10: Agradeço ao Potter, que foi o criador do perfil Instaporã, inclusive, né? Um abraço pra ele.
11: Que louco.
10: Aliás, tem um e-mail pra ele hoje aqui.
11: Ah, que legal.
8: Pô, que bom.
10: Tá, mas ele é só o criador, não é o ADM, né? Não, ele não é o ADM. Ah, tá. Ele não administra ADM, nada não. Na minha vida.
8: É o Poré,
10: só
8: né?
10: Poré. Não sei. Poré,
11: próximo né? Destaque é sobre Copa do Mundo.
10: É bom esse assunto aí dos casais. Acho
11: ah, então
10: que
11: vamos
10: rendeu.
11: Ficar. Vamos ficar
8: não,
11: nos casais.
8: Mas tem um detalhe também. Diz que
10: o a Gomes
8: pessoa que tu ama muito, tu dorme com muita facilidade.
11: Como é que é?
8: Os casais, assim, quando tu gosta muito de alguém, tu deita e dorme. Tu não tem o costume...
10: Vai,
8: se
10: eu
8: tu
10: amo
8: dorme
10: muito
8: na...
10: a minha mulher. Mais que eu imaginava.
8: Mas então, mas quando tu dorme sozinho na cama de casal, tu dorme com a mesma facilidade?
10: Não durmo.
8: Eu não durmo. Falta, cara, parece que falta uma coisa
10: ali.
8: De casal, sim.
10: Dormir em hotel pra mim sozinho.
8: Porra,
10: é terrível.
8: É difícil, mano.
11: Por
8: é
11: isso
8: terrível.
11: Que tu sempre chamava. Oh.
8: Oi!
10: Alexandre, eu namorava, né?
11: Não, claro, claro. Desculpa, eu pensei alto, pô. Ainda bem que eu parei no meio do caminho.
10: Mas quando tu dorme sozinho na tua cama, que a tua mulher tá, não tá, tu, é mais fácil de arrumar depois, né? Tu
8: não, aí o que que eu faço? Eu vou no quarto da Lívia e durmo na cama de solteiro. É muito mais fácil dormir na cama de solteiro sozinho.
10: Ah, boa, verdade.
8: Aí a mulher quer deitar na cama de solteiro, sei, é uma merda. Tu ficar grudado numa de casal é legal.
11: Sim.
8: Tu só vira ali.
11: E vocês preferem pra dormir com a cônjuge de vocês?
8: Sim.
11: A cama pequena ou a cama grande?
8: A cama grande, né?
10: A cama grande, né?
11: Enorme,
10: sem
11: se tocar.
10: Virar, né?
8: Não, não,
10: bastante.
8: É legal tocar.
10: Eu tô pensando no contato, Alexandre.
8: Não, entendeu? Contato
10: a cama
8: é bom.
10: Grande,
9: se é pra dormir junto, é pra ter contato.
11: Tá.
10: A cama grande, ela proporciona que tu, né, tu possa
8: Eu só não
10: corpos,
8: posso raspar os pezinhos na caiana,
10: os corpos,
8: que aí dá
10: problema.
8: Né?
11: Por quê? Qual o problema?
8: Nada, arranha a
11: panturrilha. Ah,
8: né?
11: E pode transmitir o fungo,
8: não,
11: né?
8: Exatamente. Né? Bota os pés pra
10: mas
8: fora.
10: Dizem também que tu esfregar o pezinho é interessante.
11: É uma ignição, né? né, Porã?
10: É uma ignição.
11: Aham.
10: Uhum. Estregar tá o pezinho, conectar os pés, né, ai, Alexandre? Começa paizinho. Por ali.
11: Ai, pezinho.
10: Ai, pezinho. Pe...
11: Uma
10: ai,
11: e 28.
10: Bota aqui, ai, bota ali o seu pezinho.
8: Que tigre. Não, ele... Esse tigre é a hora que sair da jaula,
10: que
8: meu irmão.
10: Tigre, cara. Não,
9: sabe o que é? É o elenco, é os tigres tudo reunido.
11: É verdade.
9: É difícil ter os tigres.
10: Os tigres de bengala, que nem aquela banda lá do Rio.
8: Só vetera a Beira Mar vai ser pouca pro Porã quando eles são.
9: Não.
11: Imagina.
9: Hoje
11: imagina.
9: É futsal de veterano, eu tô no gol e os velhos já se conhecem, estão só jogando assim, ó.
10: Isso. Um sabe que o outro vai fazer. Mas uma coisa que, falando em futebol, né? Falando rapidamente em futebol. Uma coisa, cara, que eu vejo quase todos os dias quando eu pego a Alice na escola, tem uma quadra na frente da escola da Alice, né? Que os caras estão sempre jogando bola lá. E eu vejo como o futebol de hoje da galera tá silencioso, porque o nosso futebol
8: era uma
10: gritaria, velho.
9: Corre, merda!
10: Uma pauleira, velho. Passa, merda! Era sempre um
8: toca
10: negócio
8: a bola,
10: de cara, eu não sei
8: puta.
10: Jogar esse futebol silencioso.
11: Ô, porra, que essa gurizada. Essa gurizada depois vai se xingar no grupo de WhatsApp que eles organizaram o jogo.
10: Podia ter passado
11: tudo mudou,
10: aquela bola pra mim,
11: tudo mudou.
10: Eu gostava de um futebol gritaria. Assim, eu gosto da gritaria.
9: Era gritaria.
11: Era bom, meu.
8: Nosso futebol teve cara até fugindo por baixo da tela, que o juiz tinha uma faca pra gritar nele.
11: Não, mas também, olha o que o cara fez com o juiz, né?
8: É, brincadeira.
11: Tá louco? Né? Tá bem.
10: É.
11: Tá nos ouvindo, abraço.
10: Os caras que fugiam, né?
8: Da mama esposa.
11: Abraço, Ramiro Ruxo.
10: A amante tava lá vendo.
8: Eu e o Fetter jamais traímos as minas no dia do futebol. Que
11: em
8: a gente
11: dia algum, né? Eu, pelo menos, em dia algum.
8: Priorizava futebol, a terça-feira do futebol.
11: Cara, nada era mais importante. A gente jogou mais de 20 anos bola toda terça-feira.
8: Verdade.
11: Toda
8: nós
11: terça-feira.
8: Nunca faltamos,
11: cara. Nada era mais importante do que jogar aquela bola.
8: Nada.
11: Eu disse, nada era mais importante do que jogar aquela bola.
10: Uma bolinha antes, uma bolinha durante, uma bolinha depois.
8: Olha, porra. É o nosso white búfalo ali, ó.
11: Chris Martin! Olha só isso aqui. O Chris Martin escolhe Madonna, Shakira e BTS.
10: Como é que é? Desculpa, perdi a manchete. Tava empolgado com o assunto anterior.
8: Eventos da Copa do Mundo.
11: O
8: só
11: Chris Martin escolhe Madonna, Shakira e BTS para show do intervalo na final da Copa do Mundo.
10: Ah, é bem abrangente, né?
9: A Copa vai ter um popular. Super Bowl pra chamar de seu.
11: É o Coldplay que vai fazer o show
10: do
11: intervalo?
10: O Chris Martin é o diretor artístico
11: entendi.
8: Ele escolheu.
11: Escolheram bem o diretor artístico.
9: A FIFA escolheu o Chris Martin pra ser o inventor do grande show musical da final da Copa do Mundo.
11: Só um comentário, eu acho justíssimo, porque foi o Chris Martin que inventou aquele show espetacular que nós vimos aqui em Porto Alegre. De luzes, de pulseiras e de pulsações do som com a pulseira.
10: Ele criou aquilo, né?
11: A criação é dele.
10: Ah, foi demais.
8: Teve gente que não devolveu.
11: Um dos shows mais espetaculares do mundo que eu já vi.
8: Ah, isso é verdade.
10: Realmente.
8: Pode gostar ou não da banda, mas o que a gente viu lá foi.
10: É, interação.
11: É um showzaço, cara.
10: É verdade. E ainda com aquele set acústico ali, mais intimista. Porra, que show maravilhoso.
8: Eu tô com a pulseirinha até hoje lá em casa.
10: É mesmo?
11: Eu não estou chinelo,
10: né, cara?
11: Claro que não. Tu é o cara que fica com óculos 3D do filme no cinema, né?
8: Não, eu devolvi, óbvio.
11: Chinelo.
8: Eu vi uma
10: pulseirinha. Mas o que com a pulseirinha agora?
8: Nada, não. Não adianta pra mais
11: então,
8: não,
11: cara. Soca no...
8: É, não levei.
11: Vai, Gomes!
9: 19 de julho de 2026, no MetLife Stadium, em Nova York.
11: New Jersey.
10: No estádio americano.
9: Vai acontecer a grande final da Copa do Mundo e a FIFA já confirmou que o show vai ser da Madonna,
11: aliás,
9: da Shakira.
11: Aliás, foi nesse estádio que eu vi Coldplay, cara, no MetLife Stadium.
9: E do BTS.
8: Que privilégio!
9: Juntos eles vão fazer o que leva a criar um dos maiores shows esportivos da história, porque o próprio Super Bowl ele não costuma reunir tantos artistas, né? O Chris Martin reuniu pessoas do mundo todo, né? Tem uma latina, tem um
10: norte-americano,
9: um grupo asiático e uma norte-americana. Então, juntos, para abranger justamente todas as nações.
11: Faltou Colin Hay da Austrália.
9: Este intervalo vai ser o maior da história de uma partida de futebol. A gente deve ter quase 30 minutos.
11: Ridículo!
10: Que bosta isso, cara!
11: Ridículo!
9: Primeiro e segundo tempo.
11: Porra.
9: Justamente para que se dê tempo de montar e desmontar toda a estrutura musical da
8: futebol,
9: grande
8: final. Não é?
11: É, shows, cara,
8: já viajaram nessa.
11: Ah, mas o tempo passou, as coisas evoluíram. tem coisas que não se mexe, cara. Verdade. Tem coisas que não se mexe. O 15 minutos no intervalo de uma partida oficial de futebol, que é a final da Copa do Mundo, não pode ser mexido.
10: Cara, já
11: faz
10: fazendo
11: a porra do show depois ou antes, cara.
10: Tu viu que agora, de um tempo pra cá, foi adotada a parada técnica pra reidratação.
11: Sim.
10: Do verão, beleza.
11: Bacana.
10: Mas pra quê? Do inverno?
11: No inverno é pra passar gelol.
10: Os caras estão fazendo parada de hidratação.
13: Que se desidrata no inverno também, né?
9: Não, a apresentação, só a apresentação.
8: Os caras jogam em Fortaleza, Lelê. Tá calor?
10: Não, cara. Não, na boa. Na
9: São
10: boa.
9: Três artistas gigantescos. Tá. Todos eles poderiam fazer um espetáculo à parte. Então eles vão estar os três juntos e a apresentação deve ter... Só a apresentação deve ter, no mínimo, 15 minutos. Que é o tempo de intervalo entre um tempo e outro.
10: O Super Bowl é 20 minutos, né?
11: É, mas é outra configuração, tá, mas de espetáculo.
10: É que lá é 20 minutos mesmo.
13: É futebol americano.
10: Tem o regressivo.
11: Sim, claro.
10: O artista não pode passar, ninguém vai passar e resolve tudo. Né?
8: Mas nós não vamos ganhar mesmo. A seleção não vai ganhar nada, nós não vamos estar na final.
11: Mas a questão não é essa que nós estamos falando aqui.
8: Mas a gente já tem que zero expectativa.
10: Cara, a questão é que tu jogar futebol 45 minutos.
8: O garotão separou ali, vai pra noite, o Vini Júnior.
10: 45 minutos, parar 30
11: agora que vai ganhar. Não dá pra parar 30, tu esfria em 30 minutos.
10: Isso aí, cara. Isso aí vai influenciar na parte física e psicológica do jogo, cara. Pelo amor de Deus.
13: Mas agora o Rafinha falou ali...
11: França e Argentina na final.
13: Pô, França e Argentina foi uma das maiores finais de todos os tempos.
8: Caralho, aquela
13: final foi espetacular.
11: Cara, eu fecho agora a França e Argentina. Agora, fecho agora. Só pelo espetáculo, claro. Óbvio.
13: Discordo.
11: Tu fecha com quem?
13: Ah, cara.
11: Bom, qual é a tua... Vamos lá, vamos dar a volta na mesa. Qual é a final da Copa ideal pra ti, Porã? França e Espanha.
8: Ah, Espanha não tem bala nessa.
13: Tem, na minha mão.
9: Tem, sim.
11: Tu, Lelê, qual é a tua final de Copa?
10: Eu acredito muito na Espanha justamente por isso, cara. Porque eles estão fazendo um ciclo. Lembra que eles levaram só uma gurizada na última Copa?
8: Aham.
10: É mais 4 anos agora.
8: Mas a França tá foda, mano.
10: Sim, sem dúvida.
8: A França e Espanha, pra mim,
10: seriam as duas principais, assim, cara. Mas claro, tu sempre vai ter ali a Argentina.
8: Eu acho que vai dar França e Honduras na final.
10: Ah, legal.
11: Sim, é baita final. De Copa do Mundo.
10: Bem,
11: França e Honduras. Tá, ó, foram os destaques aí, meu irmão, do Pretinho Básico.
13: Só fechando os destaques, porque o Rafinha falou rapidamente que o Vini Júnior se separou da Virgínia lá e tal.
8: Acabou,
13: né?
8: Esse relacionamento.
13: Virgínia. Aí eu fiquei pensando quantas coisas ridículas a gente faz quando tá apaixonado. Vocês lembram, né?
8: Exatamente.
13: De quando começou esse namoro.
8: Meu Deus do céu.
13: Cara, quanta coisa ridícula a gente faz quando tá apaixonado.
8: Não adianta ter dinheiro e ser o patati patatá. Ah, não adianta.
13: É a mesma coisa quando o casal briga e todo mundo fica sabendo e depois tá tudo bem.
11: É, mas tem uma coisa que vocês estão desconsiderando.
8: A idade deles, né?
11: A idade deles, cara. São muito jovens, são inexperientes, de uma geração que não tem a casca que a gente tem.
13: Eu acho que agora o Vini vai jogar mais na Copa.
8: Eu acho que não.
11: Não sei.
9: Solteiro.
13: Sim, meu irmão. Pá, tu imagina, nego.
11: Não é solteiro.
13: Copa do Mundo, tu solteiro. Três países pra tu passar.
11: É magoado. Não é solteiro, é magoado. É chateado, é triste.
9: Tem um mês pra curar a mágoa, Alexandre. Até lá.
8: Ele vai ver a primeira dancinha da Virgínia e vai começar a chorar.
11: Mas tem o chá, né? O chazinho.
8: É bar?
10: Não. É, mas é que foi tudo muito louco. O Rafa tava mostrando antes pra gente os stories dela ontem, na casa dele, tomando banho de sol.
8: Lelê, ela acordou, né? Vamos ser honestos.
10: Sim, hoje ela acordou de manhã.
11: Ela acordou em relação a quê, Rafinha?
10: Ontem ela tava no jogo
8: todo
10: do Real Madrid.
8: Todo dia é um novo dia, Leandro.
10: Ah, isso é verdade.
11: E neste novo dia saem de casa ao mesmo tempo um leão e uma gazela.
8: Exato, isso. Né? Uma hora o leão vai te comer.
10: É, mas é que sei lá, né? Então, assim, a vida tava tão normal ontem pra eles, aí hoje...
9: Isso é verdade. Hoje, cara, eles postaram ontem,
10: foi traição,
8: A vida deles não era normal.
9: Não, não foi.
10: WhatsApp
9: não,
10: aberto.
13: Não foi traição. Cara, notificações, é, né? Notificações em horários errados.
11: É uma vida que a gente não conhece, né, cara?
8: Claro que não,
11: né? Uma vida de quem ganha R$1 milhão por semana, né? A gente não conhece.
10: Infelizmente!
11: Né? Infelizmente, não conhece.
10: Chegamos até aqui.
8: Seis meses, legal, pra, a gente precisa disso. Os caras.
11: O quê? Precisa de seis meses pra ganhar R$1 milhão?
8: 6 meses.
11: É?
10: Porra!
13: Fala por ti, né?
11: Fala por ti, né?
10: Fala por ti.
8: Tá, mas eu tô falando por mim?
11: Sim, sim, é verdade. Tá falando por ele, tem razão.
8: Eu não disse vocês.
11: Tá bem, foram os destaques aí, meu irmão!
8: Eu tenho e-mail pro Lelê aqui.
11: Do Pretinho Básico. Então segura tua onda na tua vora, tu fala.
8: Por quê?
11: Fala, Porazinho. Porque o Porã agora, né? O Porã não vem.
8: O Porã não calou a boca desde que começou o programa.
13: Pô, depois que vocês
11: resolverem... É que ele é pago pra falar, né? Ele é locutor de rádio.
8: Eu também, né, Alexandre?
13: Depois que vocês resolverem aí, vocês me chamem.
11: Tá, por aí. Então eu vou liberar pro nosso ansioso. Vou liberar aqui pro nosso ansioso.
13: Isso, libera.
11: Fala, ansioso. O que
8: é
11: que quer falar?
8: Porque pro Lelê precisa ser lido hoje.
11: Mas o programa só acaba às duas, mas vai lá, toca a mala.
8: É que eu gosto de...
11: Antes que eu me irrite.
8: Lele, olha pra mim, seja educado. Boa tarde, pretinhos, por favor, não me identifique. Tenho uma família a zelar e um casamento a manter. Meus amigos, ah, meus amigos.
10: Um casamento a manter, já entendi, já entendi.
8: Outro dia veio à tona novamente o nosso gato garoto do PB. Sim, Lele Bortolás. Eu fui aos shows do Pretinho, vejo ele nas lives... Sigo ele nas redes. Ai, minha gente. Ah, Lele. Lele,
10: ele é um homem interessante.
8: Para de frescura. Tu sabe que tu tem as manhas, Leandro. Só de olhar pra ti, tem o Plim. Aquele cara é bandido. Bandido!
10: Ele é dois, sim. Três, Plim.
8: Ele é sim o sex symbol do PB.
11: É. Claro que é. Ó, disparado.
8: É. É o cara que tá pendurado nas bolinhas do Fetter?
11: Não é.
8: É o velho resmungão?
11: É.
8: Mas tudo isso passa despercebido ao ver ele na performance em uma live de quando ia pras baladas na noite. Que privilégio, Kátia! Eu amo vocês, minha companhia diária.
11: Não sei de quando. Quem manda? Marcos.
8: Eu não sei.
10: Que live é essa que eu falei de quando eu ia pra noite?
8: Eu não sei, Lelê. Aí tu tem que saber as lives que tu já fez na tua vida, né? Não vai perguntar pra mim isso.
10: Bah, sei lá.
8: Mas é realmente, Lelê, tu é um cara que...
10: Ontem eu postei uma foto minha ali no TBT ali de 2002, que não tá muito boa.
8: Mas agora a vida melhorou pra ti.
10: É verdade, eu
8: tô melhor. Tá cortando o cabelo,
9: tá bonito,
8: estileira, roupas legais.
9: A jaqueta,
8: gurizada, só proteína.
10: A gurizada foi na foto ali ontem e não perdoa, né? Mas os caras são mais tigre do que eu.
8: Mas é óbvio, né, cara? É óbvio.
11: E tu quer botar por agora?
10: Olha, eu tenho um e-mail aqui que fala sobre um ex-integrante do Pretinho, mas é uma história legal. Porque eu não sei se o Gomes me mandou achando que a mina tinha namorado comigo, mas não é com o Potter, né? É, né, Gomes?
9: Sim, e aí justamente por ter mais intimidade eu joguei pra ti.
11: Vocês têm certeza que dá pra ler esse e-mail?
10: Não, dá pra ler, a história é boa.
9: Eu joguei pro Porão porque eu sabia que ele teria essa regra.
10: Leiam no programa das 13 horas, porque é o horário que consigo ouvir. Esses dias saí com minha esposa pra encontrar uma amiga dela, e essa amiga levou uma outra amiga junto. Conversa vai, conversa vem, ela comentou que era do Sul. Na hora eu mandei.
9: Sou do Sul.
10: Na hora eu mandei, pô, eu escuto o Pretinho Básico. Opa. E ela respondeu com a maior naturalidade do mundo. Eu namorei o Potter.
8: Olha.
10: Aí eu fiquei naquela situação complicada de...
8: Era surpresa, né?
10: Quem claramente deveria saber quem é o Potter, mas eu não sabia, ele deve ser ouvinte recente. Porque acompanha o programa há menos de um ano, olha só, Alexandre.
11: Onde foi isso, Aleôvora?
10: Novos ouvintes. Eu não sei! Deixa ler o e-mail!
11: É que ele falou que não é do Sul?
8: É.
11: Não, ele falou que é do
10: Sul. A mina é do Sul, né?
11: É só olhar e ver que ela é do Sul.
8: É.
10: E aí ele disse assim, ah, o Potter, claro. Inclusive ele escreveu Pota, né? Não é Pota, é Potter. Enquanto meu cérebro tava assim pensando, é integrante, é ex-integrante, mascote da Atlântida, o que que é o Potter? Ele já foi tudo isso, integrante, ex-integrante e até mascote da Atlântida durante um tempo. Aí ela contou que trabalhava na October, num stand lá de uma cervejaria, quando chegaram os pretinhos. Eu lembro desse dia, esse dia foi maravilhoso.
8: Olha ali,
10: a gente chegou na October em Blumenau de limousine.
11: Era outro momento.
10: De limousine.
11: Né,
10: foi um dos dias que eu pensei assim, Alexandre, realmente tá acontecendo.
11: A Beatlemania chegou.
10: A vida tá sorrindo pra mim. Aquela limousine encostando num tapete vermelho da Oktoberfest, nós já saindo alucinado pra o camarote dessa cervejaria. Então foi isso que aconteceu. Todo mundo entrou, todo mundo muito no modo fã, menos ela. Resultado, o Potter se apaixonou justamente pela única mulher que o ignorou completamente. É assim, geralmente.
8: É assim, né, Potter?
10: E eles namoraram por algum tempo. Inclusive, existe uma história envolvendo uma lixeira, mas aí eu prefiro não entrar em detalhes.
11: Aliás, essa é a dica, né, Porã? Quer que alguém se apaixone por ti? Ignora.
10: Pois é. É, comigo funciona. Me ignora que eu me apaixone. Vocês que liguem pro Potter e arranquem isso dele. No final eu falei, isso vem de um e-mail pro Pretinho.
8: Ó.
10: E ele tá mandando aqui, mas tá dizendo o nome da garota que eu vou preservar. Eu não vou falar. Eu sei quem é a garota, eu vi o nome aqui. É, e ele disse que não obedeceria a ninguém e tal, e mandou um e-mail com o nome da menina.
8: Não.
10: Mas eu lembro da menina, sim, ela namorou

0: Luciano ficou. Potter, hoje palestrante de âmbito nacional, podcaster, deixou ele esperando sozinho num posto de combustíveis entre Blumenau e Indaial.
1: E ali nasceu o monstro.
0: Ah, dali o monstro revigorou, né? Porque
1: já tinha nascido, exatamente. Ali veio a segunda
0: isso
1: fase.
0: Isso realmente aconteceu e a história da menina é verdade, mas eu não vou contar o nome dela.
1: 18 minutos para as 2 da tarde e tem um ouvinte que manda aqui para nós. Eu também tenho nanismo. Olá, pessoal do Pretinho. Eu queria escrever este e-mail simplesmente para agradecer a vocês. Sou muito fã do programa e acompanho há muitos anos. Vocês fazem parte da rotina e conseguem alegrar meus dias em vários momentos. Estava ouvindo o programa do dia 14 de maio, das 18 horas, foi ontem. E achei legal o assunto comentado sobre a pessoa com nanismo, que foi confundida com uma criança. Né? O caso do avião, né? Da Qatar, né?
2: Emirates.
1: Emirates. Resolvi escrever porque eu também sou portador de nanismo, tenho 36 anos e isso já aconteceu comigo algumas vezes ao longo da vida. Por muitos anos tive dificuldade em lidar com estas situações, principalmente quando eu era muito jovem. Mas hoje consigo levar tudo de forma mais leve. Inclusive, muitas vezes eu entro na brincadeira também. A vida me ensinou bastante sobre isso.
2: Leve não, né? Já pegou um anão no colo? É pesado. Eles são... parece um liquinho. Eu juro que é verdade. Eu juro, isso é um compacto.
1: Atualmente trabalho fazendo eventos como um serviço extra e muitas vezes sou contratado justamente pela minha personalidade e pelo jeito divertido com o qual aprendi a tocar a vida. Então, de certa forma, algo que antes me incomodava acabou se transformando em algo positivo e rentável para mim.
3: Oh, ali, ó.
1: Só queria deixar aqui meu agradecimento e carinho por vocês fazerem companhia, trazerem humor e ajudarem tanta gente a passar pelos dias com mais leveza. Vocês são especiais demais para muita gente. Rafinha!
3: Fala!
1: Sou teu grande fã, muito também por identificação.
3: Tamo junto, anão!
1: Como assim?
3: Não, ele não é anão?
2: Grande também não, né? Grande fã não.
0: Não, mas pro parâmetro dele e do Rafinha...
2: Assim... um fã pequenininho.
0: Por isso que ele botou ali, grande fã.
1: Um abraço a vocês, mandou o Michelzinho.
3: Ô, Michel, um abraço, querido.
1: Michelzinho.
3: Ele entrou Michel. Na brincadeira, ele deve fazer evento na festa de criança.
0: Pô, cara, mas que baita exemplo desse cara aí, né, meu?
3: Tipo, é, né?
0: Passar inspiração, por cima do né?
2: Exato, cara. Vamos chamar ele pro evento da Atlântida. Exato.
3: Não, e ele deve ver aquele programa da TV, Os Domadores de Pitbull, que é a família Anã, que cuidam de vários pitbulls dos Estados Unidos. É muito legal eles
0: resgatam. Como é que é?
2: Cara, não... que
0: parece isso? Parece só tá um pouquinho, cara. Muita informação.
2: Eu nunca ouvi falar desse programa.
0: Como é que é o nome?
2: Para. É uma família com nanismo que doma pitbull.
3: Que eles resgatam pitbull, tratam os pitbull. É muito legal.
0: É uma família só de anões?
3: Não. É o casal e aí os filhos são têm altura normal, cara. É sério.
1: Ah, e o casal é de anões. Tá, dois anões de casal.
3: O pai e a mãe. É muito legal, velho.
1: E os filhos têm porte normal, então. É, assim, normal no sentido são...
3: É que eles não têm nanismo, canal,
1: né? Não posam, são portadores
3: de nanismo. Bah, na NET, tem que procurar.
1: Net.
3: Exato.
1: É na NET.
3: É muito legal esse programa.
0: NET. Tá. Vai que coisa.
1: Parece legal mesmo.
3: Não, mas é legal, mano. Legal.
2: Cara,
3: tem que nem Quilos Mortais, questão, né? É um baita programa, Quilos Mortais.
0: Igual. E é legal
3: Quilos
0: o trabalho.
2: Ah, é um baita programa mesmo.
0: E o legal é o trabalho, porque assim a gente tem visto com maior número de cães de raça como essas, com né? O pitbull abandonados pelas ruas das cidades.
2: O pitbull tem nanismo também?
1: Não, depende do pitbull.
2: Ah, mas aí o programa cresceu, né, parado?
1: Daí quem não cresceu foi o pitbull.
2: É, verdade.
1: Vai, Lelê, bota uma pra nós aí, Lelêzinho.
3: Acorda, Leandro. Foca.
0: Um pedido de ajuda.
3: Bah, para.
0: Semana passada...
3: Ah, hoje não é pra isso. Hoje é chalaça.
0: É que o outro é muito comprido.
1: Cara, deixa o Lelê botar o tu material que ele quiser.
3: Bota um pedido de ajuda, Lelê. É muito legal, triste. Né?
0: Semana passada... Não li.
3: Ah,
0: agora vai. Semana passada fomos a Gramado e passamos o sábado no Aquamotion.
3: Baita lugar.
0: Sensacional, já estive lá também, realmente, passei o dia inteiro lá, difícil
3: também. E bom que tem os carrinhos de chopp em cada andar.
1: Já foram nossos parceiros aqui no Pretinho.
0: Verdade.
1: Snowland e Aquamotion.
0: Encontrei dentro de uma das piscinas um anel.
3: Perdesse?
1: Foi aí que o barraco desandou.
0: Ele encontrou.
3: Sim, alguém perdeu o anel.
2: Essa aqui veio pra se perder.
0: Para aí, até não é ele, é ela. Tô vendo aqui, Fabrício.
3: Não leu antes, né, Lelê?
0: Não li antes. Eu tava lendo, tu me...
1: Vai meter obstáculo pro magrão que já tá ruim pra ele.
0: Encontrei dentro de uma das piscinas um anel. Acredito,

0: ser de ouro. E tem uma data grafada
1: ouro.
0: Dentro.
1: Ouro.
0: Ah, ouro. E tem uma data grafada dentro. A data é do mês de maio. Não vou citá-la.
1: Mês das noivas, né?
0: Não vou citá-la, visto que quero devolver para quem me disser a data.
1: Ah, pois não. Né? Boa,
0: porque,
1: pô,
0: pode ser de ouro.
2: Então, atenção, galera que tava em Gramado, o Aquamoche perdeu o anel.
0: E perdeu o anel no Aquamoche. Acho que alguém perdeu na semana, mas não tem nome gravado. Teria como divulgar no Pretinho, se alguém perdeu e quiser entrar em contato, pode me passar o contato. Para entregar, preciso ver foto, então acho que não divulgaria foto na live. Vejam se acha possível, abraço, estamos sempre na escuta. Fabrícia, Rafael e Orlandinho.
1: O que é que mandou?
0: A Fabrícia.
1: A Fabrícia, eu sei como é que é muito ruim. Eu não é o caso.
0: Já encontrou
1: da Fabrícia.
0: Um anel?
1: Não, eu perdi o meu anel essa semana, cara. Olha aqui, tô sem anel.
2: Onde foi?
0: Não sei. Aquele peruano que tu usava?
1: É, não é, não. Esse era outro já, Porazinho.
2: Peruana. É. Ô, Lelê.
0: Então, assim, você prima, que perdeu o primo lá que tinha uma...
1: Tava frouxo o meu anel e caiu do dedo.
0: Tá muito magro. É. O você que perdeu o anel no Aquamotion, faz contato aqui com a nossa produção. Que a produção passa o contato da Fabrícia. É isso.
3: É o Endo que perdeu o anel.
2: Não, mas assim, ó, se não entrar em
0: alguém
2: contato,
0: tá com
2: derrete,
0: o anel do
2: faz
0: Endo
2: um
0: aí.
2: Brinquinho. Se é de ouro. Vai fazer o quê?
0: Ficar esperando a pessoa.
1: Ela vai esperar a pessoa aparecer. Tá,
2: se não aparecer,
1: ela não tem essa falha de caráter que tu acabou demonstrando.
2: Vai meter essa.
0: Já achou um anel perdido?
2: Não, achei.
1: Já achei. Ó, a piada do Joãozinho antes do intervalo.
2: Vamos lá.
4: Ô, mãe, por que o pai é careca, hein? Ai, meu filho, é porque o seu pai, ele é... ele é muito inteligente, meu filho. Quem é muito inteligente geralmente perde os cabelos. Ah, entendi. E por que que a senhora está tão cabeluda?
1: Essa é a piada que mandou a nossa ouvinte Larissa Bessi.
2: Ah, ele foi sem maldade.
1: Ouvinte assídua do Pretinho Básico. Ela mora em Montenegro. Abraço, Larissa. Obrigado aí pela tua audiência e pra galera de Montenegro também. Mandar um abraço pro meu amigo Ayrton Beluda.
0: Grande Beluda
1: de Montenegro.
0: Das Cucas.
1: Não é das Cucas, né?
0: Não é das Cucas Brasil. Beluda?
1: Cuca não, Beluda? Não, é das Cucas. É uma brincadeira que a gente fazia das Cucas Beluda, né? Mas não, cara.
0: Ah, o Beluda nos contratou.
1: Cara do marketing, festa, né?
0: Cara do marketing. Pô, Ayrton, o Beluda contratou show da comunidade em 1997.
3: Não, contratava os guris da pop rock pra fazer.
1: Isso antes.
3: Os caras da pop rock invadiram a cidade.
1: Isso antes, não sei se você sabe, que o Beluda ele foi fazer uma imersão de marketing no Barcelona Futebol Clube.
0: Ah, pode crer.
1: E lá, inclusive, com seu talento, com sua inteligência, implementou algumas situações lá no marketing do Barcelona. Legal, né? Grande abraço
2: pro Beludinha. O que ele faz hoje?
1: Ele é um homem de marketing mesmo, né? O marketing e criação.
0: Já foi no museu lá do Barcelona?
1: Fui, claro. Só com a camisa do Inter.
0: E sabe uma coisa que tu não encontra no museu do Barcelona? A taça do Mundial de 2006.
3: Que deselegante.
2: Barbaridade,
1: da
2: cara.
1: Parte da Alexandre. Não tem mais nada pra dizer agora, depois dessa.
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16: Chapada é mais difícil, né? Ó, tamo de volta aí com o Pretinho Básico. 2:02 PM. Porazinho!
17: Tô aqui, caída a live, né?
16: Não, tá aí, tô te vendo, Porazinho. Tá bem?
17: Tá me vendo?
16: Tô te vendo,
17: bom,
16: tá bonito, Porazinho.
17: Bom que eu não tô vendo vocês.
16: Vamos fazer aqui o... A escolha do craque do episódio. Quando vocês quiserem largar o telefone de vocês e a gente voltar pro trabalho, eu agradeço.
18: Breaking news.
16: Breaking news e informação. Qual é?
18: Ainda agora em 2026.
17: Não, cara.
18: Chamas da Vingança 2, tá, Denzel Washington.
17: Não acredito.
16: Não é possível, cara. Não é possível.
19: Por que tu faz isso, velho?
18: Tu acha que isso não importa?
16: Não.
18: Tu
17: pra não mim, sabe? Não.
16: Pra Breaking News, não.
17: O filme 1 é ruim, imagina o 2.
16: Não. O filme é bom.
18: Vamos brigar.
16: Cara, Breaking News é não.
17: Mas não pra fazer um Breaking News.
16: Breaking News não.
17: Peraí, cara.
16: Então, mas no desculpa, momento que foi as coisas mais importantes.
17: É.
19: Não. Achei que tu ia falar da Virgínia.
16: É.
18: Já falamos, né?
19: Não, mas que ela fez outra coisa já.
18: É. Que ela fez?
16: Cara de mal. A pizzaria Cara de Mal. Poderia ser só uma pizzaria temática, mas é a Cara de Mal.
19: Fui lá ontem e te mandaram um abraço.
16: É, obrigado,
19: Capitão
16: queridos.
19: Notorious pediu pra mandar um
16: Notorious
19: abraço.
16: Notorious B.I.G.
19: É mais ou menos isso aqui. Ele é a cara do Notorious B.I.G.
16: Claro, imagino. É, muito bem, era isso. Pode votar, Porazinho.
17: É, antes do meu voto, eu quero convidar a todos para dia 4... Obrigado, Alexandre. Dia 4 de julho, estarem com a gente no Atlântida Celebration com Jota Quest, Vitor Clay, Marina Sena, Lagoon, Das Aranha, DJ Guzanotto com a TL DJ.
18: Fala, patrão.
17: Tudo isso, fala, patrão. 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
18: começa,
17: da virada do
18: porra?
17: Lote. A partir das 4 da tarde, Rafinha, serão quase 10 horas de evento, vai ser super legal. 4 de julho na Arena Opus, Atlântida Celebration. E o meu voto hoje vai para Lele Jobalu aê. Tava com saudade dele.
18: Claro que o telefone, Lele. O cara tá votando
17: em ti. Eu só tô pegando uma informação aqui, cara.
16: E tu, Lele, vai votar em quem?
17: Eu posso também relembrar as pessoas falando em lote, falando em Vitor Clay.
16: Claro.
17: Estão acabando os ingressos do último lote do Lorde Festival.
16: Opa, é amanhã, né?
17: É amanhã, exatamente.
16: Bacana.
18: Só amanhã.
17: Estarei lá apresentando o evento, né? Então, você que ainda não pegou ingresso, é o último lote, tá acabando.
18: Que horas começa?
17: Maria do Relento, Maneva, Acústicos e Valvulados, Vitor Clay, CPM22 e Reação em Cadeia.
16: Bom
17: amanhã,
16: demais.
17: A partir das 15h30 na FENAC, estarei lá a partir da abertura, já fazendo junto com a nossa colega Babi Bittencourt a apresentação dos shows e também o intervalo dos shows, rodando um sonzinho, né? Por exemplo, pedi pro Vitor Clay 10 músicas que ele gostaria de ouvir antes do show dele. Pra rodar antes do show dele.
16: Uhum. Bacana, né?
17: Então é isso aí.
16: Tens a manha, querido.
17: É, o teu voto vai pra quem?
16: É.
17: Cara, eles vão estranhar, Porã, mas eu vou votar em ti pelo mesmo motivo. Eu tava com saudade de ti.
16: Oh.
17: Eu gosto de fazer programa contigo, Porã.
16: Muito bem.
17: Ah, a gente tem uma
16: tá
17: conexão,
16: ótimo.
17: Né, cara?
16: E tu, Gomes, vai votar em quem?
19: Ah, eu vou votar no sex symbol do programa.
16: Lelê, né? Claro.
19: Que privilégio, Kátia. Tivemos um novo bordão
16: verdade,
19: hoje, né?
16: Que privilégio, Kátia.
19: Ele que hoje vai estrear uma coisa nova no Boteco Comedy. Duas sessões esgotadas do
16: que
19: Sextou
16: demais.
19: Do PM.
17: Eu vou estrear coisa nova?
19: Vai.
16: Que horas é a primeira? 8?
19: 8:30.
16: 8:30. A segunda, 10:30?
19: 10:30.
16: Ótimo.
19: Estaremos lá, Canoas.
17: Canoas, né?
16: Canoas, na tua casa, né, Lelê? Jogando em casa, no pátio de casa,
18: não
16: Lelê.
18: Faz patuscada, né?
16: E tu, Rafinha, vai botar em quem?
18: Convidar também, né, Alexandre? Dia 25 agora de maio, vai cair numa segunda-feira, eu vou estar trocando uma ideia com uma galera muito legal em Farroupilha.
16: Quem é que vai sair perdendo, será,
18: subida,
16: dessa troca
18: não,
16: de
18: essa
16: ideia?
18: Aí é...
16: Segunda-feira?
18: Todo mundo ganha, porque daí vem o lado mais conceitual, palestrante,
16: que horas?
18: DJ Rafinha.
16: Só um pouquinho que o Porã tá gritando, eu não tô ouvindo ele. Fala, Porã.
17: Eu tô falando com a galera aqui já.
16: Ah, desculpa,
17: já
16: né, que não acabou o programa ainda, né, Porã?
18: É, não, mas tu deu o teu serviço, eu te ajudei.
16: Todo mundo te ouviu. Vem aqui, aparece tu ouvir os colegas.
18: Porra, Calheiros!
19: Tu na live falando, fica feio, cara.
16: Sério, cara.
19: Fica feio.
18: Não,
16: Porra, Calheiros!
17: Olha aí, Calheiros.
16: Fala pro Fetter.
19: Ô, alemão, a gente tem agendas corporativas nesse horário.
16: Pô, mas ele tá no ar, né, Calheirinhos?
17: Mas é que é 2:02, entendeu?
18: Tá, então tem pode passar, porra, fecha a live.
16: Beijo, Calheiros! Tá, vai votar em quem, Rafinha?
18: Eu vou dar meu serviço, todo mundo deu.
16: Porra, dá uma porra do serviço.
18: Dia 25 de maio, Farroupilha, um evento chamado Panelinha Digital com vários influenciadores.
16: Que horas? Sabia que tinha
18: a partir
16: com
18: das 20 horas.
16: Então, Rafinha não vai estar no PB18.
18: E depois, no eu vou dia estar aqui pra ti. 20 de junho, vou estar com o Dazaré no Baropilhão.
16: Tá, mas daí é junho, falta muito tempo.
18: O Porã falou dia 4 de julho,
16: celebrei. Ingresso antecipado. 4 de julho?
18: É.
16: Ah, não acredito que falou 4 de julho, Porã.
18: Eu ia votar no Porã. Ah,
19: peraí, que ele tá conversando de novo e ele não prestou atenção de novo.
16: Não, Porã. Pode ir embora, Porã. Pode ir embora.
18: Meu voto é no Lelê. Meu voto é no Lelê.
19: Voto no Lelê. O Porã tá fazendo.
16: Tá, olha, ele tá cagando pra nós. Tá cagando
19: pra nós. Fechamos o microfone.
16: 2:13, eu preciso votar e também preciso fazer um pedido. Aqui, um convite, na verdade, neste 17 de maio, que é o popular domingo, é isso?
18: Amanhã.
16: 17 de maio vai acontecer o encontro das defesas civis e veículos de apoio voluntários. É um pedido que nos faz aqui os amigos do Instituto Cultural Floresta para falar do plano de contingência, canais de comunicação e ações para emergências na região metropolitana.
18: Muito
16: que
18: está
16: ainda sofrendo, né, com ameaças nesse outono e inverno em função do El Niño. Então vai acontecer neste domingo, 17 de maio, das 10 da manhã às 11h30, ali no espaço de eventos do DC Navegantes, na frente ali pertinho do Instituto Caldeira. Então um abraço para os nossos queridos parceiros do ICF, do Instituto Cultural Floresta, que utilizam aqui o Pretinho Básico para liberar suas informações para a comunidade. Um abraço para o meu querido amigo Dado Estima e toda a galera do ICF. Eu vou votar no Lelê também no programa de hoje. O Lelê veio com uma vibe contagiante
17: obrigado,
16: hoje.
17: Obrigado, cara. Eu adoro fazer o programa da Uma, cara.
16: Muito obrigado. Tu quer falar,
17: foi
16: né, Porã?
17: Boa.
16: Quer parar, né, Porã?
18: Tchau, Porã.
16: Quer falar, Porã?
17: Eu falei que a piada...
16: Não vai. Acabou! Ficamos por aqui com este Pretinho Básico. Vamos voltar logo mais. Não vai falar.
19: Parece cinema mudo. Tarde. O cara fica falando com Deus e o mundo.
16: Um abraço, boa tarde de sexta e até depois.
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0: E todo mundo tá ouvindo a melhor vibe do FM. Boa tarde pra você, 2h10, Programa das Minas está no ar. Nessa sexta-feira, dia 15 de maio, eu, @marina.soares, tô fazendo companhia pra você nessa tarde chuvosa, aquela coisinha, tô de cinza, que é pra combinar com esse dia cinzinha, mas ele fica muito feliz, porque é sexta-feira, gente, não tem do que reclamar, sextou por aqui na Rádio das Nossas Vidas e hoje eu trouxe uma dúvida seríssima, porque será que tem um momento certo, assim, pra pedir alguém em casamento? Tipo assim, tem alguma regra, prazo de validade, ou vai do casal, vai do feeling? Porque eu sei, tem gente que com 6 meses, pô, saiu o pedido, saiu o filho, saiu tudo. Aí tem gente que fica 10, 15 anos namorando. Eu acho que é too much, mas será que tem algum limite, Driteló? Boa tarde, amiga.
4: Ai, eu amo quando a gente pode hablar horrores. Boa tarde, Marininha. Boa tarde, Santa Catarina maravilhosa. Boa tarde pra todo mundo que tá ouvindo. E olha só, eu acho que esse é um dos assuntos mais polêmicos dos relacionamentos. Porque quando um tá pronto, o outro nem pensou nisso ainda. Hoje a gente quer saber, quando é a hora de pedir em casamento? Existe o timing certo ou isso é pressão social? Vale ficar dando indireta? Será que tem gente que casa só pra gabaritar isso no currículo? Ah, eu não sei, gente, são muitas perguntas que a gente vai ter as respostas hoje mesmo, Marina, e eu já vou chamar a galera pra participar conosco nessa tarde maravilhosa, ali no WhatsApp de Floripa, no 489-9188-1009, aqui no de Joinville, 479-9249-6532, seja por mensagem de áudio ou texto, o negócio é bora que a gente tá te esperando. Né?
0: Vamos começar no YouTube? Atlântida SC por aqui, Rain Me In, Sam Fender e Olivia Dean. Sextou.

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1: 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Todo mundo tá ouvindo. Estou de volta com Driteló pra falar sobre aquele assunto que todo casal de namorados, ele tenta evitar. Ele não sabe o que fazer. Quando a mãe pergunta, a tia pergunta, o amigo pergunta, a gente não sabe o que responde. Qual é o momento certo para casar? Tem data de validade? Tem hora certa para pedir em casamento? Manda sua opinião pra gente, 489-9188-1009. Já vamos começar com a opinião da pessoa mais conservadora do universo, que é a Driteló. Ela é uma jovem que tem as opiniões mais pudicas do mundo. Ela quer tudo na vibe católica, evangélica, é toda assim. Então eu queria perguntar, qual o tempo ideal para sair um pedido de casamento?
2: Eu acho que não existe hora certa, não existe um relógio exato para isso, mas sim um momento de cada casal. Aí vai de valores, de princípios, de acordos combinados e conversas muito claras sobre o futuro, sabe? Então assim, ó, no meu ponto, eu acho que eu conversando muito com o meu futuro namorado barra marido, será assim, gente, o namoro ele foi feito para acabar. Uhum. Ou acaba cada um pro seu lado, ou acaba em pedido de casamento. Então, sim, assim, meu amor, cara, o homem, quando ele quer, é um negócio absurdo, porque ele move mundos pra você. Então, ele tem a certeza que vai ser você desde o primeiro momento.
1: Acho que, talvez não certeza desde o primeiro momento, porque eu acho que as pessoas, elas são muito diferentes entre si, mas esse negócio de, tipo, ficar enrolando muito tempo.
2: Mas assim, ó, em 3 meses o homem já sabe se vai ser você ou não vai, entendeu?
1: Será? Tu acha, amiga? 3 meses?
2: Eu acho que sim. Sabe? Eu acho que tem um tempinho. Tu acha que leva mais?
1: É que eu acho que em 3 meses a gente tem certeza de que aquela pessoa, ela vai ser importante na tua vida. Tipo, é alguém. Em 3 meses tu sabe que tu ama, tu sabe que tu quer estar com aquela pessoa por um tempo. Tipo, eu gosto muito dela, eu quero estar com ela. Se é pra sempre, não sei, porque o pra sempre, ele é bem difícil de dar, né? Eu espero que não. Mas é uma coisa um pouquinho mais complicada, né? Porque eu acho que só a partir dos 2 anos de namoro, tu começa a perceber defeitos na pessoa que tu não conhecia, sabe?
2: É que assim, depois dos 2 anos, cientificamente falando, é quando termina aquela fase da paixão e começa o amor de verdade. O amor começa a ser construído, né?
1: Então, amiga, esse é o momento, assim, eu acho que tu começa a ver se tu vai aceitar, tu vai conseguir lidar com os defeitos que aquela pessoa tem, entendeu?
2: Mas, amiga, isso se apresenta antes.
1: Eu acho que não.
2: Do meu ponto de vista, isso se apresenta antes. É tipo assim, são gatilhos, são algumas coisinhas que a pessoa vai fazendo e que você fala, tá bom, vou passar pano. Tá bom, ela vai melhorar. Tá bom, isso não foi nada. Mas aí pega e repete, pega e repete, pega e repete. Eu acho que dá pra saber antes, eu acho que dá pra ver antes. E se a conversa, se existe conversa, ela é o pilar de tudo, é o centralizador, eu acho, do relacionamento. E os valores, princípios e vontades estiverem alinhados, cara, no meu segundo ano de namoro, já vou querer estar com a aliança da mão direita para a esquerda, entendeu?
1: Nossa, 2 aninhos, tu quer? Cara, é que é muito difícil,
2: qual,
1: né?
2: Qual mão que se usa a aliança de noivado?
1: Eu acho que é esquerdo, depois passa pra direita. É isso.
2: De novo?
1: É, aham.
2: Direita é namoro, a esquerda é compromisso, noivado, e direita...
1: Casamento,
2: tá bom.
1: Isso mesmo.
2: Então
1: assim,
2: é isso aí.
1: O que eu acho? Ali no início, a gente tá muito apaixonado. E aí depois, a gente tira essa ótica aí, esse filtro que a gente tem da paixão, e começa a olhar com mais honestidade e mais realismo de, tipo, pô, será que vou ou não vou, né? Será que eu, tipo, assino esse contrato de aceito esses defeitos, aceito essas coisas que eu não gosto pra viver? Ok. Porque esse negócio de casal perfeito de, ai não, é muito
2: não
1: leve,
2: existe.
1: É tudo leve, é tudo perfeito, é tudo não sei o quê. Cara, eu acho que é 1 em 1 milhão, tá? De tipo, eu achei uma pessoa que não tem nada que a gente não tenha discordância, que a gente não tenha atrito. Eu acho impossível, sinceramente, eu sou uma pessoa meio chata, eu acho impossível conhecer alguém que eu não tenha nenhum embate. Então, assim, eu tenho que escolher meus embates. Ver se aquele embate é algo que eu aceito pra minha vida ou
2: isso.
1: Não. Só que sabe uma coisa que vem muito também? Que eu acho que é justamente o que causa esses namoros de 10, 15 anos. É essa questão de a pessoa não querer ter perdido tempo. Sabe? Isso pega muito. Porque, tipo, sei lá, tá há 5 anos com a pessoa já. Pá, mas eu... eu não tenho certeza se essa pessoa já é ou não. Mas, putz, eu já tô há 5 anos com ela. A minha família já gosta dela. Eu já tô perto de morar com ela. Eu já não sei o quê. E isso cria esses namoros que duram 10, 15 anos. Sabe?
2: Deus me livre de relacionamento assim.
1: Ai, é, pra mim não tem condição. Eu também sou essa cagona que se eu tivesse há muito tempo no casamento, eu não teria muita coragem de terminar. Mas eu admito que é uma falha minha. É um erro, que realmente é importante a gente tomar essas decisões, né?
2: Mas aí, você teria um medo de terminar porque já tá confortável ou é um medo de ficar sozinha e não ter mais ninguém com você?
1: Cara, não sei, né? Eu nunca passei por essa situação, mas eu acredito que seja um medo de, tipo, nunca achar uma pessoa que te faça tão bem. Porque se tu tá há 10 anos com a pessoa, ela te faz um bem. Tu pode não achar que ela te faz o máximo de bem que existe no mundo, tipo, o maior amor do mundo. Mas ela te faz bem. E aí deve dar um medo de, ah, mas se eu sair disso aqui, capaz de eu não conseguir achar o melhorzinho. E aí ficar nessa, entendeu? Acho que tem esse perigo. Mas vamos ver o que a audiência acha. Temos áudios por aqui.
3: Cara. Boa tarde, meninas. Então, o negócio é o seguinte. O que eu faria? Se o conselho fosse bom, não dava. Eu digo assim, as pessoas têm que noivar primeiro. Primeiro noiva. Você conhecer bem a pessoa, conhecer bem os familiares de ambas as partes. Você saber se aquela pessoa tem... tem uma afinidade maior com você. Por isso que antigamente e os casamentos duravam um pouco mais. Porque às vezes noivava, ficava um bom tempo e via se aquela pessoa é a pessoa certa. Né? Em questão hoje tudo de economia, com dinheiro, com um monte de coisa que você tem que colocar em pratos limpos. E um detalhe, para ambos, tanto para o homem e para a mulher, você não pode falar que quando é noiva, ah, é meu, é minha. Não, é noiva para você estar se conhecendo, beleza, amigos?
1: Olha aqui, temos uma correção, que a gente falou os dedos tudo errado.
4: Ai, eu dei muita risada com vocês agora. Vocês inverteram tudo, gatas. Direita é compromisso e direita é noivado. Só passa para esquerda quando casa.
2: Ah, toma boa, é isso.
4: É casado. Tudo ao contrário.
1: Direita é noivado.
4: Beijo.
1: Direita
2: isso,
1: é noivado.
2: Eu lembro porque uma amiga minha, ela tava noiva e ela tava com um anel na mão direita. Aí eu falei, ué, gente, tá noiva com o anel na mão direita? Ela falou, só passa pra esquerda quando casa, porque tem um negócio. Cara, aí vem a nossa ouvinte e nos corrija de novo se estivermos erradas. Que a mão esquerda é a mão do lado do coração. É um negócio assim, meio que fica eterno. Sabe, é um babado mais ou menos desses.
1: Ai, gente, erramos. Nenhuma de nós é noiva nem casada, daí
2: exato,
1: a gente erra mesmo.
2: A gente tá esperando, exato. Olha só, o Iltinho, ninguém é perfeito, de perto ninguém é normal. Só vivendo pra saber mesmo.
1: O que que tu acha, Adri, desse rolê de morar junto antes de casar, antes de noivar? O que que tu acha de fazer um test drive, assim?
2: Cara, eu não sou contra. Eu não sou contra. Só que eu sei que eu sou pudica, eu deveria ser contra, mas
1: não deveria nada, amiga.
2: Não, mas é que, tipo assim, cara, pensa, se você tá namorando, seus valores, seus princípios, suas conversas estão em ordem e vocês estão querendo a mesma coisa, convenhamos que é um aluguel a menos, né? Que a gente vai estar ali. Entendeu? Pensando que hoje tá tudo muito caro e blá, blá, blá. Eu acho que sim, só que tem um ponto muito importante e que a gente deve alertar. Nós, como mulheres, Marina, precisamos alertar. Porque muitos homens, quando vão morar juntos, eles se acomodam, cara. Que eles, assim, ó, fica de boa numa nasce, já tô morando junto, entendeu? Porque o que acontece? Já tá vivendo como se fosse casado. Uhum. Então, muito homem se acomoda. E aí que daí tem que vir o posicionamento da mulher. Não, tanto tempo, porque assim, ó, é daqui até ali. Se não pra eu sair, eu sei, eu tenho pra onde ir, entendeu?
1: Cara,
2: se eu sair, eu não tenho problema nenhum.
1: Eu botei uma regra no meu namoro. Eu adoro me expor no programa das minas.
2: Claro,
1: mas eu botei uma regra que o Gustavo veio conversar, a gente sempre conversa sobre essas coisas, e ele falou, tu moraria junto, namorando? Eu falei, namorando não, mas noiva sim. Porque eu acho que o noivado, ele é um passo a mais de, tipo, é um comprometimento, entendeu? A gente vai morar junto, noivo, já pra se preparar pro casamento. Então, a gente já tá no caminho, sabe? Eu acho, sei lá, na minha cabeça faz sentido, gente. Eu
2: criei
1: essa fanfic e fez sentido. Tem participações aqui, vamos ler o que o pessoal tá falando. Rafael, de Ponte do Imaruim, aqui da Palhoça, falou. Boa tarde, Minas. Acho que o tempo certo vai de cada pessoa. Se acharem que estão prontos e é isso que querem, não importa muito tempo. Eu e minha esposa, por exemplo, conheci ela com 13 13 anos e eu com 14. Fomos amigos por 2 anos, quando eu tinha 16 e ela 15, ficamos 8 vezes sem pedido de namoro. E vimos que era o que queríamos para nós. E contra tudo e contra todos, inclusive nossos pais que achavam que não iria dar certo por sermos muito jovens, estamos casados, vai fazer 29 anos e foi a minha melhor escolha. Estou com uma mulher maravilhosa e uma mãe excepcional. E se Deus quiser, será para a vida toda. Que lindo!
2: Gente, vamos colocar umas estrelinhas aqui agora, porque assim, ó, muito se fala dos relacionamentos e casais jovens. Ah, porque são jovens, porque tem pouca idade, porque não tem maturidade. Meus amores, eu sinto lhe informar, mas a idade hoje em dia é... não significa tudo isso, não. Porque conhecemos muita gente velha, entendeu? Muita gente experiente, vivida, que tem menos maturidade emocional do que os considerados moleques e jovens, entendeu?
1: É.
2: Então vai muito do caráter, do que a pessoa quer, entendeu? E de querer fazer dar certo todos os dias.
1: Ai, não sei, eu acho que ele é exceção, tá? Geralmente dá merda, gente. Geralmente, pirralho de 15 anos só faz besteira. Eu, com 15 anos namorando, o tanto de besteira que eu fiz, gente. Não, ai, tá, maturidade em ser humano.
2: Exatamente. Só que, tipo assim, a maturidade, tecnicamente, teoricamente, seria para ser construída ao longo dos anos. Mas não é sempre assim que acontece, a gente sabe disso.
1: É verdade. Você da audiência, o que você acha? Quando é o momento certo pra pedir em casamento, manda pra gente. 489-9188-1009. A gente tem aproximadamente 900 participações, mas delícia. Vamos com música. Também fala Drácula, Jenny Remix. Ó, que chique. Bora pro YouTube.

0: O programa das minas, em seguida volta.
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13: 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Yeah! Atlântida, melhor vibe do FM, de volta com o Programa das Minas. 19 minutos para as 3 da tarde, sexta-feira. E estamos te perguntando, existe hora certa para pedir em casamento? A nossa audiência está respondendo, você também tem que responder. 489-9188-1009. Vamos com áudios da galera. Bora.
14: Fala, meninas, boa tarde, tudo
13: boa
14: bem?
13: Tarde.
14: Então, vamos lá, eu acho que não existe um tempo certo, né? Não existe tempo certo porque, assim, eu já vi relacionamentos de 10 anos acabarem em pouquíssimos meses após o casamento, e também já vi relacionamento duradouro que estão até hoje, onde pessoas se conheceram e com 6 meses casaram. E estão até hoje vivendo bem. Então eu acho que não é tempo, eu acredito eu. Né? É a pessoa com quem a gente está convivendo.
13: A vida é uma grande
14: então,
13: roleta russa, né?
14: Eu acho que se você está com uma pessoa que está ali do teu lado, que te faz bem, que te apoia, entendeu? E vocês têm uma vida excelente, uma vivência excelente, o casamento cedo, ele é válido sim. entendeu? Na minha opinião.
13: E aí, o que, que tu acha, Adri?
3: Ah, eu concordo.
13: Opina.
3: Ah, eu concordo, gente. Se você tá namorando, você tem certeza dessa pessoa, você já conversou sobre valores, você sente que a pessoa, ela quer intimidade com você, a intimidade não é só carnal, a intimidade é emocional, é de conversa, entendeu? Cara, vamos lá, vamos viver o agora, a vida é só uma, é tão chato ser morno, é tão chato ser frio,

0: Tô só esperando a prometida, né? E tudo vai acontecer naturalmente. Mas o programa de vocês não precisa ter música, né? Bah, dá pra rir um monte. Na verdade, tem que falar com o Pretinho Básico. Acho que vocês deveriam diminuir o tempo deles pra aumentar o de vocês aí. Tá sensacional o programa. Beijo.
1: Beijo. Falar isso pro Porã. Eu não tenho nada. Eu só toquei o áudio da audiência. Eu não fiz
2: Não,
1: nada.
2: gente, esses dias, essa semana, vem um novo patrocinador aqui, Marina, da Atlântida, conhecer o estúdio, falar um pouquinho. E aí ele falou: você que é a Adri das Minas? Eu falei: sim. Ele falou: eu adoro o programa de vocês.
1: Fofo!
2: Eu ouço vocês todas as tardes. E daí eu falei: sério, que bom, porque a gente detona com vocês. Ele falou: e a gente adora. Eu falei: que bom, cara.
1: Você não vale nada, mas eu gosto de vocês, homens. É isso aí. Mais um áudio.
3: Olá, meninas, tudo bem? Tô aqui vendo o programa de vocês, as minas, e tô rindo pra caramba de todos os comentários que vocês estão fazendo aí. Olha, gente, pra falar bem a verdade, eu já fui casada, eu me divorciei, eu namorei durante 3 anos. Nós não chegamos a noivar, nós fomos direto pro
1: Nossa.
3: casamento, tá? E o que que eu posso falar para vocês? A gente nunca vai conhecer profundamente uma pessoa. E a gente vai conhecer mais quando casar, porque daí, quando está casado, tanto o homem quanto a mulher mostram as suas fragilidades, mostram os seus defeitos, entre aspas, né, gente? Porque ninguém tem. Não é defeito, né? São aquelas coisas que a gente não gosta tanto e que eles da gente não vão gostar também.
1: Ah, é defeito, vai.
3: E tá tudo bem. Só que, assim, se não tiver uma comunicação saudável,
1: Isso.
3: saudável, uma comunicação onde os dois conversem, quando um está conversando, o outro está escutando de peito aberto e vice-versa, aí sim, gente, é tranquilo resolver essas questões, tá? Por que que eu falo com tanta certeza disso? Porque eu trabalho com casais, eu dou mentoria para casais
1: Que legal.
3: e eu escuto sempre a mesma coisa: a gente só vai conhecer o nosso marido, a nossa esposa, quando estivermos casados. E é verdade, tá bom, gente?
1: Opa. Obrigada pela
2: E,
1: participação, querida. Diga, Adri.
2: ó, ela arrasou. Eu amei, tá? E aquela coisa, todos os dias nós vamos estar nos conhecendo um pouco, conhecendo um ao outro. Por quê? Marina, a gente muda todo dia. Todo dia a gente tá diferente, entendeu? A gente tá evoluindo, a gente tá vendo coisas novas, a gente tá, talvez, gostando de mais coisas, sabe? Então, todos os dias, até o último dia da nossa vida, vai ser tempo e momento de estar conhecendo o outro também. E aí, ela muito bem falou que sim, conversa. Gente, a conversa, na minha opinião, é o pilar do relacionamento. E é onde, tipo assim, o amor pode se fortalecer. Porque a conversa franca e transparente traz a intimidade. A intimidade traz o quê? O amor.
1: É verdade. Vou meter um pouquinho coach vibe Dri, assim, que o rolê é, quando a gente casa, a gente tá assinando ali no cartório assim, ó, eu aceito todas as próximas versões que esse maluco pode ter. Porque ele pode decidir ser emo. Aí do nada ele: não, eu vou morar na Tailândia. Tu quer vir comigo? E aí do nada ele
2: Eu iria,
1: fala: vou
2: sabia?
1: virar monge. E é isso, né? E é isso.
2: Eu super iria, cara. Meu sonho é conhecer a Tailândia, entendeu? O meu pedido de casamento, eu quero que seja feita no festival que tem das lanternas lá na Tailândia.
1: Ai, que
2: Entendeu?
1: chique.
2: Aham.
1: Só, né,
2: Meu pedido
1: amiga?
2: de casamento. Só
1: Não, um
2: meu
1: negocinho
2: marido que se
1: barato. É,
2: vira.
1: de boa.
2: É o que eu quero,
1: Ela
2: entendeu?
1: assim,
2: Tá
1: não,
2: tranquilo.
1: casamento tem que ser acessível, tem que ser o que ele consegue. Eu quero não sei o que da Tailândia. Não, tá bem de boa, Adri. Nem tá botando expectativa alta, né, bicha? Ai, que bicha maluca, cara. Ó, temos aqui uma pessoa dando a opinião básica dela. Passou de 3 anos, já estão enrolando outro. Passou de 3 anos, tá
2: Gustavo,
1: enrolando. Não sei.
2: Gustavo,
1: Aí o pessoal
2: moça.
1: aqui: eu pedi com 3 meses. Em 3 meses a gente já tem ideia se realmente é pra casar. Gente,
2: Eu
1: mas vocês
2: falei,
1: são apressadinhos, hein?
2: amiga, amiga. Ah, claro,
1: Em 3 meses
2: 3 meses
1: eu não
2: já sabe.
1: consigo nem decidir onde é que eu vou comemorar meu aniversário, bicha. Não, 3 meses.
2: 3 meses, amiga.
1: Não consigo. Eu tô desde agora decidindo, é em setembro meu aniversário. Quem dirá isso?

0: gente, 3 meses, tá maluco? Não.
1: Bicha!
0: Ai, é o meu jeitinho, gente. É o meu jeitinho. Eu vou botar a culpa no signo. A Chay vai me defender depois. Miga, temos muitas participações, mas eu acho que tá na hora da gente julgar, né, amiga?
1: Muitas.
0: Acho que tá na hora.
1: Sim, vamos.
0: Vamos
1: agora.
0: Lá.
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1: Fala, minas! Vão expor uma situação aqui porque deu uma treta grande no meu grupo de amigos. Eu namoro uma mulher há 5 anos. A gente se dá super bem. Já viajou junto, conhece família, passa Natal junto, todas essas coisas aí. Só que eu nunca pedi ela em casamento. E agora ela começou a me pressionar. Disse que já esperou demais, que não entende por que eu não tomo uma atitude e que sente que eu tô enrolando. Mas, sinceramente, na minha cabeça, a gente já vive um casamento. Viu só ali, ó, a comodidade do homem? Tô falando, véi. Homem, cara, é um bicho, cara. A gente... Vou voltar aqui, calma. A gente já faz tudo junto, tá vendo? Já tem rotina de casal. Meu Deus, homem! Vamos encapsular vocês pra mandar pra NASA estudar? Vamos lá. Então, eu fico me perguntando qual é a real diferença de oficializar isso. Eu gosto dela, mas também não sinto essa urgência toda que ela sente. E aí começam a influenciar mais gente. As amigas dela ficam falando que homem, quando quer casar, casa. Que se eu não pedir até agora é porque não quero, que tô fazendo ela perder tempo. E isso começou a pesar. Porque agora parece que eu tenho que pedir. Não porque eu quero, mas pra não sair como errado da história. Você já tá errado, amigo. Só que ao mesmo tempo, eu fico pensando uma coisa que talvez seja pesada, mas real. Se em 5 anos eu ainda não tive certeza, bicho, tá ocupando espaço do amor da vida dela. Deixa eu voltar. Será que isso, por si só, já não é uma resposta? Eu quero saber de vocês. Eu tô sendo injusto com ela ou tão tentando me empurrar pra um casamento que eu nem sei se eu quero agora? Eu amo, mas não quero me casar. Ai, Marina. Ai, cansei desse ouvinte, cara. É... Nossa Senhora.
0: Assim, ó, vamos sair um pouco da nossa mente, né? Porque, beleza, eu e Dri somos pessoas que adoramos casamento e tal. Mas, pensando fora dessa caixinha, tem gente que não é muito fã da instituição casamento. Porém, este homem acabou de dizer que ele já vive um casamento com essa mulher. Ele já vive isso. Já vive tudo isso. Então, o que que você não tem certeza, amigo? O que que você não tem certeza se você já está vivendo o que você chama de um casamento? Já está vivendo junto? Já está dividindo conta? Já está tendo problemas de casais casados? O que que está faltando? O pedido. Tá faltando isso. O que que tu vê de problema no pedido? Eu acho que tu tem problema com comprometimento. Porque eu acho que se não fosse a certeza dela, seria tipo, eu não aguento mais morar com ela, eu já não aguento mais viver essa vida que parece de casado. Eu acho que ele tem dificuldade de se comprometer. Porque, por enquanto, tipo, ele... Ah, não, se eu me separar, é só um namoro. Mas ele já tá vivendo um casamento, entendeu? E aí, se ele pegar e assinar um papel, botar uma aliança, aí o negócio fica sério de verdade. Talvez uma terapiazinha aí pra ver esse teu problema com comprometimento pode dar uma ajudada. Eu acho isso, Dri. Sem aqui, abacalhar tanto com ele.
1: Ei, amiga, mas ele colocou aqui, ó. Sem 5 anos, eu ainda não tive certeza.
0: Só que eu acho que, assim, ele pode ter certeza dela, mas não ter certeza do casamento. Talvez ele não goste de casar, entendeu? Dessa ideia de um casamento. São coisas diferentes, sabe? Ter certeza da pessoa e do casamento. Eu acho que tem diferença, entendeu? Às vezes a pessoa só não curte o casamento. Sabe, que nem a Marina Sena.
1: É, porque tá namorando, fica mais tranquilão aí. Tá namorando, ah, se não quero mais, acabou, só tava namorando mesmo.
0: É, eu acho que é o jeito da pessoa, entendeu? Tipo, a Marina Sena e o Juliano Floss. Ela é apaixonada nele, inclusive ela vem, tá, gente? 4 de julho, Atlântida Celebration. Mas ela já falou que ela não curte casamento. Ela não tem na vida dela, tipo, a necessidade, a vontade de casar. Entendeu? Aí vou julgar a diva porque ela não quer? Não sei. O que que tu acha? Tenta sair um pouquinho da tua mente conservadora, amiga. Tenta ir um pouquinho pro mundo das pessoas que podem não gostar. Entendeu?
1: Tá, então se é pra sair e ir pra mente da galera que pode não gostar de casamento, então eu vou falar o quê? Que ele tá confortável em tá tendo uma vida de casal ali, sem um compromisso oficial e mais sério com você. Ele gosta da vida dele de namorado, ele gosta da individualidade dele, ele gosta de tá no espaço dele e ele não quer ninguém chegando no espaço dele. Aí vai da nossa querida amiga aqui ver se é isso que ela vai querer pra vida dela. Se é isso que ela quer pra vida dela. ficar com um eterno namorado e não e cuidar com a invasão da privacidade dele, aí ela continua com ele. Se não é isso que ela quer, ela vai pro amor da vida dela.
0: É, eu acho que vale uma conversa dos dois, assim, de o que, que é prioridade pra cada um. Pra ela, a prioridade é estar com ele ou casar. E pra ele, dói tanto assim casar? Realmente é uma coisa que pra ele não tem condição, ou ele prefere fazer isso pra estar com ela? É muito de casal pra casal, assim, mas se ela já tá cobrando é porque é algo que tá incomodando ela, então vocês precisam de uma conversa babado, então vai sair ou casamento ou término. Acho que não tem muita opção, eu acho isso, Dri.
1: Cara, já tá muito claro aqui, tudo muito claro. Só
0: desculpa,
1: vai, assim,
0: amigo,
1: de conversar e decidir, cara.
0: Eu sinto muito aí, amigo, foi mal. Se tu não tiver, tipo, namorando desde os, sei lá, 15 anos, e esses 5 anos de namoro for pouquíssimo, se já for um adulto há muito tempo, aí eu acho que realmente ferrou pra ti, amigo. Com essa, a gente fecha o nosso programa das Minas de hoje. Obrigada, Dri.
1: Cara, amei esse programa, Marininha. Amo você, amo começar as tardes com a nossa audiência maravilhosa. Beijo no coração. Uma ótima sexta-feira e que a gente possa fazer desse fim de semana o melhor das nossas vidas. Até segunda, Santa Catarina.
0: Que delícia.
1: Lá no arroba Adri Peló. Beijo.
0: Olha aqui, Dona Sueli trouxe um fato. Rita Lee e Roberto Carvalho nunca casaram. E eles sempre falaram que eram um amor da vida do outro. Então, assim, às vezes, né, amiga? Às vezes é isso.
1: Mas aí é o combinado do casal, entendeu?
0: Vai do casal.
1: O casal está em acordo com isso.
0: Isso, aí vocês decidem. Eu não sei o que vocês estão pensando. O problema é de... Eu não tenho nada a ver com isso. Eu opino, mas vocês que tomam a decisão.
1: Exatamente.
0: É isso, gente. Eu sou @marina.soares. Volto semana que vem com mais um programa das Minas. Vamos encerrar com Trends, Stateside, Pink Panthers e Zara Larsson. Beijão no coração. Tchau.

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Finalmente comigo, Rafa Steinbach. Segunda-feira, Edna Ferretti está de volta. 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Bom, vamos ter mais uma tarde gostosinha, tempo fechado aqui em Blumenau. Daqui a pouquinho a gente conversa com a equipe da Defesa Civil, nesse momento 17 graus de temperatura. Mas aqui o tempo sempre vai ser gostoso, porque a melhor vibe do FM, aqui é a tarde inteirinha. Sextou! 3 horas, 7 minutos. Uma excelente sexta-feira para você. Boa tarde!

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15: Novo álbum da Billie Eilish. Parece que nem tão cedo assim a gente vai ter outro disco da cantora. Encerrando a era Hit Me Hard and Soft com o lançamento do filme da sua turnê, a Billie já afirmou que o seu próximo álbum tá em desenvolvimento e com pelo menos metade dele pronto. Porém, a diva esclareceu que o novo projeto não vai ser lançado em pelo menos um ano. Em uma entrevista recente, a Billie foi questionada se ela poderia definir o trabalho em uma única palavra. A cantora disse que não faz a mínima ideia de como definir esse projeto, já que eles ainda estão muito longe de terminar. Todos os projetos dela são produzidos em parceria com o Phineas, que é músico e irmão da cantora. 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
20: Essa é Atlântida, melhor vibe da FM, todo mundo tá ouvindo, já de volta por aqui com vibe. Ó, daqui a pouquinho a gente vai curtir o paredão, os talentos aqui da galera da nossa região, mas antes, deixa eu dar uma olhadinha como é que tá a temperatura nesse momento aqui em Blumenau. Uma vez que eu li tava 17, agora continua 17 graus, mais tarde já começa a dar aquele friozinho de novo, é aquela coisa, né? 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
20: Muito bem, 23 minutos, soltando para as 4 horas da tarde. Vamos curtir aqui no Paredão, espaço dos talentos da nossa região. Som que vem de Indaial é a banda Police Play Eggs. E você pode enviar o teu material para a gente no nosso e-mail paredãobnu@nsc.com.br.

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0: Essa é a Atlântida, a melhor vibe da FM. Todo mundo tá ouvindo o Fresno tentar de novo e de novo. Fechando mais um bloco do Vibe Atlântida. E ó, hein? Já falei antes, vou falar de novo. 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
0: Vamos com as informações do tempo. Informações aqui do Sistema Alerta Blue de Blumenau. Seguimos aí com essa sexta-feira, com céu encoberto, com chuva fraca a qualquer momento. Máxima entre 18 e 20 graus é a previsão para o dia de hoje. E já antecipando a previsão para amanhã, sabadão, teremos aí a presença de perturbações na atmosfera do estado, mantendo o tempo instável, com céu encoberto e chuva fraca isolada em alguns momentos do dia. Para amanhã, mínima de 15 e 17, máxima de 20 e 22 graus. Para fechar, antecipando a previsão para o domingão, teremos aí o tempo instável com pancadas isoladas de chuva acompanhadas de trovoadas em alguns momentos do dia. Para domingo, mínima de 16, 18, máxima 21 e 23 graus aqui na cidade de Blumenau. A gente vai agora para um rápido show do intervalo. Na sequência, já voltamos com mais Vibe Atlântida. Tem ainda momento Dreadlocks. E a melhor vibe do FM aqui nessa 102.7. 4 horas, 5 minutos. Já voltamos.
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3: Nutricionista Camila Passold. Alimentação tem influência na qualidade do nosso sono? Isso é fato ou fake?
4: Nós, seres humanos, somos feitos para comer de dia e dormir à noite. Portanto, hábitos de alimentação impactam muito na qualidade do nosso sono. Procure iniciar o dia com um bom café da manhã e distribua suas refeições ao longo do dia, evitando jantar tarde. Ideal que a última refeição seja realizada até no máximo às 20 horas. O consumo de carboidratos de baixo índice glicêmico, como a batata doce, aipim, e a diminuição dos alimentos que contêm o açúcar simples também auxiliam nesse processo.
5: Acompanhe arroba @cardioprime no Instagram para mais informações.
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2: Música da Copa. A cantora Shakira lançou oficialmente o single Dai Dai como música para a Copa do Mundo de 2026. O estádio do Maracanã, no Rio de Janeiro, foi o palco para o clipe oficial da música, que também contou com a participação de brasileiros entre os dançarinos. O título da faixa chamou a atenção dos fãs, porque utiliza uma expressão italiana bastante popular, que é usada como forma de incentivo. Basicamente, Dai Dai significa alguma coisa tipo vamos, vai ou força. Mesmo com a Itália fora da Copa do Mundo, os fãs apontaram que o termo foi escolhido pelo seu significado universal ligado ao esporte. O torneio começa no dia 11 de junho e vai ter sede nos Estados Unidos, México e Canadá. 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
3: Atlântida, a melhor vibe da FM, a rádio das nossas vidas. É isso mesmo, todo mundo tá ouvindo e que bom. Agora de volta, mas para o nosso último bloco. Top hits do streaming vindo aí. Mas antes, bora ficar por dentro do que vai acontecer, então, na nossa sexta-feira e o que vai rolar na noite de quinta-feira. Tô falando dela, a famosa, a tão esperada previsão do tempo.
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3: Diretamente da Defesa Civil de Blumenau, a gente conversa agora com a Emily Ramos. Boa tarde, Emily.
5: Boa tarde, Edna. Boa tarde a todo o pessoal da Atlântida. No restante desta quinta-feira, vamos continuar com tempo firme aqui sobre a região do Vale do Itajaí, ainda devido à presença desse ar mais seco. Mas para amanhã, sexta-feira, vamos ter mudanças por aqui. No amanhecer, a temperatura mínima vai variar entre 14 e 16 graus e por conta da atuação de um cavado sobre Santa Catarina, vamos ter a maior presença de nebulosidade ao longo da sexta-feira. O céu variando entre nublado e encoberto e condição para chuva fraca, isolada, que pode acontecer a qualquer momento da sexta-feira e que por conta disso vamos ter uma tarde com temperatura mais amena, com as máximas variando entre 17 a 19 graus. Da Defesa Civil de Blumenau, meteorologista Emily Ramos.
3: Muito obrigada, Emily, pelas atualizações. E agora sim, top hits do streaming chegando com tudo pra agraciar o nosso finalzinho de tarde e esperar juntinho aí o Desprogramados. Eu sigo online, arroba Edna Ferretti, quero te agradecer muito pela companhia. Agora bora viver com Bruno Mars, Dua Lipa, Isabuse, Dexter, Imagine Dragons e muito mais. Bora, top hits, Tom!
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21: 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Tá na Atlântida e todo mundo tá ouvindo. É a melhor vibe do FM na rádio das nossas vidas. Estamos chegando com Desprogramados para toda a rede Atlântida Santa Catarina nesta sexta-feira, 15 de maio, e para o mundo no nosso canal Desprogramados no YouTube. Ele já está aí, pronto, feliz.
22: Muito.
21: Very happy para fazer o programa de hoje. Mas a gente já conversou tanto hoje à tarde.
22: Estou cansada.
21: Que eu ainda vou ter que ficar mais uma hora conversando contigo.
22: Não,
21: Boa tarde, Mr.
22: Boa tarde,
21: P.
22: Que alegria.
21: Seja
22: te reencontrar no ar desta vez. Mas eu te entendo, eu te entendo. Fazer o quê? Agora tá meio assim, cinzento, nublado, um clima romântico.
21: Romântico, porém, preguiçoso.
22: Preguiçoso, tu acha que é um romance preguiçoso?
21: É que assim, esfriou, tá úmido, e aí dá uma preguiça. Mas dá vontade também de ficar juntinho. Que não é o meu caso contigo, não que eu queira ficar juntinho de ti, né? Não quero, não tenho interesse nenhum em esfregar meus pés nos teus.
22: Ah, não, mas também embaixo eu não do quero cobertor. Que fique esfregando os pés.
21: Mas tu
22: não.
21: Sabe que esfregar o pezinho embaixo do cobertor é coisa boa, né?
22: Não, mas eu não gostei do esfregar.
21: Com a pessoa que tu ama!
22: Não, eu sei, mas
21: não,
22: é que
21: não
22: eu não...
21: contigo!
22: Eu não gostei do esfregar. Entendeu? O esfregar os teus pés nos meus. Não, né, cara?
21: Não, eu não quero. Que nojo.
22: Não, mas não é nem o meu no teu. Eu entendi o que tu quis dizer. Quando os pezinhos se encostam.
21: Não. Na cama.
22: Mas não é esfregar. Esfregar é pra limpar. Esfrega os pés. Não entra com os pés sujos. Esfrega
21: esses
22: pés.
21: O que que seria?
22: Ah, quando dá o toque dos pés.
21: Ah, o toque dos pés. Ficou mais bonito.
22: Muito mais bonito.
21: Ficou mais bonito.
22: Entendeu, porra? Eu hoje estou romântico.
21: Eu gostei. É o fim de semana que se avizinha.
22: Posso pedir uma música na abertura?
21: Pode.
22: Romance,
21: qual música tu quer?
22: Eu vou te contar. Primeiro deixa eu contar.
21: Conta.
22: Já falou do nosso patrocinador?
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22: Fala um pouquinho mais empolgado, por favor.
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22: Agora sim.
21: E o nosso WhatsApp para a sua participação é o 489-9188-1009. Nos ajude a fazer o programa, que a gente está cansado da semana.
22: Não, mas eu vou explicar.
21: A gente está cansado. A semana foi pesada.
22: A semana inteira. Fiquei esperando
21: para te ver sorrindo. Pra te ver cantando.
22: Quando a gente ama.
21: Não pensa em dinheiro. Só se quer amar.
22: É bonito, né, cara?
0: Ah, é bonito.
22: É bonito, mas é, vai ao encontro do que eu quero te contar.
0: É bom estar apaixonado, né, Pi?
22: Mas é, vai ao encontro do que eu quero te contar. Então, às vezes a gente está apaixonado e não é por ninguém, mas a gente é apaixonado. E tem horas que a gente sente e tem uma sensação boa de amor sem ser necessariamente por alguém. Mas algo bom e bonito. E como a música nos faz tão bem e, neste sentido, nos... Semeia, alimenta, planta. E foi o que aconteceu hoje quando eu estava me dirigindo para a rádio. Eu tranquilamente, numa velocidade ponderada.
0: E aí começou a tocar aquela.
22: Exatamente, tocou uma música que aquilo fez eu me sentir apaixonado. Ah, me pergunte, por quem?
0: Por quem?
22: Não sei.
0: Não sabe.
22: Não sei,
0: por
22: mas.
0: Por ti mesmo.
22: Mas fiquei. Também não sei.
0: Não, acho que por talvez, ti não. Tu anda talvez... meio irritado contigo.
22: Mas é um sentimento bom. Pode tocar um trechinho? Quanto tempo não, será não dá, que a live não,
0: dá,
22: não cai?
0: Não dá pra tocar.
22: Não dá?
0: Não, não dá. Não,
22: aí perdeu a graça tudo que eu tentei.
0: Faz o seguinte.
22: Eu tentei fazer uma coisa
0: seguinte,
22: legal.
0: No teu programa,
22: eu tentei envolver as pessoas.
0: Às 7 horas da noite.
22: Eu vou tocar ela.
0: Toca
22: vou
0: a
22: tocar.
0: Música que eu posso, tu quiser.
22: Posso começar às 19 com ela?
0: Pode, pode começar. E aí
22: então,
0: tu fala.
22: Então tá, eu
0: aí
22: vou falar.
0: Fala.
22: Vou falar
0: qual
22: porque eu falo,
0: música?
22: Né?
0: Qual que era
22: a perdeu
0: música?
22: A graça, eu vou deixar a surpresa agora.
0: Então deixa a surpresa, eu, fique ligado até às 7 aqui na Atlântida.
22: Vamos
0: o dia inteiro, porque tá sempre bom aqui.
22: No Stories eu vou publicar.
0: Tá, então publica lá.
22: Durante, pode ser no intervalo ou não.
0: Publica,
22: tá.
0: Publica lá. Mas
22: é, tu não
0: também...
22: deixou, tu perdeu a graça. Eu tava romântico, eu estava sensível.
0: Mas já se irritou muito
22: claro,
0: rápido.
22: Claro, mas essa, é claro.
0: Essa medicação não tá te fazendo muito bem.
22: Estava até eu te encontrar.
0: Não, mas a gente teve uma legal. Tarde agradável aqui na redação. Ficamos sozinhos. Ficamos sozinhos, eu e tu. Tu e eu, o que que tá acontecendo? TT, licença paternidade.
22: Exato.
0: Celo terminou o horário dele.
22: Exato.
0: O Ricardinho tava no ar, no estúdio. Marina foi fazer conteúdos.
22: Duda
0: e Ingrid foram, trabalharam cedo.
22: Sim.
0: Saíram cedo da manhã, vão fazer cobertura do Arvo.
22: E Yuri e Gabriel fazendo coisas do canal.
0: É porque eles não são da equipe da Atlântida. Eles trabalham
22: tu tá
0: para
22: o... me queimando por tudo, eu tô
0: não,
22: tentando
0: não, mas
22: envolver
0: Yuri
22: as
0: e Gabriel,
22: pessoas.
0: Eles chegam mais próximos ao programa.
22: Mas eu tô só tentando envolver e mostrar.
0: Não, tudo bem, mas Yuri e Gabriel, mesmo não sendo da equipe da Atlântida, são queridos da equipe da Atlântida.
22: Sim.
0: Yuri, inclusive, fez parte do nosso
22: Exatamente.
0: Time até ano passado.
22: Exatamente.
0: Né? E aí ficamos quem?
22: Eu e
0: você, você
22: sim,
0: e eu juntinhos, eu, mais uma vez, ouvindo discos na nossa redação.
22: E tava legal.
0: E tava legal.
22: Tava legal, conversamos principalmente sobre o quanto é bom estar apaixonado.
0: É verdade.
22: Ao mesmo tempo iludido.
0: Isso.
22: Porque tem um pouco, né, de...
0: Tem um pouco de ilusão na paixão. Principalmente quando ela não é correspondida.
22: Será que nós vamos viver até o fim das nossas vidas assim?
0: Iludidos ou apaixonados?
22: As duas coisas.
0: Ah, eu gostaria.
22: É bom, né?
0: Eu gostaria, porque ao mesmo tempo, mesmo a ilusão, ela traz uma esperança.
22: Ah! O troféu supla peladinho no segundo dia consecutivo, muito rapidamente.
0: Muito
22: vai
0: bem.
22: Ser entregue
0: Obrigado.
22: Pra ti. Porque
0: eu vou aceitar.
22: Foi muito bem. É isso.
0: A ilusão.
22: É isso. Não, não repete, não precisa.
0: Não, não precisa.
22: É isso que a gente gosta, é isso que a gente quer. Claro, porque é maravilhoso.
0: É isso que o velho gosta, é isso que o velho quer. Quer sim, velho não.
22: Gosta sim.
0: Muito bem, mas é por aí.
22: É.
0: Eu espero que sim, que fique apaixonado e iludido até o fim da vida. 5h16, ele que é um apaixonado, ele que é um desses jovens que está trazendo mais esperança para o mundo com o seu amor. Pelas artes,
2: muito amor, né?
0: Pela música, pelo cinema e pela sua companheira. Ele é Yuri Land.
2: Olá, pessoal. Nesse dia cinzento, chuvoso,
0: mas eu sairia,
2: é bom dar o ar da graça
0: eu
2: aqui.
0: Eu sairia facilmente com o Yuri Land.
22: Mas
0: sairia
22: não tem a menor...
0: Só
22: não.
0: Com essa fala macia, ele já me ganha.
22: Quando ele disse olá...
0: Ele já me ganha. Ele
2: a fala
0: já
2: macia engana, né?
0: É.
22: Eu fiquei imaginando ele chegando em casa, eu cansado no sofá, ele abre a porta e diz olá.
0: Bah, olá. Aí já te ganha.
22: Eu já frouxo no sofá, eu já olho... Olho pra ele e digo, tu quer que eu faça alguma coisa?
0: Não, vem aqui que eu te amo.
22: Isso, ai, que bom que tu chegou, tá cansado, né?
0: É, cara, não.
2: No ouvidinho, uma dessa, né?
0: Olha!
22: Tá ficando bagaceirinho.
0: Tá se saindo bem. Ficando contaminado pelo ambiente do programa.
22: Pelos velhos bagaceiros.
0: Bagaceiro, sim. Velho não. Tá ficando.
22: Tá ficando, hein, Yuri?
0: Por um lado, o Gabriel, o diretor, hoje não tem a piada do diretor.
22: Mas eu chamei ele aqui.
0: Por um lado, o Gabriel, o diretor, ele tá ampliando a sua participação no programa.
22: Sim.
0: Por outro lado, Yuri Land vai se contaminando com um ambiente pernicioso, tóxico.
22: Perverso.
0: E selvagem e sexual do programa.
22: É, o que não é bom. O que não é bom, porque nós estamos, assim, em momentos... De uma geração que vem aí de forma mais leve.
0: Mais leve.
22: De forma mais amiga.
0: Mais tranquila.
22: Mais tranquila, né? Menos ansiosa.
0: Isso.
2: Menos
0: ansiosa eu acho difícil.
22: É mesmo.
0: Eu acho que não. A geração Z é a mais ansiosa da história.
22: É mesmo.
0: É que a gente parece que tá na geração Z, mas a gente não tá.
22: Não estamos.
0: A gente é jovem há mais tempo.
22: Eu acho até que então, talvez, baseado na gente, a gente ache que essa geração esteja mais tranquila.
0: É.
22: Porque nós somos muito ansiosos. Eu e tu. Tu e eu. Eu e tu. Tu e eu.
0: É verdade.
22: Tá, mas tamo...
0: Yuri chegou e ele está no comando da live aqui do canal Desprogramados. Vai ali no canal, te inscreve, ativa o sininho.
2: Com enquete.
22: Qual é a pergunta
0: de hoje? Qual seria a enquete de hoje?
2: A enquete tem a ver com o assunto do dia, né? Escolhido.
22: Ah.
2: Já pode dar um spoiler?
0: Podemos dar um spoiler. A manchete de hoje, 20% dos homens não trocam a cueca diariamente.
22: Ah, não.
0: É.
2: E a pergunta é justamente sobre
22: isso.
2: E usam
22: do avesso.
2: Vocês usam cueca / calcinha por mais de um dia? E aí vocês querem saber como tá a galera perguntando?
0: Por favor, como é que tá?
2: 18% dizendo que sim, usa.
0: Mais de um
2: usa
0: dia.
2: Mais
22: Mas
2: de um dia.
22: Pelo amor de Deus.
2: 31% falando que depende. E 50% não, que nojo, né?
0: É, não, que nojo. Mas aqui, ó. Vamos entrar no assunto daqui a pouquinho.
22: Tá.
0: Vamos entrar no assunto daqui a pouquinho. Tá. Mas tu vê que a nossa enquete tá dando ali 18% que usa mais de um dia. Aqui tá dizendo que 20% dos homens usam.
22: Ou seja, tá coerente
0: a
22: pesquisa.
0: Tá coerente com a pesquisa.
22: Tá coerente.
0: Tá coerente. Daqui a pouquinho a gente chega lá, porque o Desprogramado só começou...
22: E tu, Porã, usa calcinha todos os dias a mesma?
0: Não uso calcinha.
22: Ah, não?
0: Não, não uso.
22: Mas eu sempre vejo e...
0: É uma cueca mais curtinha, mais cavada.
22: Tu gosta de cueca enfiadinha.
0: Mais cavada. Para,
22: usa
0: cara.
22: Cueca enfiada.
0: Não, a gente não precisa disso. Não.
22: Claro que não. Claro que não.
0: Por favor.
22: Foi bagaceiro.
0: Tem criança no estúdio.
22: O filho
0: do Carlos tá aqui. O filho do Carlos está aqui.
22: É verdade.
0: Do nosso querido amigo e colega Carlos.
22: É verdade. Desculpa.
0: Aqui do nosso time técnico, né? Com a sua touca do AC/DC, está com seu filho aqui no estúdio.
22: É verdade. Desculpa.
0: Então você não precisa ser tão explícito, porque assim, como é que acontece? O que, que acontece?
22: Como acontece?
0: A gente lembra das crianças que estão com os pais nos carros.
22: Sim.
0: Né?
22: Sim, desculpa,
0: e aí a gente pode fazer um programa mais abrangente, um programa mais leve, mais
22: verdade.
0: Tranquilo.
22: Não, desculpa,
0: sem que a pessoa precise trocar de estação
22: não
0: por tu dizer que eu tô com a cueca enfiada no meu rabo! Entendeu?
22: Sim, desculpa, seu Porã.
0: Vamos fazer um programa decente hoje.
22: É verdade. Não,
0: tá faltando decência
22: senhor,
0: nesse programa.
22: Eu reconheço o senhor.
0: E tu é um velho indecente.
22: Indecente, sim. Velho, não. Mas veja bem, eu quero aqui tecer breves palavras
0: sobre a cueca.
22: De pedido, de desculpas à sua pessoa e quem nos ouve.
0: Não, não a minha pessoa.
22: Muito...
0: A minha pessoa, tu não precisa pedir desculpa. Peça
22: não?
0: para a nossa audiência,
22: sim,
0: por favor.
22: Sim, até porque tu usa cueca no rabo mesmo.
0: Não,
22: então,
0: não uso.
22: Mas para quem está nos ouvindo agora, não usa? Tu usa aquelas que segura só os...
0: Usa aquela que só segura o...
22: Deixa, vamos, eu quero me desculpar.
0: A famosa cueca saco de bergamota.
22: Isto, só o penduricalho.
0: Sim, exato, é a famosa cueca bolinha de Natal.
22: Aquela que os halterofilistas nas competições usam.
0: Ah, aquela era legal.
22: Aquela tanga.
0: Sabe que tinha um cara lá na praia, lá onde eu me criei? Eu não vou falar o nome dele, mas ele era fisiculturista.
22: Isto.
0: E ele ficava na praia com aquela sunguinha.
22: Com aquela sunguinha.
0: E puxando ferro.
22: Poxa vida. É. Que coisa, hein?
0: Por que que tem que usar aquela sunguinha?
22: Pra ser... salientar a musculatura. Ah, tudo, todos os tra... Sim, porque afinal porque de contas são vários, né?
0: Tem uns músculos bonitos aqui perto da pélvis.
22: Ah, é?
0: É, eu sei porque eu emagreci, agora eu tô vendo eles no meu corpo. Eu não sabia que tinha. Aí eu dei uma emagrecida, olhei, opa, mas esse ossinho aqui não tinha no meu corpo. E tu tinha, mas tu era mais gordo.
22: E tu viu mais coisa que tu não via?
0: O pinto. Não, agora foi ruim. Não, vulgarizei.
22: Agora vulgarizou.
0: Não, mas é que tu me estimulou a ser bagaceiro.
22: Não.
0: A culpa é tua. A culpa é tua, meu irmão.
22: Tá transformando a história numa narrativa.
0: Irmão, a gente tá junto até o fim. Irmão, a gente tá junto até o fim. Não vamos vulgarizar o programa. Peraí, deixa eu botar uma vinheta pra mim. Meu Deus.
4: Não,
0: a vinheta é mais indecente do que a minha fala.
22: Sim.
0: Essa vinheta tá muito indecente. Não dá. Vamos ver a outra aqui, se é um pouquinho menos indecente.
4: Não, não vamos vulgarizar o programa.
0: É, não, essa é um pouquinho melhor. Tá, voltamos. Tu tava pedindo desculpa pra audiência, eu também peço as minhas desculpas, foi mal. Foi muito mal.
22: Mas eu quero te dizer que tu tá muito bem hoje. Nós vamos então agora com os assuntos do programa.
0: Não, para aí. Antes dos assuntos do programa, temos dois assuntos para o fim de semana. 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
22: Eu vou mostrar.
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0: 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Hoje mesmo apareci no Jornal do Almoço.
22: Tava muito bem, Borã.
0: Falando sobre o Celebration.
22: Tava muito bem.
0: Eu falei pra tu avisar a mãe. Mãe, tô na Globo, porque eu não posso mais avisar a minha. Falei pra tu avisar a tua, no caso a nossa mãe. E tu, mais uma vez, não avisou. A mãe não me viu na Globo hoje, mas ela pode ver no Globoplay, o Jornal do Almoço de hoje, com a minha presença falando sobre o Celebration.
22: Tava muito bem, Borã.
0: Muito obrigado.
22: Desenvoltura, aparência, tava muito bem. Deu pra perceber que foi de manhã aquilo ali.
0: Foi
22: de
0: manhã.
22: Tava com os olhos meio de sono.
0: É,
22: mas isso aí passou despercebido. Tava. Só eu que te conheço.
0: Tava mais inchadinho.
22: É.
0: Mais inchadinho o olho, né?
22: Isso, é. Agora, por exemplo, tá muito bem.
0: Muito obrigado.
22: Ficaria melhor agora a tua fotografia. Mas a tua desenvoltura foi muito bem. O ângulo que te posicionaram foi ótimo.
0: Eu achei que ficou um pouco em cima a câmera.
22: É porque a tua cabeça é grande mesmo.
0: É, eu fiquei analisando.
22: Não adianta ficar longe. Não adianta.
0: Não adianta, a cabeça sempre vai ocupar a tela inteira.
22: A tua cabeça é muito grande. É,
0: uma pena que a Globo não me descobriu antes, né?
22: Não, não descobriu a tua cabeça.
0: Porque eu tenho a cabeça do Cid Moreira.
22: Tem a cabeça do Cid Moreira.
0: Do Sérgio Chapelein.
22: Do Rodrigo Santoro, que é a cabeça grande.
0: Isso, que fica bem na TV.
22: Fica muito bem, porque preenche.
0: Isso.
22: Ocupa a tela.
0: Exatamente, uma pena.
22: Não, uma pena.
0: A minha mãe sempre me disse, filho, tu tem que ir pra televisão.
22: É, eu acho que tu ficou agora, hoje, um velho desiludido.
21: Desiludido, sim. Velho, não. Para aí, cara. Vamos às boas, então?
22: Isto, finalmente.
21: Vamos às boas,
22: né,
21: do programa. Finalmente, vamos aos assuntos.
22: Tá cansado que... hoje, olha. Se viera pra sim, vir assim, aqui... nem viesse.
21: Não, eu não tô tão cansado assim. Tô cansado de ti. Tô cansado de ti, que me incomoda.
22: Já
21: drena
22: basta...
21: minha energia.
22: Pô, tu sabe o que que é?
21: O quê?
22: Eu tenho trauma disso aí, né? De pessoas ficarem cansadas de mim. Entendeu?
21: Mas o nosso contrato não dá pra separar. Nosso contrato não dá pra separar.
22: É.
21: A gente tem contrato, entendeu, com a empresa ao menos até 2030. Não te avisaram?
22: Não, tá ótimo.
21: Com o mesmo salário.
22: Não, tá péssimo. Tô só esperando. Tô observando ultimamente.
21: Com o mesmo salário.
22: Vamos lá, vamos pras boas. É,
21: tá bom. Vamos lá.
22: Tô cansando.
21: Ah, eu vi. É. Velho cansado.
22: Não, cansado sim, velho não.
21: Irritado, velho irritado.
22: Irritado sim, velho não.
21: Ah, tá bem. Velho impaciente.
22: Impaciente sim, velho não. Impaciente,
21: vamos às boas, vamos às boas do programa.
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21: Na batida de Santa Catarina, os assuntos que estão por aí, estão por aqui no Desprogramados, agora 5h28. Ah, eu não sei, eu não vou conseguir participar.
22: Ué, o que que aconteceu?
21: Quem sou eu, versão integrantes do ABBA? Eu nunca dei bola pro ABBA.
22: Não, mas não...
24: Escolhe pela aparência.
21: Ah, eu sou o gordinho da direita sem barba. Eu sou o gordinho ali, na live então... tá aparecendo. Eu sou o gordinho da direita sem barba.
22: Sem barba, tá. Isso. Tu é o gordinho sem barba.
21: Isso.
22: Eu sou a loirinha de toca azul.
21: Loirinha de azul, e eu tô te coxando.
22: Ah,
21: desculpa, foi mal, foi mal. Hoje eu tô demais. É,
22: hoje tu tá...
21: Eu não tomei minha medicação, foi mal.
22: Eu tô
21: mal,
22: percebendo, cuidado, realmente... hoje de noite.
21: Não, eu tô sem as gotinhas, sem as gotinhas.
22: As gotinhas.
21: Acabaram as gotinhas da felicidade.
22: Certo.
21: É, ô Yuri Lange, tu quer ser alguém do ABBA?
24: Ah, eu vou ser a de cabelo cacheado.
21: Ficou bem, parece contigo, realmente.
22: Eu no meio de vocês dois, sanduíche e xixe.
21: É, a dança do machixe, um homem no meio com duas mulheres
22: vocês
21: fazendo sanduíche.
22: Vocês já fizeram a dança do machixe?
21: Eu já fiz a dança do machixe.
22: É mesmo, gostou, foi bom.
21: É legal, né, carnaval.
22: Dança como é que
21: machixe?
22: É a dança do machixe?
21: É um homem no meio com duas mulheres fazendo sanduíche.
22: Tá, e aí? Mas é só pra dançar.
21: É pra dançar, claro.
22: Ah, tá.
21: Ah, uma dança inocente, inclusive.
22: A dança do machixe?
21: A maldade tá na tua cabeça.
22: Tá, desculpa.
21: Maldade tá na cabeça de quem vê a dança do machixe.
22: Vamos lá, Dancing Queen.
21: Não, mas o ABBA é um fenômeno pop sueco, né? Grupo sueco.
22: Maravilhoso, o ABBA.
21: Dancing Queen, maior hit da história do ABBA. E tem toda uma história de...
22: Fernando de... também é do ABBA, né?
21: Fernando!
22: É, bonito.
21: É bonito.
22: É bonito.
21: Vamos ver quais são as músicas
22: do
21: ABBA.
22: Ah, daí tu vai. Quando eu pedi pra colocar a música no início...
24: Tem que
22: tu
24: dar
22: não
24: uma palhinha.
22: Tem que dar uma palhinha. Legal.
21: Cara, para de ser chato, velho.
22: Mas o que que eu tô fazendo? Eu só disse que no início do programa, quando eu quis pedir a minha música...
21: Só tem Dancing Queen no nosso servidor.
22: Tinha dúvida? Quer dizer, tu como chefe...
21: Poderia ter Fernando.
22: O troço todo não sabe.
21: É que a gente fez uma limpa nas músicas que não são para os comunicadores botarem por fora!
22: Quem é que tá de aniversário amanhã, Porã?
21: Eu vou te dizer quem tá. Eu vou te dizer, olha pra ele
22: ah,
21: aqui.
22: Não,
21: olha,
22: tu tá pra... de aniversário amanhã.
21: Não, eu não tô, eu sou em dezembro. Aniversariantes de amanhã, no fim de semana, inclusive, Megan Fox.
22: Oh, maravilhosa.
21: Ah,
22: maravilhosa,
21: empolgou,
22: Megan.
21: Empolgou, velho empolgado.
22: Não, empolgado sim, velho não.
21: É...
22: Ah, me empolguei, eu sairia com ela.
21: Ah, mas ela não quer sair contigo.
22: Alguma vez tu ouviu isso dela?
21: Mais uma.
22: Tu alguma vez ouviu ela dizendo isso?
21: Ela é maravilhosa.
22: Ah, vai te meter nas minhas relações agora e nos
21: não
22: meus interesses.
21: Não mexe nas minhas gavetas.
22: Poxa vida.
21: É...
22: Não posso dizer que me interessei por alguém que tu vem.
21: Não, ela é maravilhosa mesmo.
22: Mas eu não pedi a tua opinião
21: Mas
22: sobre as
21: tu,
22: mulheres
21: por
22: que
21: exemplo,
22: eu tenho interesse.
21: Se tu casar com uma mulher maravilhosa, eu vou falar pra ti. Ela é maravilhosa,
22: é
21: parabéns.
22: É impressionante como tu fica de olho na mulher dos outros, cara.
21: Eu não fico,
22: que
21: cara.
22: Que coisa
21: eu tenho
22: desagradável.
21: A minha.
22: Mas então por que? Qual? Eu algum dia olhei pra ti e disse, cara, não, né? Ou disse?
21: Eu não me lembro.
22: Ah, é o mínimo,
21: em
22: né? Qual a necessidade?
21: Em algum momento da nossa trajetória, tu disse.
22: Não.
21: Mas eu já disse pra ti.
22: Claro, porque tu não tem limite.
0: Porque
22: cara.
0: Tu me considerava uma pessoa da tua equipe nas baladas.
22: E da tua,
0: sabia disso, Yuri?
24: O quê?
0: Ele chegava na balada, olha só como é que era. Já contei, mas vou contar de novo. Ele chegava na balada, e aí ele, né, o pavão chega, puxa, todo mundo nota.
22: Não fala,
0: pavão
22: não,
0: chega,
22: não me queima,
0: todo mundo...
22: porra. Não me queima.
0: Pavão chegou, porra. Met Gala, o Met Gala
22: o
0: chegou.
22: Met Gala, é verdade.
0: Aí ele chega, e aí ele... Ele tem, hoje em dia é tipo uns, aqueles drones, né? Que fazem o mapeamento do terreno.
22: Puxa
0: fazem
22: vida.
0: O mapeamento e escolhem a vítima.
22: Olha
0: e aí ele mapeava umas três. Só que tinha a prioridade. Na prioridade total, ele ia e deixava com ela sua carteira e seu celular. Pode cuidar pra mim aqui, por favor? Que eu vou... E aí ele circulava pela festa e deixava a menina comprometida a festa inteira.
24: Meu
0: ainda bem
24: Deus.
0: Que nunca encontrou uma ladra, né? Porque poderia ter levado tudo
22: que
0: dele.
22: Coisa,
0: né?
24: Perigo, eu pensei
0: mas
24: isso.
0: Mas deu sorte, perigo. Deu sorte. Nunca encontrou uma ladra.
22: Que coisa.
0: Ele escolheu bem. Ladra
22: isso,
0: não
22: pô.
0: Era. E aí coisa deixava e ficava e circulava. Porque ele, enquanto uma segurava as coisas dele, ele olhava outras.
22: Mas que cuba.
0: Outras mulheres.
22: Mas como tu é maldoso.
0: Sim, tu acha que eu não sei. E
22: tu mente.
0: E em determinado momento, achando que eu era um funcionário de sua equipe, dizia assim: vale. Para. Vale. Diz que o Mr. P quer falar com ela. Era assim, velho. Tá bom? Aí eu dizia, vai. Olha, tudo que quer falar com ela.
22: Mente, mas como mente. Irmãozinho. Irmãozinho.
0: Irmão, tamo junto
22: irmão,
0: até o fim.
22: É.
0: Tamo junto até o fim,
22: olha,
0: irmão.
22: Que mentira.
0: Tamo junto até o
22: Antigamente
0: fim.
22: Se dizia que mentira cabeluda.
0: Ah, mas a Megan Fox tá de aniversário amanhã, 40 anos.
22: Tu pode
0: anos.
22: Ir lá falar com ela, dizer que eu quero...
0: Deixa tua carteira e teu celular com ela.
22: Ah, eu não precisaria, ela já... Se ela me visse, deu, cara. É, o que tá faltando
0: é só... O problema
22: é
0: ela
22: só...
0: te ver.
22: Exatamente.
0: E nem a Joss Stone amanhã,
22: eu
0: né?
22: Eu já pensei em mandar o meu perfil pra ela.
0: Aliás, pessoal da Prefeitura de Florianópolis, por favor, apresentem o Mr. P pra Joss Stone.
22: Ela tá casada.
0: Ah, então não apresenta.
22: Exatamente.
0: Não.
22: Se ela tivesse solteiro, eu iria... Dar um oi pra ela.
0: É mesmo?
22: É, mas não vou dar um oi porque
24: como
22: ela tá
24: você
22: casada.
24: Iria abordar a Justin?
0: Como é que seria a abordagem?
22: Oi.
0: I'm Mr. P de pijama.
22: Não, primeiro, oi. Oi. Entendeu? Oi.
0: Hello. Hello, Joss.
22: Vamos ali embaixo. Sim, porque o camarim está
0: ali
22: em cima.
0: Vamos ali na ponte.
22: Vamos ali embaixo. E ela olharia... Mas como assim? Vamos lá, deixa eu te mostrar.
0: Deixa eu te mostrar, Floripa.
22: Deixa eu te mostrar. Vem. Vamos lá
0: muito
22: olhar.
0: Muito bem, ia funcionar. Ainda
22: olha
0: bem
22: como tem gente lá embaixo.
0: Ainda bem que ela casou e não vai te conhecer.
22: Ah, aqui, ó, me diz o
0: se
22: shampoo.
0: Se livrou,
22: que
0: hein, Joss Stone? Se livrou, Joss Stone. Seria terrível.
22: Realmente, porque tu tá casado, tu quer destruir a minha história toda, a minha carreira.
0: Não, de forma alguma.
22: É.
0: Se eu quisesse destruir tua carreira, eu destruía, porque eu tenho informações suficientes pra destruir a tua vida.
22: Irmãozinho.
0: Irmão, tamo irmão. Junto até o fim.
22: Irmão.
0: Tamo junto até o fim, irmão.
22: Irmão.
0: Sei que tu tá passando por dificuldade aí. Agora 25 pra 6, irmão. É, Laura Pausini tá de aniversário amanhã, 52 anos
22: legal,
0: da Laura Pausini,
22: ela.
0: Que é muito legal.
22: Muito legal.
0: Muito, muito, muito. Muito
22: tem
0: muito.
22: Um narizinho interessante.
0: Eu gosto de mulheres com narizinhos interessantes.
22: Mas
0: é
22: tudo que eu me interesso, ele vem e se interessa também. É muito difícil.
0: Não é verdade.
22: Não, mas... Tá, tu fica com a Laura Pausini, eu
0: tu
22: fico com a Megan Fox.
0: Tá bom, tá.
22: Fechou?
0: Tá bom, fechou. Não vamos brigar.
22: Numa sexta-feira tem
0: brigar,
22: que tá bom.
0: Não vamos brigar. Tá bonita a Laura Pausini. Fotos caraca. Atuais, né, Yuri Land?
24: Fotos atuais.
0: Por favor, né? Quem mais tá de aniversário? Janet Jackson. 60 anos
22: gosto
0: da Janet
22: também.
0: Janet Jackson, legal, mas é 60 anos, daí tu já não é da tua idade, tu não tá se relacionando.
22: Não.
0: Né? A não ser que seja Janet Jackson.
22: Não, a não ser que seja a Megan Fox. Não, mas a Janet
0: mas
22: Jackson.
0: Mas a Megan tem 40.
22: Também. Até pela família, né?
0: Sim, família Jackson. Ah, P. Jackson.
22: Entendeu?
0: Tu viraria o P. Jackson e aí tu vai mostrar pra ela que tu também sabe fazer o moonwalk como o irmão dela.
22: Ah, eu acho que ela ficaria
0: porque tu
22: emocionada.
0: Era conhecido em Canoas como Nequinho Moonwalk.
22: Isso, e ela poderia se emocionar.
0: Poderia.
22: E aí é o primeiro passo.
21: Janet Jackson, aniversário amanhã. O Pierce Brosnan tá de aniversário amanhã também, 73 anos.
22: Ah, ele fez o
21: 007.
22: 007, né?
21: É, ele combina
22: esse aí
21: com
22: o
21: 007.
22: Ele pegava também, né?
21: Combina com 007.
22: Tu
21: é um homem bonito.
22: Ele ficaria com ele, porra?
21: Não, mas.
22: Por que que não?
21: Porque não. Não mas... transo homens. Eu não transo homens.
22: É mesmo?
21: Não, não.
22: Nem agora?
21: Não, não. Não, porque a Leilani Neubert falou hoje, né? Tá nas, que depois dos 50.
22: É, hoje não, passou, recentemente.
21: Passou a curtir
22: isso,
21: mulheres,
22: depois de 50,
21: né?
22: Tu já fez 53, 4?
21: 54.
22: É, então. Já pode.
21: E...
22: se quiser.
21: Tá bem, se eu quiser.
22: Eu te apresento,
21: né? O Pierce.
22: Também.
21: Será que ele. Bom, deixa pra lá. É, bota aí o próximo que é. Não, agora não tem nem. Não, depois, calma. Em 1929, no ano de 1929, na data do dia 16 de maio, aconteceu a primeira edição do Oscar.
22: Porra!
21: E olha só, falamos agora, em 1983, Michael Jackson fez o lançamento do Moonwalk.
22: Caramba!
21: O passo clássico de Michael Jackson,
22: que loucura,
21: onde
22: hein?
21: Ele anda pra trás.
22: Sim.
21: Né?
22: Tu quer que eu faça aqui ao vivo?
21: Por favor, faz.
22: Tá.
21: Faz aí, já que o do Michael Jackson não funcionou, não faz funcionou. Aí, Nequinho.
22: Vou fazer aqui, eu
21: Nequinho
22: vou passar
21: Moonwalk.
22: Pela câmera, tá?
21: Isso, passa pela câmera. 3, 2, 1, Moonwalk do Neco. Maravilhoso. Não, o Moonwalk da terceira idade.
22: Não, o Moonwalk preguiçoso, arrastado.
24: Só quem tá na live, o Moonwalk do...
21: Só quem tá na live, você perde muito se não vai pra nossa live aqui no canal Desprogramados. É um negócio incrível.
22: Eu fiz com muita vontade.
21: Eu vi, quase morreu.
22: Tu quer que eu faça de novo?
21: Não, eu temo pela tua saúde. Deixa assim.
22: Ah,
21: no domingo,
22: preguiça,
21: ó, vai ser... No sábado também é o Dia Nacional do Gari. E no domingo tá de aniversário a Mônica Martelli... Atriz maravilhosa, 58 da Mônica Martelli, olha como ela tá bem. A Mônica Martelli tem mais ou menos o teu tamanho, né? Ela é alta, ela é bem alta.
22: Quer ligar pra ela?
21: Quem sabe tu liga, tá precisando, né?
22: Tá
21: encontrar
22: precisando
21: alguém que lhe dê amor.
22: Encontrar alguém!
21: Mônica Martelli, aniversariante de domingo. A Alessandra Maestrini. Bota aí quem é a Alessandra Maestrini. Fala pra mim, Yuri Land. Obrigado.
24: Parece ser atriz,
21: sabe.
24: Deixa eu pesquisar.
21: Ninguém sabe. Na...
22: É atriz.
21: É atriz, será? 49.
22: Atriz. Próxima.
21: O próximo, vamos pro próximo. Pula essa figurinha que essa nós não conhecemos. É Paul Dayano, o cara que foi o primeiro vocalista do Iron Maiden. E morreu ano passado, eu acho. Morreu em 2024.
22: Poxa.
24: A Alessandra Maestrini, ela fez Toma Lá da Cá.
22: Viu?
21: O Pi também fez Toma Lá da Cá.
22: Ah, e muito.
21: É, Paul Dayano faria 68, primeiro vocalista do Iron Maiden, gravou os dois primeiros discos e morreu no ano de 2024. No domingo também é o Dia Internacional contra a LGBTfobia. E na segunda-feira, quem tá de aniversário é Matheus Ceará. Esse é o Matheus Ceará?
24: É.
21: O Edu Guedes, o Matheus Ceará, 42, Edu Guedes, 52 anos. E o Papa João Paulo II faria 106 anos.
22: Puxa vida, tu
21: a
22: vê, né?
21: A bênção, João de Deus, nosso povo te abraça.
22: É verdade.
21: Tu vens em missão de paz.
22: Exatamente, eu
21: Seja
22: estava lá.
21: Seja bem-vindo e abençoa esse povo que te ama.
22: Eu fui uma das crianças que acenou para ele em Porto Alegre.
21: Aí ele te viu no meio
22: Exatamente,
21: da multidão.
22: Exatamente, bem na Avenida Farrapos.
21: Ele olhou e viu
22: ele olhou,
21: assim,
22: ele virou bem na hora que estava passando.
21: Seria o Cristo reencarnado.
22: Ainda pensar. Criança.
21: Que coisa.
22: Tá, tu tá debochando.
21: Bonito, não, mas foi bonita. A passagem dele
22: foi.
21: Pelo Brasil foi linda.
22: Foi.
21: Ele foi para muitos estados brasileiros, né? Foi
22: um
21: bem
22: tempo
21: legal.
22: Diferente.
21: É verdade. Também na segunda-feira é o Dia Nacional de Combate ao Abuso e à Exploração Sexual de Crianças e Adolescentes. Tô precisando de água.
22: É?
21: É, tô precisando de água.
22: Tá bem.
21: Tá ruim. Agora, 20 para 6. É, vamos, então? 20%.
22: Ah, claro, a notícia.
21: Vamos e depois voltamos à enquete. 20% dos homens não trocam a cueca diariamente. Denúncia!
22: Mas, por favor.
21: 20% dos homens não trocam a cueca diariamente. Pesquisa apontou que... Homens podem chegar a utilizar a mesma cueca por até uma semana.
0: uma semana usando a mesma cueca.
22: Mas não é só a cueca, né?
0: Em alguns casos, ainda há quem recorra ao hábito de virar a peça do avesso para prolongar o uso.
22: Olha, é que impressionante.
0: Horror.
22: E depois de trás para frente.
0: A informação vem de pesquisas internacionais, um levantamento da empresa britânica Currys. De acordo com a pesquisa, a justificativa para isso são variadas, estando entre as mais comuns as seguintes. Rotina corrida.
22: Ah, muito, muito, muito, muito. Uhum.
0: Preguiça no dia a dia.
22: Ah, bom.
0: Essa é a mais verdadeira.
22: É óbvio.
0: Temperaturas mais baixas.
22: Nada a ver uma coisa.
0: Reaproveitamento da peça por mais tempo. O cara podia ter metido um caô aqui de sustentabilidade, mas não, né?
22: Nada a ver uma coisa com a outra.
0: Além disso, a pesquisa aponta a diferença entre gêneros. Apenas 9% das mulheres admitem não trocar a roupa íntima diariamente.
22: Sabe que...
0: 9% das mulheres usam a mesma, reaproveitam a calcinha, e os homens 20%.
22: É assustador, mas isso é fato. A gente que não precisa ter pesquisa, basta no nosso convívio. Homens, a maioria que vive sozinho, tem que tomar um cuidado enorme para não virar porco. E mulheres são cuidadosíssimas, a maioria. Homem não troca a roupa de cama, mulher troca toda semana, no mínimo.
0: É
22: o homem, se deixar,
0: né?
22: Fica um mês inteiro com a mesma roupa de cama. E olhe lá, periga ficar lá, sei lá até quando. Não tem jogo de cama, tem um ou dois. Mulheres sempre têm um cuidado maior, são mais caprichosas, cuidadosas. A cueca é isso, a mesma coisa. O homem, às vezes, deixa jogar, deixa pendurado, usa, repete. É uma porquice. O homem tem que tomar vergonha na cara e dar uma melhorada.
0: Parabéns pelas palavra da salvação.
22: Glória a vós, Senhor.
0: Mas eu acho assim, existe...
22: Não, isso tem a ver também com, inclusive, a qualidade de vida da terceira idade, seja o nome que for, ou tudo. Porque o homem, basta a gente ver, né? Tem outro dado que vai também ao encontro disso tudo, que é quando o homem fica sozinho e perde a esposa, e o inverso. Uhum. As mulheres tendem a viver muito mais depois,
0: sim,
22: se viúvas
0: porque
22: ficarem.
0: Porque para de ter um peso para carregar junto.
22: E elas cuidam de si.
0: É.
22: E o homem não, ele ficou dependente
0: mas
22: se joga.
0: Mas eu acho que uma coisa legal é o cara morar sozinho antes de casar. Porque quando tu mora sozinho, tu tem que dar conta da tua roupa, tem que dar conta da tua comida, tem que dar conta das tuas higienes pessoais, todas elas, né? Sem que alguém faça isso pra ti. Porque o homem realmente é meio mal acostumadinho, a mãe fazia, aí daqui a pouco arranja uma esposa que faça, e aí vai deixando... Então é super importante, eu acho, que o cara morar sozinho antes de se relacionar e morar junto com alguém.
22: E assim, tem a ver com a educação, porque as meninas ainda, e meninos são educados muito diferentes. Aí a menina é educada para se cuidar.
0: Uhum.
22: É, aí chega uma fase da vida que tem que fazer a depilação, tem que pintar as unhas, tem que fazer isso, tem que estar sempre cheirosa, tem que ter muito cuidado com as partes íntimas, em função, inclusive, de algumas infecções, etc. E o homem é aquela coisa largada, não precisa te depilar.
0: Vai no médico quando sente dor, não faz preventivo.
22: Dorme sem tomar banho.
0: É, essas coisas,
22: entendeu?
0: Aí.
22: Entendeu? A menina tem que tomar banho todos os dias antes de dormir, tem que lavar as partes, etc.
0: O homem é um projeto de Deus que não deu certo.
22: E aí depois, quando fica adulto, é difícil tu recomeçar e ter que entender tudo isso que desde pequeno tu foi

0: Que é quando tu
1: quando
0: tá numa...
1: Quando não tem outra.
0: Quando tu não tem outra. E quando tu tá numa viagem longe que não tem onde lavar e tu, tá, tu começa a perceber que tu vai ficar sem.
1: Ah, sim, mas aí é uma necessidade.
0: E aí é uma necessidade. Tipo, pá, mas não vou ficar sem, vou precisar usar claro. Essa aqui de novo pra quando eu voltar com uma cueca limpa.
2: Não, mas...
0: Não acontece. Mas é que tu sempre pode lavar no banho e deixar estendida,
2: sim,
0: né?
2: Exatamente.
0: Sempre pode. Sempre dá pra lavar.
1: Deve, né? Deve.
0: É, mesmo que seja mesmo... A melhor maneira é sempre lavar, né?
2: Não, mas vamos ser sinceros, tem homens que são muito porcos. E, de verdade, eu acho que vocês já devem ter ouvido de forma preconceituosa de algumas pessoas, de alguns homens falando, tipo, de não limpar a bunda. Vamos ser sinceros aqui, ó. Vamos falar e falar que quem limpa a casa quer receber visita de uma forma extremamente preconceituosa.
1: É verdade.
2: Vocês provavelmente já ouviram isso.
1: Claro que
0: mas
1: sim.
0: Mas que barbaridade.
1: Claro
0: que mas não, isso mas aí é não justifica a falta de higiene, né, cara?
1: É verdade,
2: exatamente.
0: E o cheiro do rabo.
1: Não, daí não dá. Aquele cheiro de
0: aquela coisa impregnada na calça. Não dá, né? E o pior é que o cara, aquele que usa o calção, aquele com a rendinha e não usa a cueca, e aí aquele cheiro do rabo garra na rendinha, não sai nunca mais. Não tem lavagem que tu faça na roupa que sai aquele cheiro. Tá, mas enfim, depois desse assunto tão agradável...
1: Agradabilíssimo.
0: Eu acho que a gente pode ir pro show do intervalo. Tô com dor de garganta. Será que eu vou ficar ruim? Segunda-feira não vem.
1: Já tá antecipando,
0: Já tô antecipando que eu tenho um evento da empresa em Itajaí. Estarei com o pessoal da NSC no Happy Hour da empresa em Itajaí, lançando nossos produtos todos.
1: Se tu não vê, eu também não vê.
0: Não, tu vem. Vem tu e o Ricardinho em segunda.
1: Não, se tu não vê, eu não
0: vê. Tô te avisando agora pra audiência ser testemunha.
1: Eu não quero vir.
0: Então
1: se tu
0: vamos
1: não
0: fazer o show do intervalo e logo voltamos com mais Desprogramados aqui na Atlântida.
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6: Uou, mames do gordo, desprogramados de volta para toda a rede Atlântida Santa Catarina e para o mundo no nosso canal do YouTube, que é o canal Desprogramados. Ah. Voltamos.
7: Voltamos, né, Porã?
6: Com as participações dos ouvintes aqui.
7: Ah, vamos terminar com a música que eu quero?
6: Não sei, vamos ver se tem. Desculpa, a música, Porã. Aqui. Tem a música ali?
7: Tem, claro, eu toco ela no pijama.
6: Ah, é por isso, então.
7: Ah, outro, quer que eu comece às 19?
6: Começa às 19.
7: Começo às 19 com
6: melhor.
7: Ela. Tá, eu vou começar. Melhor. Atenção, você que está nos ouvindo agora, 19 horas, assim que terminar o Pretinho, o Mr. P na rede vai começar com a canção que hoje me levou, me tomou, me conduziu, me elevou completamente.
6: Pode enrolar mais que eu estou procurando.
7: Não, mas não precisa, não vai tocar?
6: Não, não vai mesmo.
7: Então, posso sugerir outra? Para encerrar? Legal. O Porã, como tá atencioso comigo hoje, eu quero te agradecer muito.
6: Não, não, agora não vai. É que eu tô olhando outras coisas aqui que eu preciso. Daqui a pouquinho vai ter Pretinho Básico. E a gente precisa entregar o programa no horário aqui para que tudo dê certo, entendeu,
7: certo.
6: Pi?
7: Uhum.
6: Não é uma questão pessoal.
7: Não, tá? É claro que não. Jamais não levaria pro lado pessoal.
6: Não é uma questão pessoal. E a gente precisa botar no ar toda a nossa audiência que participou, cara, que mandou a sua mensagem. Então vamos valorizar o ouvinte, porque tu tem mais 2 horas de programa, das 7 às 9 hoje, porque hoje não tem pijama show.
7: Não.
6: Então hoje tu ainda vai sair mais cedo.
7: Bom sair mais cedo. Eu lembro no colégio quando eu saía mais
6: era
7: cedo.
6: Era bom, né? Cancelou a última aula.
7: Ah, não tinha coisa melhor. Tinham duas coisas muito legais, que era a professora ou professor que faltava no primeiro período.
6: Isso.
7: E aquele que faltava no último período. Que coisa boa!
6: Tu gostava de estudar, né?
7: O do terceiro período, segundo,
6: tá, olha só, vamos lá. Salve, salve, desprogramados. O Beto mandou aqui. Na base da desprogramação referente à cueca, a ideologia é o seguinte: não somos obrigados a usar sutiã. O sutiã serve para segurar algo redondo. A cueca serve para segurar algo redondo além do bastão. Não somos obrigados a usar cuecas. Quero dizer, não somos obrigados a usar sutiãs, diz o Beto. Deu pra entender, bem desprogramado.
7: Bem confuso.
6: Bem desprogramado.
7: Bem confuso.
6: Estou assistindo Desprogramados aqui. Vocês não conhecem a Alessandra Maestrini, a famosa Bozena de Pato Branco. Ela é de Pato Branco. Então, um abraço para Pato Branco. Por aí, pidam um banho. Desprogramados voando. Obrigado. Sobre a cueca, a verdade é que segunda-feira é o dia de figurino novo. No mais, o time não vai entrar em campo na metade da semana. E não se vê a freada de bicicleta na retaguarda para renovar o uniforme? A cueca também é sempre um bom medidor da velhice que se aproxima, afinal é proporcional à equação entre a idade e a quantidade de pingos de xixi que ficam retidos depois que o material é guardado. Nojento.
7: Olha,
6: mas o problema mesmo, na verdade, é quando começamos a sentir os pingos nas meias, diz Pedro, que deve ter mais ou menos a tua idade.
7: Eu não entendi por que tu fez essa colocação tão tendenciosa e maldosa.
6: No frio, todo mundo sabe que o banho está cancelado, mas isso não impede uma visita do lenço umedecido e a troca da calcinha, diz a capivara comunista do Sul. Francisco Cocalduro. Boa tarde, amigos. Tenho sete, uma para cada dia da semana. Se faltar, eu uso a calcinha da minha mulher.
7: Foi muito bem. Quem é que mandou essa mensagem maravilhosa?
6: Agora já passei o nome dele. O Alefrando diz que a Josie Stone estava no Zinga, deve estar hospedada pelo Costão do Santinho. Dá uma passada lá, Pi.
7: Sim.
6: Moro sozinho, nunca troquei a roupa de cama. As minas que vêm em casa ficam em choque. Bom que elas não ficam aqui para sempre.
8: Gente, troquem a roupa de cama, né?
6: Por favor, né? Maravilha esse papo final. Totalmente certo, diz a Valentina. Valeu, Valentina. Tinha uma outra mensagem aqui, ó, que a menina...
7: Que tu não achou mais, tu é desorganizado.
6: Aqui, ó, ela falou, eu não sou desorganizado. Tô bem organizadinho.
7: Ah, te ofendeu.
6: Eu sou organizado.
7: Tô chateado.
6: Pô, Pretinho, não é pretinho ainda, é Desprogramados, tá, nossa querida ouvinte? É, que papo é esse? Mulher tem que fazer unha, se depilar, kkk, tomar banho, é higiene e todo o resto é facultativo, viu, Pi?
7: Mas eu,
6: ela disse aqui.
7: Mas eu não disse que não é facultativo. Eu disse que a mulher aprende a ter higiene diferente do homem.
6: Muito bem, parabéns por Obrigado. Ter ficado chateado com a ouvinte.
7: Não, não fiquei chateado.
6: Tá muito ofendidinho ultimamente.
7: Não, não, fiquei Não, eu só...
6: Um pra seis.
7: Mas se eu fui mal entendido,
6: irmão,
7: eu estou
6: tamo junto até o fim, irmão. Fica tranquilo, fica tranquilo, irmão.
7: Tá, desculpa.
6: Vamos ao, ao áudio de Matheus.
3: E diretor... Cara, depois que eu comecei a surfar, cara, cara, eu não conseguia mais usar cueca, cara. Ameaçava tudo e eu peguei o costume de não usar mais cueca. Pô, cara, ficava aquele sal ali, ameaçava tudo. Eu falei assim, não. Cara, eu parei de usar cueca e, cara, 2 dias. Cara, não trocar cueca por 2 dias, tá louco, mano. Que é isso. É muito relaxado.
6: O Matheus não usa cueca. Essa é a informação que temos na nossa audiência. Que participa ativamente deste programa que terminou!
7: Ah, não acredito.
6: Terminou, segunda-feira tem mais a partir das 5, Desprogramados de volta por aqui, o canal Desprogramados está ali com todos os episódios do Papo Desprogramado, as nossas lives, os nossos cortes, tudo pra você conferir. Yuri Land, muito obrigado, Mr. P, um bom final de semana a todos, né? Amanhã, programação da Atlântida recheadíssima com cobertura da Joss Stone do Arvo Festival, e vem aí o Pretinho Básico, mais um campeão de audiência, o Mr. P na rede às 7.
7: Não vamos falar mais, não vamos conversar mais.
6: Tchau.
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27: Olá, muito bom fim de tarde, amigo e amiga ligados aqui na Atlântida. Estamos chegando às 6h05 para mais um formidável Pretinho Básico neste fim de tarde de sexta-feira, 15 de maio, 2026. 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Leandro Bortolatti, muito bom fim de tarde.
28: Excelente final de tarde e um bom início de final de semana.
27: Coisa bem boa. Qualidade, nego velho.
28: Aí, meu querido.
27: 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Muito bom fim de tarde, Neto Fagundes.
29: Pô, prazer estar contigo aí mais uma vez.
27: Pô, prazer é todo meu, cara. Eu adoro quando tu vem, cara.
29: Que bom, cara. Eu também gosto de te encontrar aqui. Pelo menos a gente tem uma desculpa pra se ver, né?
27: É, né? Já que a gente não tem outra relação fora daqui.
29: Não, a gente não se encontra, né, cara?
27: Então, pior é que a vida
29: é
27: corrida.
29: E tu é o cara que tá na minha lista das pessoas que eu gosto de encontrar.
27: Pô, tu também, meu compadre. Rezo por ti todas as noites,
29: das
27: por ti,
29: das 2 mil
27: família.
29: Pessoas da minha lista.
27: É tu e mais 4 na minha, meu compadre.
29: Tá, obrigado, obrigado, Feta. Eu, Neto, e quem mais?
27: Vero, a maquininha com a menor taxa e um banco completo. Seja Vero, Rafinha Menegazzo.
29: Ótima noite, Alexandre, pra ti, pra todo mundo que tá nos acompanhando no trânsito aí.
27: Nos outros três grupos. Tax do Pretinho aí, meu irmão! 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Rafael Gomes.
29: Boa tarde, Alexandre.
27: Boa tarde, bom fim de tarde, boa noite. Tudo lindo,
29: noite agora.
27: Tudo maravilhoso.
29: Coisa linda, meu expoente.
27: Tudo divino, tudo maravilhoso, meu chocotone.
29: Para com isso. É noite. Lelê, perdeu o teu posto.
27: De quê?
29: Ah, não vou ser indelicado, né? Porque tem crianças no carro agora.
27: Mas tu seria indelicado como?
29: Que eu usaria um termo de baixo calão.
27: Qual exemplo?
29: Ah, que ele é o teu mamarrola.
27: Ele é muito manipulável, né?
0: Cara. Ah, tu vê, né? Eu fiz uma lista de músicas hoje pensando no Rafinha.
29: E eu te elogiei, Gomes.
0: E ele me ataca assim na abertura.
1: E por que que tu fez a lista, Gomes?
0: Porque tu pediu uma lista pra gente enredar no programa.
1: Obrigado, Gomes.
0: E aí fazia tempo que eu não agradava o Rafinha com uma lista e eu achei, não,
29: tu vê, né? Fazia tempo que não me agradava. Demorou, hoje tu fez uma lista.
1: Mas
29: pra
1: ele
29: mim.
1: Fez uma baita de uma lista. Uma baita de uma lista.
29: Vamos começar com ela agora. Vamos,
1: boca, Alexandre. Cala a boca, deixa eu primeiro botar aqui aniversariante. Importante. Aniversariante, Maria Clara Justino Matos, é estudante de arquitetura, orçamentista em uma empresa de esquadrias de torres, fazendo 26 aninhos.
29: Que legal.
1: Parabéns, Maria Clara, saúde e prosperidade. O que, que houve, Lelê?
2: Nada. O pessoal da produção que fica me olhando ali.
1: Tá bem.
29: Se puder, só não comer tua barrinha durante o programa, a gente agradece. Não, só uma falta de respeito com a audiência. Ou eu tô errado, Alexandre?
1: Não, tu não tá errado.
29: Não.
1: É que eu... Não pode comer no programa.
29: Não, só isso. Tu teve o tempo todo pra comer.
2: Não. A minha falha foi pensar no coletivo em vez de pensar no individual.
29: Não, com certeza.
2: Essa foi a minha falha.
29: Eu tô pensando na grande audiência, né?
1: Tá comendo uma barreira,
29: não? Sim, tá ali, pela metade na frente dele.
1: Puta, vai, tem fotos, contra fotos não há argumentos. Olha
29: pega
1: a foto.
29: A live ali,
1: mostra pra
29: live
1: ele, Sofia,
29: ali.
1: A foto. Olha ali.
2: É que eu me dediquei ao coletivo.
1: Não, eu entendo e te agradeço, né, Leandro?
29: O
1: coletivo é muito mais importante que o individual.
29: É do que o sólido, né, Leandro? Não atrapalha tanto o líquido, tu dá um gole e depois faz o programa.
1: Bebo, porque é líquido.
0: Se fosse sólido, comeloria.
29: Vamos dar-lhe então na lista, galera.
1: Vamos dar-lhe então, ó. Começa assim a lista de destaques. Vamos do Pretinho Básico.
0: Destaques, Alexandre.
1: Especialista revela as 5 profissões mais infiéis em relacionamentos.
2: Certo que radialista não.
1: Vamos começar. Claro que óbvio que não.
0: Tem uma colunista do Daily Mail que fala sobre relacionamentos. Tem
1: Daily Mail.
0: Uma certa. É especialista em fidelidade. Traição. E infidelidade, publica livros. E aí ela fez uma matéria falando sobre as 5 áreas que as pessoas
1: também,
0: mais traem. Eu não sei, Lelê, mas ela justifica com muita... com muito embasamento.
29: Vê que essa água com gelo hoje tá fazendo barulho, né?
2: Oi?
29: Aguinha com gelo, né? Vai fazer mal pra tua garganta.
2: Na verdade, eu...
1: Fala uma coisa, aqui nós não somos mentirosos nem hipócritas. Na sexta-feira à noite, a nossa audiência sabe disso, a empresa sabe disso.
29: Tá tomando
1: caipira agora. Toda sexta-feira de noite, nós tomamos uma coisinha de leve aqui no programa pra soltar a cintura. E hoje o Lelê fez uma caipira. Uma caipira com caldo de cana. Não,
0: arrebentou.
29: Parabéns, Lelê.
1: Caldo de cana. Parabéns. É sem álcool, obviamente, mas é uma caipira
29: sem
1: com
29: álcool?
1: Caldo de cana. Sim, sem álcool.
29: Então não tem graça.
0: A quinta profissão.
2: Sem açúcar, o açúcar só
0: a quinta área da profissão que mais é infiel em seus relacionamentos é a área da aviação. A
1: aviação é.
0: Pilotos, copilotos, comissários e afins. Por quê?
2: Passam... As comissárias também?
0: Grande também.
1: É que tá englobado.
0: É pra homem,
1: né?
0: E pra mulher.
2: Não, só pra deixar claro.
1: Tá englobado.
2: É só do nosso.
1: Claro, não.
2: É só do nosso.
0: Passam grande parte do tempo fora de casa.
1: Só
0: do estão nosso. Sempre com um quarto de hotel à sua disposição.
1: Sempre voando.
2: Uma vez eu... Subindo e descendo.
1: Uma vez eu li sobre isso.
0: Diferentes fusos horários que facilitam as falhas de comunicação.
2: É mais difícil pra dormir, né?
0: A distância física aliada à solidão
1: subindo.
0: É um abraço para a traição. É.
2: E sobe, desce.
29: Então sempre
2: sobe,
29: juntos,
2: vítima,
29: né,
2: para a traição.
29: Então sempre
0: não juntos, necessariamente é para trair entre as profissões, Rafinha.
29: Ah, tá.
0: Significa que aquela profissão tem uma tendência.
1: Por exemplo, houve lá um clima, pintou um clima no voo entre o comissário
29: e o passageiro.
1: E o passageiro.
0: E o radialista indo cobrir com a...
1: Aí, pá, conversa vai, conversa vem.
0: A gravadora aí, levou
1: aí,
0: o radialista.
1: Vai te hospedar em que hotel quando a gente chegar lá e tal. Ah, vou me hospedar. Também vou me hospedar. O cara não ia se hospedar. Não, mas vou me hospedar nesse também e tal. Quem sabe a gente janta. Quando viu, foi.
29: Tu passou por isso, né?
1: Eu não. Tô suscitando uma possibilidade.
29: Um amigo meu já passou por isso.
2: Geralmente, não é assim, mas geralmente hotéis que hospedam comissários são mais próximos aos aeroportos.
1: Sim.
29: Não. Sim, questão de logística, né, Leandro?
1: Exato, isso. Exatamente.
0: E uma coisa bem importante também, não vai entrar qualquer pessoa em todos os hotéis, né? A pessoa vai chegar, vai entrar, vai ser credenciada. O que ele está dizendo é que as pessoas normalmente já estão credenciadas para o mesmo hotel. A quarta profissão mais infiel são os empreendedores. Independente da área do empreendedorismo, quando tu é o dono, o profissional liberal, o chefe, o CEO da tua empresa...
3: Zagueiro, trabalha na área.
0: Tu tem uma visão muito particular. Como tu é teu próprio chefe, tu tá acostumado a moldar a realidade ao teu gosto. Então esse desejo de autonomia influencia na tua vida sexual.
29: É, isso aí ficou um pouco mais amplo, né?
0: Terceira profissão, terceira área, bancos e finanças.
3: Bancos e finanças.
0: Pessoal que trabalha com dinheiro tem uma flexibilidade ética necessária para tu atingir objetivos.
1: Defina flexibilidade ética.
2: Repete essa frase.
1: Eu quero que tu seja textual em flexibilidade ética definição.
0: Às vezes, o melhor negócio pro financeiro não é o melhor negócio pro cliente. Ele precisa bater a meta dele.
2: Tá. Ele precisa manter a flexibilidade ética dele.
0: Então, de acordo com a especialista...
2: Que baita termo pra dar uma enrolada isso aí.
0: De acordo com o especialista, se o profissional que trabalha com dinheiro tá acostumado a burlar algumas regras morais no seu dia a dia de trabalho, se aplica pra sua vida pessoal.
2: Perfeito. Vai, imagina depois dar desculpa pra esposa.
3: Às vezes é muito louco isso.
2: Ou pro esposo, né, Lelê?
3: Tu fazer a relação,
2: não,
3: né?
2: Não, esposo não dá, é marido.
3: A relação da questão do teu talento, né? Por que é o teu talento? Ah, tu é um bom vendedor. Cara, é uma profissão que tu não ensina o cara a ser vendedor.
29: É verdade.
3: Ele nasceu com o dom. Assim como o desdobrador, o cara galanteador, o cara...
29: O 7-1 ali, do 7-1, bem, né?
3: Ele, cara...
2: É dom
3: ele,
2: também.
3: Ele não precisa nem ser fisicamente bonito.
2: Exato.
3: Ele é profissional daquilo.
2: É o cara tem carisma. Que tem a manha de, em vez dele dizer assim, bah, cometi um... Uh-huh. Né, o problema dele...
29: Não, ele te dá uma curva até tu vai dizer assim, puta, coitado do cara, ele errou, mas eu tenho pena dele.
2: Foi o momento que eu acabei exercitando a minha flexibilidade ética.
1: É isso.
3: Vada, tu já... E emocional.
29: Essa é a 3, Gomes?
0: Isso. Número 2, a área da educação.
1: Não. Veja você.
3: Olha aí.
1: Isso aí é na Inglaterra, né?
0: Não, é no mundo todo.
1: Ah.
0: Porque de acordo com ela... Os professores, eles têm a síndrome do burnout. Por quê? É uma área pouco valorizada, com desafios muito peculiares e uma dificuldade de tu ter troca com o teu parceiro. Então, tu acaba tendo troca com outra pessoa da área da educação.
3: Olha só.
0: Isso faz tu aflorar intimidades, às quais tu não tem acesso dentro de casa.
2: Aflorar intimidades e flexibilidade ética.
0: Aí quando vê o teu próprio ambiente educacional.
2: Aí quando vê...
1: Que coisa, hein? Que reveladora esta lista, hein?
2: Pesquisa, hein?
0: Bah. Em primeiro lugar...
1: Em primeiríssimo lugar,
29: medicina,
1: vamos chutar.
29: Medicina,
1: vamos
29: hospitais.
1: Vamos chutar, área da saúde.
29: Hospitais.
0: Medicina. A área da saúde.
1: Aê! Óbvio que sim.
29: Grey's Anatomy.
0: A área da saúde, principalmente a área da medicina.
29: Por quê? Claro, sério.
0: E olha a doideira, Quanto mais, digamos, renomado é o médico ou a médica, de acordo com a psicóloga, a especialista, maior é o complexo de Deus. O que é o complexo de Deus?
29: Que é?
0: É quando tu é muito bom na tua área, tu te acha superior. E justamente por tu te achar superior, tu acha que as regras do mundo real não se aplicam a ti.
1: Uhum.
0: Então, entendi. Uma escapadinha...
29: Acho que pode fazer
1: chamado
29: tudo.
1: Alecrim dourado.
0: Uma pulada de cerca é algo necessário. Isso. É algo que tu pode te permitir. É algo que
1: e vai... E todo mundo tem que entender e aceitar.
0: Que vai tranquilizar, porque tu tem um dia muito...
29: É
0: atribuado.
29: Deus!
1: Isso, tipo isso, é Deus.
29: É Deus, querido.
1: Deus.
29: Legal, parabéns,
1: Gomes. Baita
29: destaque.
1: Baita destaque, hein, Gomes?
29: Parabéns. Vamos ver os próximos, né?
1: Parabéns.
29: Eu sei que a lista vai ser boa.
2: Flexibilidade ética é o termo do final de semana que os ouvintes do PB vão flexibilidade ética.
29: Agora nós
2: vamos
29: show trazer ainda aqui hoje, a... né? Só pra te ligar.
0: Devagar, duas sessões esgotadas.
29: Vamos ver.
1: Daqui a pouquinho em Canoas, agora, hein? Né?
0: Então
1: não adianta nem querer ir atrás de ingresso porque não tem mais.
0: Se acabou só pro dia 29.
29: Pode ficar lá na frente pra esperar os guris chegarem, fazer uma foto.
2: Eu sei quem é.
29: Claro, vídeos, áudios.
1: É? Só no Ivan. O Ivan tem ingresso. Bom, mas o Ivan não tá aqui agora.
29: Tá na Unimed.
1: Onde é que tu acha que ele tá?
29: Na Unimed.
1: Pois é.
0: Enfim, só pro dia 29 no Teatro Túlio Piva, em Porto Alegre.
1: Gomes!
3: Oi!
1: Vamos abrir aqui a lista, então, das 10 músicas reveladas pelo Spotify, Rafinha Menegazzo.
29: Vamos ver.
1: As 10 músicas mais tocadas em playlists do Brasil...
27: cujo estilo musical é o...
29: Surf.
27: Surf Music.
29: Agora vamos ver, hein?
3: Vamos ver, hein?
27: Agora vamos ver. Música número 10,
4: só pra explicar o critério, não são as 10 melhores... Não são as 10 do mundo, não são as 10 mais tocadas em playlists do Brasil.
2: Porque sim, o também... conceito de surf music para o brasileiro, ele é bem diferente. Verdade, do conceito, Lelê, de surf music para o resto do mundo.
27: Verdade.
3: De Venice, por exemplo.
29: Por quê? Qual é a diferença?
2: Porque, cara...
4: Lelê, dizer... eu acho que nesse caso tá bem...
2: É?
4: E eu não sou um especialista, mas acho que tá bem claro na playlist.
2: Então vamos ouvir a playlist primeiro.
4: Não vamos criar polêmica, porque não vai precisar.
2: É que o brasileiro, Rafinha, desde os anos 80, ele conecta com bandas com lugares que...
29: Vamos ouvir a lista, né, Lelê?
2: Que não acredito.
27: Não, ok. Claro, óbvio.
29: Não necessariamente.
27: Vamos à lista aí, Rafa Gomes.
4: Décimo lugar é Ben Harper.
27: Ben Harper, qual a música?
4: Diamonds on the
29: Sea. Já discordo.
2: E o Ben Harper, que inclusive é surfista. Deixa eu te falar uma coisa.
27: Nós não estamos muito preocupados.
29: Não, mas sobre esse tema eu vou opinar bastante. É legal, mas... Surf.
27: Cara, isso é muito surf, porra.
29: Não é muito.
27: Ben Harper é muito surf, Rafinha.
29: Sim, tem outras músicas são mais surf,
2: Rafinha,
29: do que
2: essa. Rafinha, essa aí é a música do filme de surf que tá chegando na praia. Não entrou no mar ainda.
27: É a música de amor do casal do surf, do surfista e da mina dele.
29: Tá, mas nós estamos falando de surf, não amor do casal. É raiz, surf, raiz. Isso aí é a música...
27: Cala a boca!
29: Lançada mais pra tocar no rádio do que propriamente surf. Não é uma música ruim, mas nós estamos falando de surf. Já discordei na
27: décima. Olha só, pra tu doutorar, tu tem que ser doutor.
29: Não, próxima, eu sou número doutor 9. Em música, eu sou doutor.
27: Não é, número 9.
4: A banda é Sublime.
29: Tá aí sim.
27: Ah, vai dizer que não.
29: Mas olha só a diferença. Qual é What I Got?
4: A própria.
29: Porra, olha só a diferença.
27: Cara,
29: olha a diferença.
27: Tá na mesma lista.
2: Banda da Califórnia, um clipe que mostra os caras na beira da praia.
29: É isso, os caras são do surf, a Vera.
2: O
29: Magrão não viu o disco dele estourar, morreu 2 meses antes, mas justiça absurda. As drogas fazem mal, Alexandre, foi o que aconteceu.
2: Tá estourando, hein?
4: Tá excitado, ele tá gritando.
29: Não, que agora vem bem demais. Jay Harper é massa, mas essa aí é muito mais surf. Vem-te embora, Neto! Observem, Neto Fagundes.
4: Que é bom demais. O surfista da antiga.
29: Isso é muito. Ah, o Lelê é surfista, tu pode meter essa,
27: né? Próxima! Caralho.
4: Oitavo lugar. O cantor é Jack Johnson.
29: Óbvio.
4: E a música é Upside Down.
29: Boa. Mas é aí que tá. Essa relação tá em playlists do Spotify, que são coisas muito mais comerciais. Que a música mais surf do Jack Johnson não é essa.
27: Ah, qual seria?
29: Seria Flake, talvez. Ah. Taylor.
27: E qual é a diferença de Flake pra Diamonds on the Inside? Quero ver agora. Qual é a diferença de Flake
29: do
27: Jack Johnson?
29: É uma música muito mais levada de surf do que Diamonds on the Inside. Jack Johnson, ele era uma promessa do surf, ele sofreu um acidente, tomou mais de 100 pontos na cara e aí na recuperação ele descobriu o dom de tocar um violão e se tornou um músico. Ou seja, ele é surfista e músico. Obrigado. Mas é a solzeira isso aí, tá num filme chamado Curious George, que é um desenho animado macaquinho.
27: George o Curioso.
29: Exato. Bela tradução, Alexandre. Mas é um baita sonzinho, não incomoda ninguém.
27: Nada.
29: Surf music é vibe.
27: Sunshine. Nada do surf incomoda ninguém.
29: Nada.
27: Só onda. Próxima, Gomes.
4: Sétimo lugar é Donovan Frankenheiter.
29: Massa, outro surfista raiz.
27: Aí, ó, os três parceiros, cara. Jack Johnson, Donovan Frankenheiter e Ben Harper, cara.
29: Tem razão.
4: E a música é It Don't Matter.
29: It Don't Matter, baita som.
4: It Don't Matter é muito... Cara, esse aí não é aquele que não toma banho, cara.
29: It don't matter to you. Caralho, som, caralho. O Donovan vem mais pra plataforma de Atlântica que eu, ele.
27: Já veio no planeta, né?
29: Veio, planeta.
4: Tocou na beira da praia.
29: Duas vezes, tocou na Surfilente também, garopado. Tocou em tudo que é lugar, velho. Altas vibes, ele tem um estilo muito retrô.
4: Muito louco.
29: Bigodeira. Chapelão, isso aí.
27: Cowboy do surf.
29: É isso aí. E ele faz um surf retrô com umas pranchas das antigas.
4: Pranchão.
29: Aham.

0: Meu voto de craque do programa já é do Gomes. Só pela lista. Melhor lista de todos os tempos do Pretinho.
1: Próxima, Gomes.
2: Sexto lugar é de novo ele.
3: Sexto lugar é de novo ele.
2: Qual música? E agora é Banana Pancakes.
0: Banana Pancakes. Do caralho esse som do álbumzinho amarelo, aquele lá irado. Caralho,
1: Queca de banana, né?
0: Exatamente.
1: Cara, aliás, esse álbum tem um monte de hit. Tem Better Together. Better Together. Tem City Waiting Wishing.
0: Do cacete.
1: Que não é o mesmo álbum do Flake.
0: Eles estão em turnê agora, o Jack Johnson, o Donovan e o John Butler Trio. É uma galera muito
1: são
0: raiz.
1: Cinco, então.
2: Esses são
0: três. John Butler.
1: Seis. John Butler, o trio e mais dois.
0: John Butler.
1: Sete pessoas. Jones.
0: Não, merda! É só o John Butler e os dois.
2: Aí eles vão levar a segurança?
0: Vão. Queria muito.
1: Panqueca de banana, então.
0: Panqueca de banana. Bah, mas eu tô esperando, hein?
2: Panqueca de banana.
0: Tem que ter umas outras bandas também.
1: Tá muito jovem isso aqui.
0: Não, tá jovem e tá light, né?
2: Mas o Spotify é jovem.
0: É que o Spotify é exatamente 20 anos, né?
1: Próxima, Gomes!
2: Não, não é 20 anos. O perfil de usuário que monta playlist no Spotify é jovem.
0: Tudo bem, mas o Spotify só tem 20 anos, não deixa de ser jovem.
2: Tá, mas né, que não tem a ver com a idade do aplicativo.
1: Cala a boca!
0: Ah, tá, tem a ver com o quê?
2: Com a idade das pessoas que usam o
0: aplicativo. Quem monta o playlist. E tem playlist que o Spotify sugere pra ti.
1: Tem algoritmo.
0: É?
2: Mas são as pessoas que montam as playlists.
0: Tá, eles não têm muita manha quem montou.
2: Quinto lugar é...
3: Em quinto lugar.
2: Zig Marley.
0: Boa.
1: Tomorrow People.
0: Não, True to Myself.
2: True to Myself.
0: Ah, mas é aí que tá. Cara, é só um grande som, né?
3: Cara, é nosso do Brasil, né, cara? Que curtimos isso.
0: Essa é legal, mas
1: essa
0: tem outras
1: música deve ter quase o mesmo BPM daquela que tocou antes ali do...
0: Do Donovan.
1: Do Jack Johnson.
3: Quase mesmo.

0: das coisas aleatórias da vida. Já organizei um jogo de futebol pro Zigmar.
1: Olha, que loucura.
2: Fumou maconha esse dia, Lelê?
0: Claro! Ah,
1: não, cara, não, não.
2: Pô, tava, se alguém podia fazer
1: essa pergunta.
3: Era, não era mais, cara.
1: Desculpa, Lelê, hoje, tu já fez
2: muito,
1: isso ou não?
2: Faz muito tempo que eu não faço isso.
1: É, quantas horas, mano?
2: Muito tempo.
1: Muito tempo. Tempo é uma questão relativa, tu sabe, né?
2: Mas essa, 8 anos.
3: Essa história é muito bizarra. Ele tava em Porto Alegre. Ele tava em Porto Alegre pra fazer um show, acabou chegando 2 dias antes e ele queria jogar uma bola. Aí, ó.
2: Foi o show do Pepsi on Stage, que hoje é KTO Arena.
3: E aí eu tava trabalhando na produção e organizei. E sabe quem me ajudou? Quem participou do jogo? O Wilson, que jogava no Inter. Foi lá levar as camisas do Inter.
2: Legal.
3: E, pô, uma galera...
2: O Leite, o nosso parceiro Leite, jogou essa bola com ele.
3: Eu sei, gente, jogou lá na cadeia.
1: Isso. Rafael Leite.
2: Isso. O Leite.
3: Um monte de músico jogou.
1: Cara, o Rafael Leite é uma das bichonas que eu conheço que melhor joga bola.
2: É.
3: Jogava,
2: mas agora ele depila todo o corpo e corre com um calçãozinho bem curtinho na guete.
3: É meu corretor de seguros, né?
2: É ele mesmo.
3: O problema do Leite é que ele sempre achou que ele jogava muito mais do que ele jogava.
2: Ele acha que era o Jorge Wagner.
1: É que ele achava que ele era tudo muito mais do que ele
0: jogava. O Jorge Wagner era a bola. Pão do Leite,
1: agora. Beijo, Leite.
0: Quarto lugar é de novo Jack Johnson.
1: Olha aí, rapaz.
2: Por isso que eu tô falando.
0: E a música é Better Together.
2: Do caralho.
3: É, tu vê que interessante essa
2: é muito
3: lista
2: jovem.
3: Aí. Muito jovem. Não tem nada dos anos 80.
2: Nada.
3: Se a gente fosse montar uma lista, puta, eu na época eu era surfista, The que nem
2: Cult,
3: tu.
2: Austrália, Midnight.
3: O do Guru.
1: Essa é a música mais tocada do Jack Offspring. Johnson no Spotify.
2: Better Together?
1: É. Não, é essa aqui é Better Together.
2: Melhor juntos, né, Pedro?
1: Isso! É easy listening demais, né?
2: Ah, total.
0: Muito bom, né?
2: Trocar uma ideia com ele ainda. Metade da. Teve Jack Johnson no Gigantinho. Baita show. Estive lá. Não gostou?
3: Achei muito.
2: Ah, normal, né, Lelê?
3: Não, cara, é que eu acho que esse tipo de maconheiro. Esse tipo de som eu acho que não funciona pra lugar muito grande. É uma opinião.
2: Não, não é grande o Gigantinho.
3: Ah, não, cara.
1: Não, grande é o Opinião.
3: Não, na opinião época é que ele teve, não,
2: deixa
3: o Gigantinho ainda
2: coisa.
3: Cabia umas 10 mil.
2: Um artista
3: cabeça,
2: desse tamanho não tinha onde fazer um lugar menor.
3: Eu sei, não tô falando disso, Gabriel. Eu tô falando que esse tipo de som, eu
2: e
3: já
2: aí
3: falei
2: eu até
3: aqui,
2: peço desculpas pra galera, que o Pedro chamou todo mundo de maconheiro.
3: Tem umas
2: que é uma galera muito batida, vibe boa, mulheres
3: alto
2: bonitas.
3: Consumo de maconha.
2: Gente,
3: show.
2: Mas todo mundo fuma maconha.
3: Todo
2: puder,
3: mundo quem, cara?
2: Ah, se eu pudesse falar umas coisas aqui, Alexandre.
0: Ah, Rafael.
2: Vamos lá.
0: Vai, próxima, Gomes. Terceiro lugar é de novo Jack Johnson.
3: Tá, mas que
1: agora
3: saco.
1: Já virou uma merda, é essa lista.
3: Saco.
0: Cara, essa lista é toda do Jack Johnson.
3: Revelou a lista saco. Já.
0: Pô. É a última dele.
3: Cada homem mais nada além de ser esse cara.
0: Sitting, Waiting,
2: é do mesmo disco ali, né?
0: As duas que o Peter citou.
2: Legal, legal.
0: Cara, já deixa no Jack Johnson, que a outra também vai ser.
2: Já deixa no Jack Johnson.
0: Mentira do Jack Johnson. Não, é a última, não tem mais.
3: Essa é a última?
0: Dele.
3: Ah, dele, tá.
2: Qual é o número nós estamos?
0: 3.
2: 3.
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2: Mas é um som, né?
0: Cara, a qualidade da gravação das violas eu acho incrível.
3: Muito bem, próxima, Gomes!
0: Segundo lugar para Donovan Frankenheide.
2: Olha aí,
5: voltou, voltou.
2: What you know about? Não.
0: Free.
2: Free, ah, que é com Free. Jack Johnson.
3: Free! É com Jack Johnson, exatamente.
1: E o clipe também fez cheio de magia.
2: O Jack Johnson é tão parceiro que emprestou a casa dele no Havaí pro Kelly Slater e pra Gisele Bündchen. E aí o Kelly Slater nessa época tava...
3: O culelê!
2: Quebrado. Tava quebrado e...
3: Não, é ó, um ukulele, esse instrumentinho é um ukulele.
2: E o Jack Johnson, aí o Kelly Slater tá quebrado e ele começou a contar as moedinhas no pátio da casa.
3: Aham.
2: Ele e a Gisele Bündchen.
3: Certo, tava quebrado.
2: Tava quebrado.
3: Quem nunca contou uma moedinha? Namorava a Gisele Bündchen e tava quebrado.
2: Ah, é o estilo, é Havaí, né, Alexandre?
3: Claro.
2: Altas vibes.
3: Essa era a última?
0: Falta primeiro lugar.
3: Ah, hein?
0: Que não Fornari. É o Jack Johnson. Não é o Jack Johnson, ver, mas é um nome que já foi citado.
3: Na lista. É. Não.
0: Não, não. Na vida. É.
3: Sublime.
0: Exatamente. É,
3: Santeria.
0: Exatamente. Oh,
2: yeah. É, mas daí
0: não era difícil. Não era difícil.
3: Não era difícil. Basta conhecer o mínimo. O mínimo. Mas que loucura, cara. Porque tu vê... É uma música que quando o Spotify foi lançado... O Spotify surgiu.
4: Eu
3: pratico Santeria. Eu tenho bola de cristal.
2: Essa é a mais chata do Sublime.
3: Não, não é. Não, é que tu é programador de rádio. Ela tocou demais.
2: Exato. Não, é. Não, mas é que pra surf music é a mais chata.
0: Também é que tem que ser popular.
2: Não, claro, tá honesto. É as mais conhecidas.
3: Muito bom, hein? Baita lista, Gomes. Deixa eu falar uma coisa sobre surf music. Deixa eu dar uma dica pra você que gosta de surf music. E aí tu bota aí da antiga Australian Crowd, In Excess, Man at Work, Police, Paralamas do Sucesso, Bob Marley. E aí vem os novos, Jack Johnson, Donovan, o Ben Harper. Tudo que tu imaginar que caiba nessa teia surf music. Eu tenho uma radiozinha web chamada Paraíso Surf.
5: Olha aí.
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3: 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Cara, é uma rádio que tem ouvinte no mundo inteiro, especialmente na Austrália e no Havaí. 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
2: o
3: surf.
2: Algoritmo daí.
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3: bem
2: é americano.
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5: muito
3: a
5: legal.
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2: Aquela viagem que eu fiz pro Peru ali, uma trip de surf. O Luiz, parceirão nosso, mais veterano de 60 anos, veio me falar que ouve pelo aplicativo essa rádio. Que,
3: lá no Peru.
2: Lá no Peru, eu falei, a rádio é do Fetter e tal, é uma rádio web ali. Ele, pô, eu ouço direto.
3: Tô só por tu botar um programa lá, vamos conversar sobre isso.
2: Vamos conversar, né? Mandar um abraço pro Clebão. Do Japão Sushi.
3: Clebão Sushi?
2: Tá voltando pra Camboriú, porque ele vai voltar com o sushi dele aqui,
5: cara,
2: pra Porto Alegre.
5: Pra Camboriú, cara.
2: O Kleber, né? Tá na estrada, Clebão. Indo pra Camboriú.
3: Clebão
2: agora.
3: Kettlebell.
2: Clebão tá Kettlebell.
3: Tá indo pra Camboriú?
2: É, ele tem o...
3: Camboriú.
5: Cara, tô indo lá no lance dele também,
2: no
5: cara.
2: Japão.
5: Vou trabalhar na divulgação do lance.
2: Boa, Castelhano.
5: Camboriú, tamo tomando conta.
2: É verdade.
5: Cara. Porque tá ampliando agora em Camboriú, né, cara?
2: Sim, principalmente a praia.
5: A praia, né?
6: Principalmente pra cima.
5: E outra coisa, esse lance de sol na praia, acabou, né, cara?
2: Acabou.
3: 29 minutos pra 7. Vamos dar uma girada na mesa aí, Neto Fagundes. O que vem daí, rapá?
5: Cara, o Caco Rodrigues mandou de Balneário Camboriú.
3: Olha aí, lance. Rapá.
5: Neto, solta um ai, paizinho!
3: Ai, paizinho!
5: Três amigos morreram juntos e chegaram ao céu e foram recebidos por quem? São Pedro! Sempre ali o São Pedro esperando. Bem-vindos, fiquem bem à vontade aqui no paraíso. Só uma coisa, por favor. Não me pisem nos patos. Mas ao olhar ao redor, viram o quê? Uma quantidade enorme de pato andando por ali. Era preciso tomar realmente muito cuidado, porque ninguém sabia o que aconteceria se pisassem no pato. Certo dia, um dos três amigos se distrai e acabou pisando no pato. Pé! Ai, ai, ai, lá veio São Pedro, com uma louca muito feia, algemou os dois e disse... Vai passar o resto da eternidade com essa louca aí. Os outros dois já ficaram em alerta, né? Agora é redobrar o cuidado para não pisar em pato, meu querido. Mas não demorou muito, segundo amigo, escorrega, cai justamente em cima de um pato. Quá! Aí o São Pedro já veio e apareceu de novo. Dessa vez com uma mulher ainda mais feia. Algemou os dois e disse, mas também passar o resto da eternidade com essa louca aí. Terceiro pensou, Deus me livre, cara. Eu vou tomar o máximo de cuidado para não acabar do mesmo jeito. E assim ele passou muito tempo, mas muito tempo mesmo. Sempre atento. Desviava dos patos. Até que um belo dia São Pedro apareceu com uma belíssima mulher. Algemou ela, o terceiro amigo, e saiu sem dizer nenhuma palavra. Sem entender nada, o cara surpreso perguntou, mas eu não fiz nada pra merecer uma mulher tão bonita assim. Aí a mulher olhou pra ele e disse, eu também não fiz nada, eu apenas pisei. Para! A cagada foi pisada. Abraço, Caco Rodrigues.
3: Muito bom.
2: Caco Rodrigues.
3: E tu, Lelê, vai botar alguém pra nós aí, o Culelê?
7: Olá, pretinhos, eu tenho um pedido de ajuda pra vocês.
2: Oh. Tava numa vibe lá em cima.
3: Esse é bom. Só um pouquinho, porque qual é o problema a gente fazer um pedido de ajuda?
5: Fez a mesma coisa, prioridade,
3: ajuda. O programa é se sangue, caracteriza Lelê. Durante 19 anos por ajudar as pessoas que precisam e tu fala, puta,
2: é quando que a hoje gente... é sexta.
7: Isso aqui, no caso, quem
3: não
7: tá
3: tem dia pra gente ajudar as pessoas.
7: Mas, Rafinha, quem tá precisando dessa ajuda aqui é um gatinho que foi encontrado.
2: Putz, pior gatinho. Ainda então, Lelê.
8: Não.
2: Achei que era um troço a fuder, mas aí tu vem com ela.
7: Resgatei um gato filhote que estava abandonado.
5: Gatinho!
8: Miau!
7: Porém,
3: Eu já tenho 4. E a minha esposa me disse que se vocês me ajudassem a escolher o nome, eu poderia ficar com mais esse. Então, se a gente der um nome legal, ele fica com o gatinho.
5: Rafinha.
2: Fred.
3: Calma.
2: Tu disse o nome.
3: Calma. Vou dar o nome dos outros 4 agora pra facilitar. Que legal. Que a gente deu o quê? Nós já temos o Luke, o Nico, o Romeu e o Oliver. Nós somos de Chapecó e eu trabalho com teleentregas. Ouço vocês diariamente no Spotify, tanto pretinho nos dois horários, quanto também o Bola nas Costas. Vocês me ajudam muito nas viagens, pois é ouvindo vocês que eu me mantenho acordado e concentrado. Sou muito fã de todos, especialmente do Neto Fagundes.
5: Olha, então, o Neto
3: vocês
5: vai
3: são
5: escolher.
3: Demais. Fazem eu sentir menos falta da minha terra natal, Bagé, no Rio Grande do Sul.
5: A rainha da fronteira.
3: Claudivan.
5: Claudivan, meu querido.
3: Claudivan. Né? Gaúcho de Bagé, então, que mora em Chapecó, já tem 4 gatinhos. O Luke, o Nico, o Romeu e o Oliver.
5: Tenho 2 nomes pra ele.
3: Então vamos lá.
5: É, pode ser o Chape.
3: Chape.
5: É, porque...
3: Chape.
5: É claro. Ou o Félix.
3: Félix.
7: Félix é bom.
3: Félix, Félix, o gato é bom, Félix, hein?
7: Né? O gato Félix.
3: Gato Félix. Félix é bom porque, pô, Félix, Luke, Nico, Romeu,
5: Oliver. Combina, Oscar, né? Combina. Porra.
3: Sim, pô.
7: Ah, mas podia ser o Bagre também, já que tem o Nico.
5: Não, mas é, pode
3: ser. É, né? Verdade.
5: Aí sim, é canto alegre.
3: Então tá aí, mano. Ganhou 3. 3 sugestões aí, Claudivão. O que vai interessar, além do nome, depois tu nos diz o que tu escolheu, é que tu não vai abandonar ele, com certeza. Já tem 4, cabe 5. Ainda mais nessa época do ano agora, o inverno, que os gatinhos vêm tudo pra cama da
2: coisa
3: gente.
2: Que boa, legal isso, que tudo na cama.
7: Isso, aquela alergia cretina.
2: Compre caminhas, né?
5: E a rinite.
3: Aham, bicho pegando. E aí, Rafinha, vai botar o quê pra ti antes do e-mail que eu tenho pra ler pra turma?
2: Boa tarde, pretinhos. Já vem de um tempo que escuto o Lelê falar no programa que não se deve ter TV no quarto.
3: Ah.
2: Eu discordo.
7: É que o Lelê é o que de nós que mais transa, né?
2: Não sei. Não sei.
3: Mas não é eu, tô dizendo. Quem não tem TV no quarto transa mais. Isso é óbvio.
2: Mas o ouvinte discorda de ti, tá?
3: Vamos ver então.
2: Eu discordo. Isso é papo de quem não assiste TV. Só pode. Quero assistir minha sériezinha até de madruga.
7: Sim, mas tu prefere ver TV ou transar, Rafinha?
5: Ver TV.
3: É. Tá, se ele quer ver até de madrugada, vai ver na sala. Se a mulher dormir.
2: Tu vai... Tu pode esperar o ouvinte
3: tá
2: se manifestar.
5: Na TV é três graças. Na
3: cama
5: é desgraça.
3: Prejudicando o sono da mulher. Nós falamos hoje do TV da rua.
5: Na TV é três graças. Na cama é desgraça.
3: Nós falamos aqui no PB da Uma hoje que já é uma tendência.
2: É por isso que ele mandou o e-mail, Léo.
3: Já é uma tendência dos casais dormirem separados pra não atrapalhar o sono.
2: É
3: aí
2: verdade.
3: Ele vem me dizer que fica vendo série até a madrugada no quarto
2: daí,
3: da mulher dormindo.
2: Mas se tu e a mina querem ver uma série no quarto...
3: Vocês,
2: tu transe e depois vê a série.
7: Não, vou dizer pra vocês, depois. Tive uma semana muito legal. Vou chegar em casa hoje e vou propor pra Rodaica. Vamos fazer o seguinte, a partir de hoje a gente dorme em quartos separados.
2: Sim, oh, daí a outra semana vai usar uma merda. Aí ele fala, quero assistir minha série até de madrugada? Assisto no sofá? Não posso me dar o luxo de ficar deitado na minha cama enquanto desfruto de um belo entretenimento? Claro que pode. TV no quarto é coisa boa. Assistir um filme, série, documentário, futebol, eu só tenho o meu quarto. A sala da minha casa eu divido com minha mãe, meu pai e minha avó. Imagina só uma TV somente na sala pra todos.
3: Mas aí é outro caso.
2: Eu entendo o teu lado, TV, Lelê.
3: Opa!
2: De que com a TV no quarto tu pode ter sono melhor e blá, blá, blá.
3: Isso
2: é papo velho, isso atualiza, Leandro. Colocar 50 polegadas de smart no quarto e desfruta a tua vida, Leandro.
3: Não, ele tá falando isso porque ele não pode botar
2: abraço
3: na sala.
2: A todos.
3: Ele já respondeu.
2: Eu amo todos vocês, Rafinha, sou muito teu público, pode ler em qualquer horário, tamo junto, gurizada. Só não deu um nome aqui, o garoto.
7: Tem problema, não tem problema, a gente aceita.
3: Tá.
7: Olha só o nosso ouvinte, Ronaldo. Ronald, é Ronald, na verdade, não é Ronaldo.
5: É Ronald, meu guri.
7: Ronald Júnior.
5: Meu guri.
7: Ronaldinho! Ronaldinho. Ele veio se despedir.
2: Tá indo morar onde?
3: Acontece,
2: não, né? Outro não vai trazer esse troço, né, no meio do caminho aqui, se fosse um batomuxo, né?
3: Não vai.
7: Produção.
3: Chancelada.
7: Produção.
2: Só não ia botar um e-mail desse pra sexta-feira, pra cair a
7: vibe. A produção me deu este e-mail com um vezinho, assim, como dito, importante.
2: Tá, então vamos pra
5: isso. E o que eu te disse antes de ler? Cuida do tom.
7: Sim, já li antes pra cuidar do tom.
5: É.
7: Pretinhos... Eu venho hoje me despedir de vocês. Sim, este será o meu último e-mail e provavelmente não vou conseguir mais assistir aos episódios diários por muito tempo, ou quem sabe até pelo resto da vida. O motivo? Eu explico.
3: Tudo passa pelo programa das 13 horas do dia 14 de maio de 2026.
5: Ontem,
3: uma da tarde.
5: Tá.
3: E por um pretinho específico chamado Rafael Menegasso.
2: Eu xinguei alguém?
5: Começou a perder público.
3: É bem pior do que
2: começou a cair os torres.
5: Precisando ganhar.
3: Um acontecimento extremo desencadeou o meu desgosto profundo.
1: Desgosto profundo é uma baita.
3: Tu tava no programa, né, meu?
1: Não, infelizmente. Eu não
3: o da Uma, também. Tirando da quarta-feira, eu só então, posso
1: fazer. Era Adams, Rodaica, Gomes, Porã, o Léo, Porã e eu. E o Rafinha, obviamente. Éramos seis na mesa. Isso.
3: Apesar que no programa grande ontem,
5: livro,
3: da Uma,
5: grande
3: eu consegui não estar no programa e tomar um amarelo.
5: É verdade,
3: não tem problema.
2: É que tu invadiu o programa, faltou respeito, isso. Confesso.
3: Invadi pra concordar contigo. Tu vê que
5: e
3: loucura,
5: a gente pediu, meu, pra ele tu ficar no programa e tu saiu.
3: Isso.
2: Tinha coisa mais. Mas pode fazer o que tu quiser aqui.
3: Ao ser perguntado pelo Fetter, que fez uma enquete junto à mesa para dar ilustração ao assunto abordado.
2: Ah, agora eu sei o que ele vai falar.
5: Ai, ai, ai.
3: Foi ditado. Ao ser perguntado pelo Fetter se ele era o primogênito da família, Rafinha, do auge da sua estupidez.
2: Ah, foi, agora ele foi grosseiro.
3: Mas eu tô tentando amenizar.
2: Não, mas é que eu tava bem abatido.
3: Respondeu. Neto, tu é primogênito?
5: Eu sou primogênito.
3: Né? O Rafinha respondeu que não lembrava.
2: Eu não lembrava, exatamente, foi o que eu disse. Mas eu lembrei que eu tenho uma irmã mais velha.
5: Cara, foi muito engraçado. Ele foi perguntando pra todo mundo. Tu é o primogênito? Todo mundo dizendo assim. Rafinha,
3: tu
5: é o primogênito?
2: Não lembro.
5: Eu não lembro.
3: Não lembro.
5: Cara,
3: naquele momento, eu confesso a vocês, amigos pretinhos, a minha vida mudou.
5: Isso foi muito bom.
3: Meu cérebro simplesmente não conseguiu entender como que alguém pode ser idiota a esse ponto.
2: Trabalhamos com entretenimento para dar risada, né?
3: Já que aquilo não foi entretenimento.
5: Foi muito engraçado.
3: Ele realmente não sabia e respondeu como se soubesse. Seria o Rafinha apenas um completo animalzinho e nesse caso eu estaria exagerando em achar isso absurdo?
5: Sim.
3: O futuro âncora do programa escolhido pelo Fetter pode mesmo ter o QI de uma cadeira e isso estar tudo bem?
5: Foi grosseiro, mas foi engraçado. Foi grosseiro com a cadeira.
2: Foi grosseiro com a cadeira.
3: Já não sei mais nada, rapaziada. Rafinha, tô tentando raciocinar sobre o acontecido e até agora, como tu, não consegui. O que eu sei é que estou desde as 13 de hoje procurando respostas e só consegui chegar a uma conclusão lembrando uma frase que o Fetter costumava dirigir ao Geiso. É bom ser idiota, né, Geiso?
2: É muito bom.
3: Ronald Júnior, obrigado aí, Ronald. O Ronald disse que é teu público e gosta de ti. Óbvio que isso aqui é entretenimento proposto pela nossa audiência.
2: Eu tava numa batida.
3: Tava numa batida de não.
2: Eu tava ruim.
3: De não, tu tava mal da gripezinha.
2: Não, não,
3: né?
2: Eu tava desligado aqui.
3: É, ando meio desligado, aí tu cantou, né? Ando meio desligado.
2: E de noite tava pior. Mas hoje eu acordei 100%.
3: Coisa boa. Melhorou,
1: zero. Vou dormir mais cedo ontem.
3: Coisa
2: bem
3: boa.
2: Cedo. Não, mas eu vi o jogo do Grêmio.
1: Ah, mas foi cedo o jogo, né?
2: Foi cedo.
5: Ah, e deu pra resolver o jogo.
1: Resolveu o jogo cedo, foi dormir. Tem TV no quarto?
2: Tem.
1: Tu não viu o jogo no quarto, né?
2: Claro que não, né?
3: Então, não temos TV no quarto.
2: Tá, vai meter essa aí.
3: Tem na sala e na churrasqueira.
2: Na sala e na churrasqueira tem um TV.
1: Ah, não.
2: Esquece o quarto da Lívia, né?
3: Não, nunca fui, né? Respeito
2: o quarto da Lívia. O da Lívia não entra.
5: Para aí.
2: Só o terceiro quarto.
1: Código de ética.
5: Mas o outro aquele.
1: Código de ética, né?
3: Ai, meu Deus do céu.
2: Observem, Neto Fagundes.
3: 18 minutos para 7, Neto Fagundes. O que é que tu vai botar aí?
5: Rafinha, por favor, continua mangolão.
2: Obrigado.
1: Olha aí, ó.
5: Nego velho passa na frente da zona e olha uma placa escrita: vá pro quarto com três mulheres, se aguentar uma hora não paga nada e ainda ganha uma ceva.
2: Como é que é?
5: Aí o nego velho pensou, bah, mas...
3: Aguentar uma hora?
5: Vou repetir. Nego velho passa na frente da zona e vê uma placa: vá pro quarto com três mulheres, se aguentar uma hora não paga e ainda ganha uma ceva.
3: Agora
5: uma
3: eu entendi, ceva, meu compadre.
5: Daí o nego velho pensou, bah, mas pra mim isso aí é uma barbada. Entrou com as três gurias, ficou uma hora no quarto, saiu sem pagar nada e ainda ganhou aquela gelada. No outro dia, volta o nego velho. Mesma coisa, pegou as três gurias, uma hora no quarto, saiu dando risada, cantarolando, tomando gelo. E no terceiro dia voltou mais uma vez, só que pra surpresa dele, não tinha as três mulheres. Apenas duas estavam lá, esperando por ele. Mas o esquema é o mesmo, nego velho, pode entrar. Se aguentar uma hora no quarto, não paga e ainda ganha aquela gelada, que tu já sabe. O nego velho ficou meio triste, ficou cabisbaixo. E o cara, o que que houve, nego velho? Mas, meu querido, eu tava prestando atenção agora, como é que eu vou passar uma hora no quarto sem a minha dupla pra jogar um truco? Paulo Henrique Cossiol de Joinville, Santa Catarina.
3: Tocou o sinal de 15 para 7 aqui na Atlântida. Tem uma mensagem do governo do estado do Rio Grande do Sul. 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Boa, é, Lelê, obrigado. 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

0: conteúdo
1: verdade,
0: da Atlanta, da Tele TV.
1: O governador te ama, né, Lelê? Te ama. Ele te olha e para dar entrevista pra ti.
0: É, que a gente meio que deixa ele sem ter onde escapar, assim.
1: Verdade.
0: Né? A gente já chega com a câmera ligada, daí ele não. Sempre no planeta, né?
1: Sempre no planeta.
0: Aliás, isso vai acontecer com qualquer governador, né?
1: Porque claro,
0: agora,
1: óbvio.
0: O próximo governador de estado agora que for eleito, ou governadora, ou governador, seja lá quem for. Vai no planeta, nós vamos enquadrar.
1: Certo.
0: Ah, enquadra.
1: Boa, Lelê, sim. Muito bem. 13 minutos para 7. Vamos fazer agora a hora dos classificados do Pretinho. Não vamos acordar o Rafinha.
0: Não, dá.
1: Tá difícil a vida do Rafinha, coitado.
2: Mas só falta 13.
0: Ainda bem que ele melhorou hoje. Né?
1: Melhorou hoje, tá melhor.
0: Tá zero.
1: Não. Zero, tu não tá.
0: Zero medo.
1: Zero dedo. 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
2: Casa!
1: O que tem aí, Gomes?
2: Imóvel!
1: Manda aí!
2: Fala, gurizada, beleza? 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Preço de ocasião pra investidor certo. Rápido. 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
1: Onde que é?
2: 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Olha as vantagens do negócio.
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1: Tá.
2: Espaço otimizado. Aqui é o golpe.
1: Aquele lance. golpe,
3: otimizado.
1: Cara.
3: É super pequeno.
2: São 23 metros quadrados perfeitos para alocação.
3: Otimizado, né?
0: Pro solteiro, né, cara?
2: Seguro. Ficou totalmente fora da região dos alagamentos de 2024.
1: Boa.
2: Quem quer aproveitar esse preço imbatível é botar dinheiro em botar o dinheiro em tijolo.
3: Se sou eu lendo, é um batomuxo.
1: Mas não é tu.
3: Não, não sou eu. É o nosso produtor, jornalista. Errou 4 vezes e ninguém falou nada.
0: Isso não é relevante.
3: Não, é totalmente relevante. Sou eu
0: que... Tá tentando ajudar a vender, né?
3: Mas esse aí vai ser difícil.
1: Por quê?
3: Não, isso é difícil.
1: Cara, peraí. Por que que vai ser difícil?
0: Não vai não, cara.
1: Cara, imagina agora a quantidade de gente que não quer um apartamento de 20 e poucos metros pra morar.
2: Me chama logo antes que... Não pode estar alugado? Me chama antes que leve.
0: É verdade, pra morar. Eu?
2: Vamos. Abraço do Éder Centeno. O e-mail é vendoestudio@gmail.com. vendoestudio@gmail.com.
1: Tá bem.
4: Que lance, hein, cara? Bem localizado, né, cara?
0: Tem que tu achou, Casal?
4: Cara, eu gostaria até de dar uma olhada.
3: Não
4: legal,
3: dá nem minha moto de
4: porque
3: dentro,
4: eu tô. Não cabe?
3: Não cabe.
4: Ah, então eu vou
1: desistir. Tá bem. Era isso então por enquanto.
3: Bom negócio.
4: Entrou eu e uma mina.
3: Quanto será o aluguel de um AP desse estúdio?
1: 1.200.
3: É, eu ia falar isso.
4: Cara, será, hein? Tipo tudo isso. Tudo isso?
0: Ah, uma quadra da Getúlio, vai bem localizado.
1: É, bem localizado.
0: Até pegando as fotos ali, eu até sei onde é esse prédio.
3: É, eu também. Eu pega também, bastante
1: também
3: sol
1: reconheci,
3: ali.
1: Verdade.
3: É? Pega bastante sol.
2: Vocês já pegaram gente ali?
0: Não, o Rafinha morava ali perto.
3: Não, eu morava ali.
1: Perto da Ganso ali, né?
3: No menino, é na banca.
4: Cara, chegaste a afogar o Ganso?
1: Já voltamos!
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23: 2 minutos para 7. 2 minutos para 7 desta noite de sexta-feira, início de fim de semana. Muito obrigado pela sua audiência. Uma galera me acessando aqui, querendo saber o link para baixar o aplicativo Minha Rádio App, que eu falei agora há pouco, da Rádio Paraíso Surf. É, eu vou postar um link daqui a pouquinho, assim que eu acabar aqui as minhas atividades no Pretinho Básico, vou postar um link, mas você pode ir na sua lojinha aí do seu sistema operacional, Android ou iOS, e procurar por Minha Rádio App, APP, Minha Rádio APP. É um aplicativo amarelo, não tem erro, aí você baixa e lá você tem um cardápio de vários estilos de rádio para ouvir. Fala, Lelê!
24: Solidariedade no final do programa, tá? Um pedido de doação de sangue para Natiele Vargas. No Hospital Fêmea de Porto Alegre, ela teve um parto normal no dia 5/5, porém está perdendo muito sangue em função de uma infecção.
23: Eu tenho então, um aqui, tá precisando... é o mesmo do Lucas Cabral,
24: do Lucas,
23: né?
24: Lucas pediu pra gente aqui. Então ela está precisando de sangue, de doadores, do sangue A negativo. A negativo, tá? Natiele Vargas, no Hospital Fêmea em Porto Alegre, todo mundo sabe onde
23: ali
24: é que é.
23: Independência.
24: É clássico. Independência. É Independência ou Mostadeiro? Eu sempre me confundo ali.
25: É, acho que é Independência. Fim da Independência, ali. Ele está Mostadeiro.
26: Isso. É, Independência.
25: Tá? Ah, nessa onda aqui, Feta, é um cara que a gente segue em comum, o Cláudio, que tem aquele perfil, Proteja Seus Filhos.
23: Certo.
25: Ele vai fazer uma ação muito legal em Joinville, na Arena Joinville, dia 17, agora que é domingão, a partir das 9:30 da manhã. É a terceira carreata contra a violência sexual infantil. Esse cara é extremamente engajado. Hoje, inclusive, é aniversário dele.
23: Então, que legal. Um baita cara veio aqui, a gente conheceu ele, grande parceiro. Então, faz um baita de um trabalho.
25: A galera aqui de Joinville e arredores, vamos abraçar essa causa extremamente importante. 9:30 da manhã, Arena Joinville, todo mundo saindo junto aí para proteger as nossas crianças. Infelizmente, tem que ter isso.
23: Não perca as crianças de vista. 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Neto Fagundes.
27: Cara, eu quero só dar um toque que a gente está fazendo esse mês. A programação dos 44 anos do Galpão Crioulo. Amanhã, 8:30 da manhã, tem mais um Galpão Crioulo especial, recebendo a Shana Miller, que foi durante 10 anos parceira ali da
23: direção
27: do Galpão. Amanhã ela está se apresentando lá, estou junto com a Juliana Spanevello, que está apresentando comigo esse mês. 44 anos do Galpão Crioulo, faça parte também dessa história, histórias emocionantes, histórias antigas. A gente vai mostrar, inclusive, amanhã o primeiro programa que a Shana Miller apresentou ali na chegada e depois a despedida dela do Galpão também. Então tem momentos muito especiais, muito emocionantes. Estão convidando todo mundo, 8:30 da manhã, RBS TV, Galpão Crioulo nos seus 44 anos. Eu vou botar no Rafael Gomes,
23: né? Você merece.
27: Quebrou tudo hoje, quebrou
23: merece.
27: Tudo.
23: Merece, trabalhou a tarde inteira, das 5:30 às 6, dormiu um pouquinho ali na salinha do lado.
27: Pouco, né?
23: Que bom, cara.
24: Ah, o pessoal dorme de tarde, fica melhor.
23: Impressionante essa empresa, quando as pessoas falam que a RBS é uma mãe para o seu colaborador, as pessoas não acreditam, os caras podem dormir na rádio, velho.
27: Durma!
23: Impressionante. Vai votar em quem, ô Soneca?
27: Ah, eu vou votar no Rafinha, né? Eu não dormi, só descansei um pouquinho, porque hoje é
23: descansou o Pretinho
27: Básico,
23: né?
27: Sextou do PB, tem duas sessões em Canoas.
23: Ah,
27: estaremos
23: tá pronto pra jogar.
27: Eu, Gordo Léo, Lelê Bortolassi e Vini Moura.
1: Então estaremos nós quatro hoje no Sextou do PB lá no Boteco. O elenco é rotativo, cada show é diferente.
24: Com o Lelê é a rotativo, né?
3: Não, parei, parei. Deu uma segurada.
25: É refluxivo.
1: Meu voto vai no Rafinha. Hoje ele contribuiu pra lista, ele não atrapalhou a lista.
24: É verdade. É verdade.
3: Mais ou menos, né?
1: E aí ele
3: mas também deu uma enredada ali.
1: Não,
3: né?
1: Não, mas depois veio uma botada nele, ele riu do cara.
27: Foi o décimo lugar que atrapalhou ele.
1: Não é fácil tomar essas botadas
24: aí. Não é fácil.
25: Tá tudo certo. Certo.
24: Ainda tem de mim. E tu vota em quem, Lelê? Lelê. Hoje eu vou votar na produção. A produção foi bem demais.
1: Foi bem.
24: Uma lista,
1: foi bem demais.
24: Uma lista personalizada pro cara que mais reclama das listas. Né?
1: Verdade.
25: Tem razão, Lelê.
24: E só relembrar, né, Fedra, que agora que nós temos a KTO com a gente aqui no craque do programa.
1: Certo.
24: Sexta-feira, eu sempre vou dar uma diquinha aqui,
1: pô,
24: né?
1: Pô, pode dar diquinha aí.
24: Né, temos um jogaço amanhã pelo Campeonato Italiano, cara, tem o clássico de Roma, Roma e Lazio.
1: Hein?
24: Penúltima rodada do Campeonato Italiano, se a Roma ganhar, praticamente ela se garante.
1: Cara, tá em um lugar onde eu queria estar amanhã.
24: Em Roma, né?
1: Dentro desse estádio.
24: Ah, o meu lá.
27: Dentro da Fontana de Trevi!
24: Não, aí não, né?
25: Mergulhando.
24: Aliás, vocês viram essa semana um cara...
1: A gente falou aqui.
24: Ah, é que eu não tava
1: no programa, exato.
27: O cara foi preso.
24: Então a minha dica do final de semana é...
1: Baita, Lelê!
24: Roma contra Lazio na KTO.bet.br.
1: Muito bem. Rafinha Menegaz, saúde, vai votar em quem?
25: Já tinha dado meu voto no Gomes.
1: Já, então vai manter.
25: Claro!
1: Vai manter. Eu também vou dar o meu voto, vou votar... em Rafael Gomes.
27: Parabéns, Rafael, parabéns.
1: Porque tem sido
27: incansável,
1: tem sido perfeita a produção. Tem sido a perfeita produção.
27: Que bom que nós poupamos ele do show.
1: Até
27: hoje.
1: O ET tá gripado ali do lado.
25: Tá ruim, ET.
1: Faz dois dias. Era isso por esta semana. Muito obrigado pela sua audiência, pelo seu carinho. Na segunda-feira vamos voltar para abrir mais uma semaninha no Pretinho Básico. Ainda tem as reprises do sábado e domingo nos mesmos horários do programa. Você pode nos ver no YouTube e no Spotify e também nos ouvir em todas as plataformas de áudio disponíveis no Brasil.
27: E no Spotify tem as reprises inéditas, o Baú do Pretinho.
1: Perfeito, que é o Baú do Pretinho. Reprises inéditas no sentido de que nunca foram programas que nunca foram reprisados.
27: Exatamente, programas mais... Porque a gente reprisa no final de semana os programas da semana,
1: isso aí.
27: Então a gente vai lá no baú, vai lá atrás, busca os antigos e coloca no Spotify.
1: Perfeito, patrão querido! Boa noite de sexta, bom final de semana, tchau!
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1: Opa! 7:09 nesta noite de sexta-feira, 15 de maio de 2026. Bom início de noite. Depois do Pretinho Básico, vamos nós por aqui, tradicionalmente, com aquela execução, a companhia de belas músicas, belas canções que fazem parte do nosso dia a dia. Estamos na Atlântida. A rádio das nossas vidas. Sugestões, arroba Everton Cunha P no Instagram, pelo WhatsApp 489-9188-1009. Através da Atlântida Floripa, chegamos em Chapecó, Joinville, Blumenau, Criciúma, todas as cidades vizinhas, através do sinal clássico da frequência do rádio, também pelo aplicativo. Baixe o aplicativo ali, Atlântida SC. Para quem acompanhava o Desprogramados, eu e Porã e eu, às 5 da tarde por aqui, a gente falava, conversava sobre uma determinada música que eu gostei tanto de ouvir hoje. E aí nos comprometemos. Não, logo mais a partir das 19, depois do Pretinho, vamos começar a noite exatamente com esta canção que não tocamos no Desprogramados. Foi assim o combinado. Se você não estava acompanhando, saiba que foi esse o combinado que aconteceu. E, portanto, vamos com essa música. A música citada, referenciada, que tanto eu gosto, é exatamente essa. A versão de Seal para a clássica de Paul Young, Old Girl. Que coisa maravilhosa. Saudações, seja bem-vindo ao Mr. P na Rede na Atlântida. Aí está.

0: 7:30 na Atlântida, Miley Smith, Night to Meet You. Querem Meu Sangue, Cidade Negra, Higher Power, Coldplay. Ainda ouvimos Shakira com Maluma e Vitor Clay. Mr. Pina Rede volta já.
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0: 25 para as 8 aqui na Atlântida, rádio das nossas vidas. A melhor vibe do BFM tem Foo Fighters.

0: Ouvimos das Aranha aqui na Atlântida. Antes, Counting Crows, Ed Sheeran, Silk Sonic, Foo Fighters.
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0: Agora tem Sir Elton John, 7 para as 8.

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4: 8:05, Chabuzei aqui na Atlântida.

0: você decora.
1: Estamos na Atlântida, 8h25, pessoas como eu, Armandinho, antes Morgan Wallen. Vamos para o intervalo e na sequência teremos mais. Mr. P na rede, volta já.
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0: Atração confirmada do Atlântida Celebration, 4 de julho, Arena Opus, J Quest. Ainda teremos Lagoon, Marina Sena, Das Aranha, Vitor Clay, o espetáculo.
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0: Falando em eventos, Arena Opus, é claro, 4 de julho, o Atlântida Celebration, Floripa, e amanhã o Arvo, em Canas Vieiras, Floripa.
2: I'm so tired.
0: Miga, Jerry, encerrando, bom final de sexta, bom final de semana.

0: Opa! Que a sequência da noite contemple as suas expectativas positivas. Encerramos aqui, Mr. P na rede. Aí está. 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
3: E olha só a dúvida da Ana. Doutor, quando eu me sinto muito só, recorro ao ChatGPT para conversar. Só que muitas vezes fico pior ainda. O que que eu faço? Olha só, Ana, isso que você tá contando pra gente não é uma situação que acontece só com você. Cada vez mais gente ao redor do mundo tem recorrido aos chatbots, às inteligências artificiais, para dividir emoções, para fazer uma espécie de terapia online. Só que a gente sabe que isso pode ter um efeito bastante limitado. Por quê? Primeiro, porque é importante, quando a gente busca a resolução dessa nossa solidão, é que a gente tem uma reciprocidade, ou seja, uma via de mão dupla, aquele olho no olho em que você fala, mas você ouve, em que você pode ter uma troca afetiva, uma troca emocional, o que não acontece com essas inteligências artificiais. E aí fica aquela sensação que ela só fala aquilo que você quer ouvir e acaba ocorrendo uma espécie de aumento dessa sensação de solidão. É um ciclo vicioso. Minha sugestão, talvez buscar uma terapia, nem que seja online, mas com uma pessoa de carne e osso, um terapeuta do outro lado, e que você invista no fortalecimento das suas relações humanas, mesmo que você tenha poucas, mas que você cultive essas relações, que você busque trocas, que você procure grupos em que você possa de alguma forma ter contato, conhecer novas pessoas. Isso tudo pode ser mais impactante, mais importante para resolver a tua solidão do que conversar com um ChatGPT, uma máquina, uma inteligência artificial que tem uma série de benefícios, né, para a humanidade, mas que também pode trazer alguns problemas.
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1: Boa noite.
2: Boa noite para você que nos acompanha em todo o país.
1: Sexta-feira, 15 de maio de 2026.
2: E vamos ao destaque do dia. Atendimento contra o câncer ganha reforço.
1: 2 bilhões e 200 milhões de reais serão investidos para aumentar o acesso a tratamentos de ponta e medicamentos pelo SUS.
2: Serão financiadas também cirurgias robóticas e ampliação de reconstrução mamária.
1: O presidente Lula destaca que o governo tem a função de fazer justiça e garantir igualdade a todas as pessoas.
3: É garantir que todo mundo, sem distinção, tem que ser tratado com dignidade e com respeito em qualquer lugar desse país.
2: E ainda desenrola Fies.
1: Em um dia, estudantes já renegociaram mais de 1 bilhão e 300 milhões de reais. Graziela Mendonça.
4: Mais de 22 mil beneficiários do Fundo de Financiamento Estudantil já negociaram as dívidas nesta nova etapa do Desenrola Fies.
2: Você vai ouvir também sobre o acolhimento às mães que estudam e não têm com quem deixar os filhos pequenos.
1: Crianças podem ficar nas cuidotecas instaladas em instituições de ensino.
2: O governo do Brasil investe para aumentar o número de espaços em todo o país. Érica Brás.
5: E até 2028, 295 cuidotecas vão ser implementadas em todo o território nacional.
1: Hoje, na apresentação da Voz do Brasil, eu, Mariana Jung, Mainazi Brum.
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1: Mais investimentos para o tratamento contra o câncer pelo Sistema Único de Saúde.
2: São mais de 2 bilhões de reais que serão destinados a 23 novos medicamentos de alto custo, além de tratamentos de ponta.
1: O SUS vai contar com cirurgias robóticas e ampliar a cobertura de implantes mamários.
2: As novidades foram anunciadas em evento no Hospital de Amor, em Barreto, São Paulo, com a presença do presidente Lula.
4: O Hospital de Amor, em Barretos, no interior de São Paulo, é o maior centro de tratamento oncológico gratuito da América Latina. O hospital atende mais de 2 milhões de pacientes do Sistema Único de Saúde por ano. Nesta sexta-feira, o presidente Lula e o ministro da Saúde, Alexandre Padilha, visitaram a unidade e anunciaram a construção do novo Centro de Pesquisa Clínica e Cirurgia Robótica do hospital e do Instituto de Treinamento em Cirurgias Minimamente Invasivas. O Ministério da Saúde vai repassar 129 milhões de reais em parcela suplementar para o Hospital de Amor. O vice-presidente Geraldo Alckmin falou sobre a importância da instituição.
6: A gente vê no Brasil inteiro o Hospital do Amor fazendo prevenção, diagnóstico, tratamento e pesquisa, treinamento de robótica, você poder atender à distância, telecirurgia.
4: Também foram anunciadas medidas para fortalecer o tratamento contra o câncer. O investimento total é de 2 bilhões e 200 milhões de reais. Recursos que serão empregados em novas tecnologias, equipamentos e medicamentos. De acordo com